0: Senhor. Reconheço, Pai, que somos pecadores, somos errantes, Senhor. Usa, Pai, de misericórdia para comigo, para com cada vida, Senhor, que neste momento, Senhor, está orando conosco, Senhor. Pai Todo-Poderoso, Deus vivo, Deus Santo, Deus Justo, Deus Fiel, Deus Verdadeiro, Deus de poder e glória, Deus de milagre, Deus de maravilhas. O Senhor é um Deus poderoso, Pai. O Senhor é um Deus que tem todo o poder e autoridade nos céus e na terra. O Senhor é conhecedor de todas as coisas, ó Pai, que está nos céus. Somente o Senhor conhece, Pai, o íntimo particular desta vida, Senhor, que neste momento, Pai, está, Senhor, clamando ao Senhor, ó Pai. O Senhor, ó Pai, é poderoso, Pai, para ouvir o clamor desta vida, Senhor. Abre, Senhor, as janelas do céu, Senhor, pela vossa infinita misericórdia, Pai, derrama, Senhor, das bênçãos, ó Pai. Visita, Senhor, esta vida, pelo poder do Espírito Santo de Deus, ó Pai, onde somente o Senhor conhece o íntimo particular. O Senhor sonda os pensamentos, ó Pai, o Senhor conhece a necessidade, o Senhor conhece as lágrimas, o sofrimento desta vida. O Senhor contempla, Pai, a preocupação, a dificuldade, Senhor.
1: Glória a Deus.
0: Porque o Senhor é poderoso, o Senhor é santo. O Senhor é o mesmo ontem, é o mesmo hoje. O Senhor é o mesmo sempre, o Senhor de eternidade e de eternidade, de geração em geração, é o Senhor, ó Pai. O Senhor é poderoso, Pai, para operar em favor desta vida, para operar em favor desta família, para operar em favor deste casamento, Pai, para operar em favor, Senhor, desta causa, até mesmo que é impossível aos olhos do homem, Senhor. Mas para o Senhor tudo é possível, Pai, conforme a vontade do Senhor. O Senhor tem todo o poder e autoridade nos céus e na terra. O Senhor tem todo o domínio sobre todas as coisas, ó Pai. Agradecemos ao Senhor por mais este dia, pelo fôlego de vida, por tudo que o Senhor tem feito e provido, Pai, em minha vida, na vida de cada um que está, Senhor, neste momento, orando, clamando ao Senhor, ó Pai. Porque se aqui estamos, Senhor, é pela misericórdia do Senhor, é porque o Senhor tem guardado. Grandes são os livramentos, as maravilhas, as operações, os milagres que o Senhor já tem operado, Pai. Somos tão falhos, tão pecadores, ó Pai, tão pouco agradecemos, tão pouco reconhecemos tudo que o Senhor tem feito, Pai, em nossa vida, em nosso meio, em nossa família, Senhor. Que o nome do Senhor seja glorificado, Pai, em minha vida, que o nome do Senhor seja glorificado, Senhor, em cada atitude, Senhor, que o nome do Senhor seja glorificado, Pai, para todo sempre, porque somente o Senhor, ó Pai, que está no céu, é digno e merecedor de toda honra, de toda glória, de todo louvor e de toda adoração, Senhor. Continua, Pai, operando. Continua libertando, Senhor, continua transformando vidas, lares, famílias, Senhor. O Senhor tem poder e autoridade, Senhor, para curar esta enfermidade. O Senhor tem poder e autoridade, Senhor, para visitar esta vida que neste momento, Pai, é apresentada em oração, é colocado nas mãos do Senhor. O Senhor é poderoso, Pai, para transformar, para libertar vidas, Senhor, para renovar, para restaurar vidas, Senhor. O Senhor tem todo o poder, autoridade, o Senhor tem todo o domínio sobre todas as coisas, Pai. As poderosas mãos do Senhor, ó Pai, estão estendidas, Senhor, sobre cada vida, eu creio, Senhor. O Senhor é rico em misericórdia, Pai, não pelo nosso merecimento, Pai, mas pela misericórdia do Senhor, ó Pai. Contempla, Senhor, o clamor, contempla a oração, Senhor, contempla as lágrimas, ó Pai, contempla o que esta vida necessita, Senhor. Eu creio que o Senhor pode operar conforme a vontade do Senhor.

conhecimento da vossa verdade, Senhor. Quão grande, inexplicável, incomparável é o amor do Senhor para com cada um, Senhor da glória. Oh Deus poderoso, o Senhor não faz acepção de pessoas, Senhor. O Senhor ama

glória, derrama, Senhor, da vossa unção, da vossa graça, Senhor, derrama, Senhor, do Espírito Santo de Deus, ó Pai, tudo para a honra e para a glória do Senhor, ó Pai, continua operando, Senhor da glória, continua libertando, transformando vidas, Senhor, tudo para a honra e para a glória do Senhor, ó Pai, o que nos pedimos, agradecemos.

Se o Senhor não operar, o Senhor continua sendo Deus, ó Pai, porque Senhor da glória, é nós que precisamos do Senhor, ó Pai. O Senhor não precisa de nós, é nós que necessitamos do Senhor, ó Pai, que está no céu. É nós que necessitamos da salvação da nossa alma, Senhor. Continua usando de misericórdia, Pai. É o que nós pedimos, agradecemos e cremos na grande vitória.

0: Glória a Deus.
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0: Glória ao nosso Senhor e Salvador Jesus Cristo. Deus é maravilhoso e fiel, amados. Aleluia. Só agradecer a cada ouvinte desse programa maravilhoso 88.1 na Cidadão FM com a voz da libertação. Só Deus para abençoar meu irmão, minha irmã, em nome do nosso Senhor e Salvador Jesus Cristo. Só Deus para abençoar o irmão Toninho, o irmão Denise, o irmão Miguel, o irmão Jucimar Fernandes, a irmã Maria, a neta Cleusa Cuximans, que Deus abençoe. Irmão Nilson de Amaral, Deus abençoe. Irmã Rose, presbítero Eloir, irmã Cleusa Cuximans, que pediu oração por tudo, né, por toda a família. Irmã Solange, a irmã Lindaura e toda a família, Sérgio de Bosque, que Deus abençoe, pediu hino fidelidade, e o irmão Pedro Ramos, o servo de Deus, né, o nosso obreiro ali da Igreja Pentecostal Desse Amor, ali da cidade de Rebouças, que fica na rua Manuel Barbosa Furtado, no número 48, ali na Vila... Na Vila Fascine. Glória a Deus, aleluia, glória a Deus. Deus abençoe grandemente em nome de Jesus. Meus irmãos, toda quarta, sexta, sábado e domingo nós temos culto lá na Igreja Pentecostal Deus e Amor, lá da cidade de Rebouças, que fica na rua da Lima Camargo, número 48, na Vila Fascine. Glória a Deus. E ali em Rio Azul, que fica na rua 14 de julho, número 1000, toda terça-feira, estamos lá com uma campanha poderosa, um vaso na mão do oleiro. E aqui em Malé, meus irmãos, fica na Rua dos Trabalhadores, o número é 751, fica aqui na Alphaville. Deus abençoe grandemente em nome de Jesus. Também lá em Paulo Frontin, né, meus irmãos, todo domingo a partir das 14 horas, fica ali saída para a Vargem Grande, né? Deus abençoe em nome de Jesus. Vamos colocar mais um hino. Logo mais estaremos entrando na palavra do nosso Senhor. Aleluia, onde que o Senhor tem uma palavra para os nossos corações. Deus é maravilhoso, Deus é fiel, só Deus para abençoar, meus irmãos. Em nome de Jesus. Deus é tremendo. Como Deus é tremendo, meu irmão. Neste momento aí nós estamos com... né, até em Ponta Grossa, com o programa Voz da Libertação. Só Deus para alcançar tua casa, o teu lar e a tua família com esse programa maravilhoso. Deus abençoe em nome de Jesus a cada ouvinte, a cada participante, porque Deus é fiel e o Senhor garante a grande vitória para nosso lar, para nossa família, para nossa vida, em nome de Jesus. Deus abençoe a todos os irmãos, meu pai, Antônio, lá de Porto União, Santa Catarina, está ouvindo o programa Voz da Libertação, minha mãe Clarice, meus irmãos Jonathan, a Vanessa, a Isadora, a Maria Helena, Cleberson, Emerson, Dani, João Vitor, Deus abençoe, em nome de Jesus, a Cléris, o Júnior, Deus tem uma vitória para você. Deus tem uma palavra aos seus corações.

0: aprender.
1: Eu, pastor Anderson, estarei iniciando uma campanha poderosa ali em Rebouças, na regional de Rebouças, no domingo, agora. Venha participar conosco, em nome de Jesus. O Senhor garante a vitória para a nossa vida.

no sábado aqui na Alphaville, na Vila Maria, na Igreja Pentecostal do Desamor, aqui da Avenida dos Trabalhadores, no sábado tem uma poderosa campanha, Volta Filho Meu. Vai ser o quarto passo agora, sábado.

Senhor diz: 1.000 cairão ao teu lado, 10.000 à tua direita, mas tu não serás atingido. Se o vento soprar contra a tua vida, clame o nome de Jesus.

Não pense que está tudo acabado, meu irmão, minha irmã. O Senhor que vai colocar o ponto final. Ele que vai te entregar a bênção e a vitória. O Senhor tem uma grande vitória para você, meu irmão, minha irmã. O nosso mundo, o nosso Brasil, o nosso estado, nesses momentos assim, desses clima, está passando por um momento muito difícil. Mas quando nós clamamos ao Todo-Poderoso Deus vivo, Ele entrega a vitória para o nosso lar, para a nossa família. Ele entrega a vitória para você, meu irmão, minha irmã. Creia em Deus. Creia na palavra do nosso Senhor Jesus. Creia nesta Bíblia santa e sagrada, onde tem a voz de Deus. Ali Ele fala comigo e fala com você. Ele garante a grande bênção.

Me perdoe, meu irmão, minha irmã, que nós não tocamos o teu hino. Nós não conseguimos rodar todos os pedidos. Mas quinta-feira que vem, em nome do nosso Senhor e Salvador Jesus Cristo, já o servo de Deus ali, o irmão Nilson, ele já deixou anotado. E os hinos que a gente não tocou, nós vamos iniciar quinta-feira que vem com esses hinos. Para a honra e a glória do nosso Senhor Jesus. Porque você, meu irmão, você, minha irmã, você tem muito valor. Você tem muito valor para Jesus Cristo de Nazaré. Porque o Senhor Jesus, ele não morreu só por mim, não morreu só para o servo de Deus. Ele morreu por você, meu irmão. Ele se entregou na cruz do Calvário por você. Para você alcançar a salvação. Para você alcançar o milagre das mãos do Senhor Jesus.

Aleluia! Maranata! Ora vem, Senhor Jesus! Vai louvando aí, meu vinte, Maranata, ora vem, Senhor Jesus! Estamos ansiosos, esperando a volta de Jesus Cristo. Glória! Maranata! Ora vem, Senhor Jesus!

A irmã Lindaura pede destino para toda a família. Deus abençoe, irmã. Deus abençoe toda a família da irmã Lindaura. Um forte abraço. O Senhor garante a bênção e a vitória para o teu lar e para a tua família. Estamos orando por todos aqueles, né, que se afastaram, né, da igreja, que se afastaram do caminho do Senhor, devido à prova, devido a tantas outras coisas, mas o Senhor garante a vitória para você.

A gente cansa, né? Neste momento, você, minha irmã, meu irmão, que está tão cansado com tantas coisas, né, que aconteceram no dia a dia, nesse ano, no início desse mês, e você está aí neste momento com o teu coração angustiado, o Senhor vai falando contigo, porque Ele está contigo, minha irmã. Ele está contigo, meu irmão.

E já vai abrindo a Bíblia lá no livro de 1 Samuel, capítulo 30. E o verso 21, 1 Samuel capítulo 30 e o verso 21.

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1: 1 Samuel capítulo 30, verso 21. Diz bem assim, ó: e chegando Davi aos 200 homens que, decansados que estavam, não puderam seguir a Davi. Imagina, né, irmãos? Ele tinha 600 homens. 600 para lutar com ele. Mas 200 não conseguiram atravessar o ribeiro, de tão cansados que eles estavam. Não puderam seguir a Davi, e que deixaram ficar no ribeiro de Besor. Esses saíram ao encontro de Davi e do povo que com ele vinha. Então, chegando-se Davi com o povo, os saudou em paz. Veja que palavra tremenda, palavra maravilhosa, meu irmão. Eu serei bem breve devido ao horário que passou muito rápido. Davi e os homens que andavam com eles eram homens valentes, corajosos. Sempre estava disposto a lutar, sempre estava disposto a trabalhar com o rei, né? Amado, mas chega numa altura da nossa caminhada, assim como chegou na altura da caminhada desses homens. Eles não conseguiram mais andar. Eles não conseguiram mais caminhar. Porque todos cansam. O ser humano cansa. Cansa de lutar. Cansa de trabalhar. Cansa de pelejar. Cansa no dia a dia. Tem dia que a gente levanta, o homem, o ser humano levanta, acorda, abre os olhos, levanta cheio de energia. Mas tem dia que a gente levanta desanimado, triste, angustiado, deprimido. A gente não sabe para que lado caminhar, não sabe para que lado ir. Representa que o ser humano vive sob pressão. O homem e a mulher vivem na pressão, sob pressão, pressão do lar, pressão do dia a dia, pressão do trabalho, pressão de tudo, né, meus irmãos? Mas o Senhor sempre está conosco. E neste momento, quando nós estamos na pressão, quando nós estamos tristes, desanimados, angustiados, neste momento, quando nós estamos cansados, vem aquele momento de choro, vem aquele momento de angústia, e a lágrima começa a descer no rosto, porque você não entende, você não sabe o que está acontecendo, você não sabe para onde ir, você não entende porque isso está acontecendo com você, com a tua família. E aí que o Senhor vem falando, né, irmãos? Para onde você está? Olhe para o céu. Que nem no dia de hoje a chuva. Veja que tremendo, meus irmãos. Você olha e veja de onde vem a chuva. Vem do céu, do reino dos céus. Naquele dia, com aquele sol lindo e maravilhoso, você começa a perceber como o Senhor fez tudo tão perfeito. Como o Senhor fez algo assim completamente. Tudo no teu, na tua perfeição, no teu momento, tudo. E é ali que você olha para o reino dos céus e fala: Deus, o Senhor sabe de todas as coisas. O Senhor alcança o meu lar. O Senhor alcança a minha família. O Senhor alcança a minha vida. Glória a Deus. O Senhor alcança o que eu preciso. O Senhor alcança o que eu necessito. Porque como Deus é fiel, como Deus é maravilhoso, como Deus é misericordioso para entregar os grandes milagres, as grandes bênçãos para mim e para você. Oh Deus vivo, Deus santo. Porque nós somos seres humanos, nós somos seres limitados. Aqueles 200 homens ficaram no ribeiro. Davi tinha 600 homens. 400 passaram para lutar com ele, mas 200 não conseguiram, porque eles estavam muito cansados. Eles estavam esgotados. Eles estavam sob pressão. E eles ficaram ali, esperando a bênção e a vitória do nosso Senhor Jesus Cristo. Meu irmão, minha irmã, o Senhor conhece e sabe o teu limite. O Senhor conhece e sabe até onde você pode ir. E não é pecado nós sentirmos canseira. Não é pecado nós sentir esgotamento. O Senhor não nos condena nós sentir canseira. O Senhor não condena cada um de nós se sentir esgotado. E nesse momento nós paramos e meditamos na presença do Senhor. Neste momento nós paramos e meditamos com o Espírito Santo de Deus. E é neste momento que nós entramos no quarto. E a palavra de Deus diz: fechamos a porta. Porque o ribeiro é a palavra de Deus. Por isso que Jesus fala bem assim: ó, vinde a mim, todos os que estáis cansados e sobrecarregados, porque eu vos aliviarei. O Senhor vai te aliviar. E neste momento você fecha a porta do seu quarto e fala: Espírito Santo, eis-me aqui. Eu não aguento mais. Eu estou sobrecarregado. Eu estou muito cansado. Eu estou muito esgotado. É só o Senhor para me entender. É só o Senhor para me aliviar. É só o Senhor para falar comigo. E é neste momento que nós abrimos a boca, falamos com Deus e choramos na presença dEle. E é Ele não julga, Ele ajuda, Ele te enche de esperança novamente. Porque Ele entende o que passa no teu íntimo. Porque tem dias que nós não aguentamos, meus irmãos. Tem dias que nós não suportamos. Porque o que amado, tem irmão que passa a prova que você está passando. Cantando. Mas ele não passa a prova. Você não passa a prova dele. Cada um vai carregar a sua prova. Cada um vai carregar a sua luta. Cada um. É individual. Porque o Senhor conhece a tua capacidade. O Senhor conhece o que você suporta. O Senhor conhece aonde você pode chegar e o que você aguenta. O Senhor sabe, mas Ele precisa nos moldar. Ele precisa trabalhar em nossa vida. Para tirar tudo aquela que não presta, tirando aquilo que faz mal para o nosso íntimo. O Senhor vai arrancando, o Senhor vai nos limpando. O Senhor vai nos preparando para entregar o grande milagre e a grande bênção que vem do alto dos céus para o nosso lar e para a nossa vida. E o Senhor está alcançando você, meu irmão. O Senhor está alcançando você, minha irmã. O Senhor está falando contigo, meu irmão. O Senhor está falando contigo, minha irmã. Em nome de Jesus, eu profetizo na tua vida, em nome de Jesus, que o milagre está chegando na tua casa. O choro que está durando uma noite, a alegria vai chegar pela manhã. O Senhor está acrescentando, te dando uma injeção de ânimo, uma injeção de esperança para você alcançar o milagre das mãos do Senhor. Hoje você está chorando, hoje você está aí clamando ao Senhor com o teu coração magoado, estraçalhado, com o teu coração com muita angústia, mas o Senhor está alcançando, porque Ele garante a grande vitória na tua vida, Ele garante a grande vitória no teu lar e na tua família. O Senhor está entregando milagre para você e está falando: vai mais um pouquinho, minha irmã, vai mais um pouquinho, meu irmão, porque a vitória vai chegar na tua vida em nome de Jesus. Em nome de Jesus. Você cansou, você desanimou. Neste momento você está frustrado, a angústia está batendo na tua porta, mas o Senhor que dá a última palavra, porque a angústia pode querer te abraçar, a angústia pode querer te parar, a angústia pode querer te desanimar, colocar você numa cama, mas a alegria do Senhor vai chegar pela manhã, porque a vitória é certa em nome de Jesus. O milagre está alcançando a tua casa, o milagre está alcançando a tua vida. Senhor Jesus Cristo de Nazaré está alcançando o teu lar e a tua família. Receba, meu irmão, receba, minha irmã, a bênção das mãos do nosso Senhor e Salvador Jesus Cristo. Deus é maravilhoso e fiel. O Senhor quer transformar a tua vida, o Senhor Jesus quer transformar a tua família, o Senhor Jesus Cristo quer salvar os seus em nome de Jesus. O Senhor quer salvar, o Senhor quer transformar. Oh, minha irmã, você pensa que está sozinho nessa peleja? Não, Deus está contigo. Oh, meu irmão, você pensa que está sozinho nessa caminhada? Não, Jesus Cristo está caminhando com você. O Senhor está caminhando com você, meu irmão. Deus é fiel. Deus é maravilhoso e fiel. Oh, Deus de milagres. Neste momento, meus irmãos, eu estou emocionado, porque muitas vezes vem como se fosse uma carga nas costas. Tem momentos que a gente pensa que não vai conseguir com essa bagagem, e aquela carga, essa bagagem vai querendo parar nós, vai querendo cansar. Tem momentos que a gente pensa que não vai conseguir nessa caminhada, que não vai conseguir alcançar o milagre e a bênção, de tantas lutas, de tantas provas, de tanta guerra, mas o general está conosco, o amigo Espírito Santo está conosco nessa caminhada, para nós receber a bênção das mãos do Senhor. Ô, meu irmão, pode chorar, porque Deus é contigo, meu irmão, e você vai receber o milagre das mãos do Senhor, porque você não está sozinho. Deus está contigo nesta peleja, e o milagre vai acontecer, o milagre vai acontecer. São muitos testemunhos, meus irmãos, são muito testemunho que na caminhada a pessoa, meu irmão, teve um momento que ela quis parar, quis desistir, porque vem no coração: será que vale a pena? Será que vale a pena sofrer tanto? Será que vale a pena pelejar? Será que vale a pena? Sim, se você está seguindo e servindo ao Senhor Jesus, se você está ouvindo a voz de Deus, se é para a salvação da tua família, se é para a salvação do teu lar, a transformação, um renovo, restauração, vale a pena. Persevere e continue, porque a força, meus irmãos, não é terrena, a força vai vir do reino dos céus, a força vai vir das mãos do Senhor Jesus. A força vem do maravilhoso Espírito Santo de Deus para a nossa vida, para o nosso lar e para a nossa família. Oh, glória! Neste momento, aleluia! Você pensa que não vai conseguir ir avante, você pensa que não vai conseguir avançar, mas o Senhor está contigo, meu irmão. O Senhor está abençoando você e o teu lar e a tua família. Receba, receba em nome de Jesus, porque Ele garante a grande vitória. Ele garante o grande milagre para você, servo, serva de Deus, filho, filha do Deus vivo, Deus Pai, Deus de milagres. Deus é fiel, Deus é maravilhoso e fiel. Oh, Deus de milagres, o Senhor é poderoso, meus irmãos, o Senhor é maravilhoso. Como Deus é tremendo, como Deus é tremendo, como Deus é tremendo, meus queridos. Eu via muito o programa Voz da Libertação. Eu tinha abaixado no meu celular. Eu via direto o programa Voz da Libertação. E eu tinha um sonho. Eu tinha um sonho de ter o programa Voz da Libertação, de anunciar, de começar. Muitos irmãos sabem. E eu fui, corri de atrás, irmãos. Não dava certo. E deixei nas mãos do Senhor. Mas o desânimo quis bater. A desistência quis falar mais alto. Quando foi um dia para a glória do nosso Senhor Jesus, tenho muito a agradecer ao pastor Daniel, pastor Éder. Pastor Éder está lá em Guaratuba. Pastoreando. Foi transferido para lá, ele era nosso pastor ali de Guarapuava. E o nosso pastor Daniel era o nosso pastor de Prudentópolis. E aconteceu o remanejamento. O pastor Daniel foi para Guarapuava. E o pastor Éder, né, foi para outro lugar. Pastorear. Fazer a vontade do Deus vivo. Hoje nós pertencemos à sede estadual de Ponta Grossa. O pastor Amadir Lemos também está no programa Voz da Libertação. Estamos fazendo o programa Voz da Libertação, ele está fazendo lá por Ponta Grossa. E nós estamos aqui no 88.1, a Cidadão, para a glória do nosso Senhor Jesus, junto com o nosso irmão, servo de Deus, né? Irmão Nilson, sempre está aí pronto, de mangas arregaçadas, para a glória do nosso Senhor Jesus. E Deus nos abençoou com este programa Voz da Libertação. Eu fico emocionado, é tremendo para a glória do Senhor, porque o Senhor está resgatando muitas almas, o Senhor está resgatando muitas famílias, porque a função do inimigo é destruir família, é destruir lares. Essa é a função do inimigo, porque ele veio para roubar, matar e destruir. Mas o Senhor Jesus Cristo, o Jesus que nós pregamos, Jesus, ele veio para dar vida e vida com abundância para mim e para você que está aí na escuta, e para tua família, meu irmão, minha irmã. Você pode ter certeza que você ligou o programa aí, ó, 88.1 da Cidadão FM, a Voz da Libertação, não foi por acaso. Você foi estimulado pelo Espírito Santo de Deus, porque Deus garante a grande vitória em nome de Jesus. Em nome de Jesus, muito obrigado, meu irmão, que o Espírito Santo venha falando mais e mais em cada coração. Já estamos caminhando para o final deste maravilhoso programa, né? Quero passar aqui para o servo de Deus, varão de Deus, irmão Nilson, que vai dar os agradecimentos e vai falar mais um pouquinho em nome de Jesus. Eu já vou me despedindo por aqui, meu irmão. Você que quer aceitar o Senhor e Salvador Jesus Cristo como o único e suficiente Salvador da tua vida e da tua alma, o irmão Nilson vai fazer uma oração, você vai colocar a mão no teu coração, você vai orar juntamente com o servo de Deus. E eu só tenho que agradecer. Muito obrigado, meu irmão, muito obrigado, minha irmã. Que Deus venha abençoar, tenha uma ótima noite de quinta-feira, ótima sexta, ótimo final de semana, sábado e domingo, em nome de Jesus. Domingo vai estar aí a partir das 15 horas também, com o programa, né, outro programa evangélico, Caminhos do Céu, trazendo uma palavra, uns hinos lindos e maravilhosos, em nome de Jesus. Deus abençoe, passo para o servo de Deus, varão de Deus, irmão Nilson, em nome de Jesus.
2: Glória a Deus, Deus é fiel, a palavra falou fortemente, eu creio em cada coração. Glória a Deus, a hora não permite mais. Vamos junto fazer um instantinho de oração. Você que nesse momento decidiu tomar a melhor decisão da sua vida em aceitar o Senhor Jesus Cristo como único e suficiente Salvador de sua alma. Você que talvez está afastado dos caminhos do Senhor e quer voltar na presença do Senhor, ore comigo. Grande Deus e poderoso Pai, Deus vivo, Deus santo, eu venho, Senhor, pedir perdão pelos pecados, pelos erros, pelas falhas, pelas fraquezas. Usa, Senhor, de misericórdia para com a minha vida, Senhor. Escreve meu nome no livro da vida, Senhor. Abençoa e me fortalece a cada dia mais na vossa presença, Senhor. Direciona os meus passos pelos passos do Senhor Jesus, pelo caminho do Senhor Jesus. Glória a Deus, Deus é fiel. Você não está sozinho, meu irmão, minha irmã. Não desanime, confia no Senhor. A palavra do Senhor diz: tem de bom ânimo que eu te ajudarei. Confia no Senhor que Ele te ajudará. Olhe para Jesus, olhe para os passos do Senhor Jesus. Fique firme, meu irmão, minha irmã. Deus abençoe a cada um na paz do Senhor Jesus. Uma ótima noite em nome de Jesus.

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0: Está no ar a Voz do Brasil. As notícias do governo federal que movimentaram o país no dia de hoje.
1: Olá, boa noite.
2: Boa noite para você que nos acompanha em todo o país.
1: Quinta-feira, 10 de setembro de 2026.
2: Vamos aos destaques do dia.
1: Fim da taxa das blusinhas.
2: Sancionada a lei que acaba com a cobrança do imposto de 20% sobre compras de até 50 dólares. Luciana Colares de Holanda.
3: O fim da cobrança vale para o imposto federal. As compras internacionais continuam sujeitas ao ICMS, com alíquotas definidas pelos estados e Distrito Federal.
1: Nunca é tarde para aprender.
2: Cadastro da Educação de Jovens e Adultos orienta quem quer voltar a estudar. Luana Karen.
4: A plataforma é um auxílio para o aluno encontrar a oportunidade de matrícula mais adequada à sua realidade.
1: Segurança na hora das compras.
2: Do brinquedo ao eletrodoméstico, verifique o selo de conformidade do Inmetro que garante a segurança do produto.
1: Capacetes, cilindros de gás natural e extintores de incêndio contam ainda com selo digital. Quem explica é Márcio Oliveira, presidente do Instituto.
5: Ele vai pegar a câmera, fazer a foto no QR Code e imediatamente vai ser direcionado para nossa atendente virtual. Ato contínuo, ela vai dizer selo falso ou vai dizer produto aprovado.
2: Hoje, na apresentação da Voz do Brasil, Luciano Seixas e Mariana Jungmann.
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2: A chamada taxa das blusinhas agora foi zerada de forma definitiva.
1: O imposto de 20% era aplicado sobre importação de compras de até 50 dólares, ou seja, R$250.
2: E agora serão aplicadas apenas taxas estaduais, o que reduz o custo desses itens.
3: O texto aprovado pelo Congresso Nacional e sancionado nesta quinta-feira acaba com um imposto de 20% sobre compras internacionais de até 50 dólares, a chamada taxa das blusinhas. A cobrança já estava suspensa desde maio com a edição da medida provisória. Agora, com a sanção, se torna definitiva. O ministro da Fazenda, Dario Durigan, explica como funciona hoje o acompanhamento dessas mercadorias que vêm para o Brasil.
6: O desembaraço, ele é expresso. A gente recebe a informação do que vem das empresas desde antes de sair do porto de origem.

0: as empresas sentaram conosco e disseram, não, nós vamos padronizar a caixa. Então a gente sabe o que está dentro, de que empresa que vem, que está cumprindo com regra de proteção à criança e adolescente.
1: O fim da cobrança vale apenas para o imposto federal. As compras internacionais continuam sujeitas ao Imposto sobre Circulação de Mercadorias e Serviços, o ICMS, com alíquotas definidas pelos estados e pelo Distrito Federal. Serão realizadas avaliações periódicas dos impactos econômicos da lei e, caso sejam identificadas consequências, medidas poderão ser adotadas. A lei também zera impostos de importação de medicamentos destinados a doenças raras e negligenciadas sem similar nacional. Reportagem Luciana Colares de Holanda.
2: Os vales do programa Gás do Povo, referentes ao mês de setembro, já estão disponíveis. O prazo começou hoje.
3: A informação é do Ministério do Desenvolvimento e Assistência Social, Família e Combate à Fome.
4: A frequência de recebimento do vale varia de acordo com a quantidade de pessoas que compõem a família. Por isso, a orientação é consultar os canais oficiais e verificar se há um vale disponível e até quando ele pode ser usado. Os canais oficiais são o aplicativo Meu Social, o portal Cidadão Caixa, o Disque Social 121 com ligação gratuita e o site gasdopovo.mds.gov.br. Repetindo, gasdopovo.mds.gov.br. Por estes canais, também é possível localizar as revendas credenciadas ao programa. A Secretária Nacional de Integração e Articulação de Plataformas Sociais Eletrônicas do MDS, Ana Lúcia Alonso, fala sobre a quantidade de vales disponíveis para cada tamanho de família.
5: O período é definido pela quantidade de pessoas na família. Famílias com mais de 4 pessoas, a cada 2 meses tem um novo vale. Família de 2 ou 3 pessoas, a cada 3 meses. E todo dia 10 tem vale novo. Então é só ficar atento com a data fim e receber a nova recarga do gás, garantindo assim a alimentação do dia a dia e a qualidade de vida, dignidade para as famílias brasileiras.
4: Os vales garantem a recarga do botijão de gás de cozinha de 13 quilos. Para fazer a recarga, a família deve levar o botijão vazio até a revenda credenciada. Para trocar o vale pela recarga, os beneficiários podem usar o cartão do Bolsa Família com chip, o cartão de débito da Caixa ou o CPF da pessoa responsável familiar. Neste caso do CPF, o responsável familiar vai receber um código enviado por SMS para o celular cadastrado na Caixa Econômica. O código recebido por SMS deve ser utilizado somente no momento da validação da recarga. O MDS orienta que o código não seja compartilhado por WhatsApp, telefone ou com outras pessoas. Acesse gov.br/mds e saiba quem pode ser beneficiário do Gás do Povo. Reportagem Érica Brás.
2: Nesta semana, comemora-se o Dia Mundial da Alfabetização, fase do ensino que é a base para o desenvolvimento de um indivíduo.
3: Ela garante o acesso a informações básicas e aos direitos fundamentais e abre portas para o futuro, mesmo quando ocorre depois da idade recomendada.
2: E é sobre a educação de jovens e adultos que vamos falar nessa reportagem, a partir da história de Nelma Maria, que nasceu no interior de Pernambuco.
3: Para que essa modalidade de ensino chegue a mais pessoas, foi criado um cadastro online, acessível a qualquer um que quer voltar ou começar a estudar.
6: Filha única, na infância, Nelma Maria não teve outra opção que não trabalhar para ajudar em casa. Uma fase da vida que ficou marcada na memória.
7: Eu nasci e me criei na roça, trabalhando. Com 7 anos, tomava conta de um monte de bicho. E dali não era para sair para lugar nenhum.
6: Foi na terceira idade, aos 65 anos, que Nelma conseguiu, enfim, sentar em uma sala de aula. Ela é aluna da Educação de Jovens e Adultos, no Centro de Ensino Médio 3 da Ceilândia, cidade que fica a cerca de 35 quilômetros do centro de Brasília.
7: Era o meu sonho estudar. E depois que eu vim para essa escola, pronto, foi a minha felicidade, foi a minha alegria. E quando eu entrei, eu não sabia de nada. Eu errava tudinho. Agora não, tá tudo mais fácil para mim. Prova de português, passei, ganhei 9,5, na outra ganhei 7. Matemática, só errei 3. Eu fiquei tão feliz que eu saí daqui, eu tava flutuando.
4: A educação de jovens e adultos atende pessoas dos mais diferentes níveis de alfabetização e é um direito garantido por lei. Como lembra a secretária de Educação Continuada, alfabetização de jovens e adultos, diversidade e inclusão do Ministério da Educação, Zara Figueiredo.
8: Quando a gente tem, por exemplo, na Constituição, o artigo 205, dizendo que a educação é um dever do Estado e um direito do indivíduo, esse direito é para todos aqueles que estão na idade educacional, mas também aqueles que não tiveram acesso na idade considerada recomendada. Portanto, a EJA está dentro desse bojo constitucional.
4: Segundo o Censo Escolar de 2025, o país tinha mais de 2 milhões e 200 mil estudantes matriculados na EJA em quase 30 mil instituições de ensino. Fernando Lourenço, diretor do Centro de Ensino Médio 3 da Ceilândia, onde estuda a Neuma Maria, que conhecemos no início desta reportagem, explica que a escola se preparou para acolher as diferentes realidades dos alunos. Mais da metade das 64 turmas da instituição de ensino são turmas da educação de jovens e adultos.
9: São dois mundos diferentes. O ensino médio regular é uma coisa e a educação de jovens e adultos é outra. O público é diferente, os professores são diferentes, todo o planejamento é diferente.
4: Professora da instituição, Etienne Melina, afirma que aprende todos os dias com os alunos da EJA. Ela diz que para manter o aluno dentro de sala de aula, a motivação precisa ser constante.
10: É um trabalho diário, porque todos os dias para eles vem alguma coisa diferente que acontece na vida deles, uma situação ou uma promoção no trabalho que modifica toda a rotina deles. Então é sempre um trabalho diário de manter aquele aluno ali.
4: Para facilitar o acesso de pessoas que não tiveram a oportunidade de concluir a educação básica na idade regular, foi criado o Cadastro da Educação de Jovens e Adultos. A plataforma é um auxílio para o aluno encontrar a oportunidade de matrícula mais adequada à sua realidade. O endereço é cadeja.mec.gov.br. Reportagem Luana Karen.
2: Uma solução inovadora para um problema grave e bastante comum, o chamado pé diabético.
3: Cientistas da Universidade de Brasília uniram látex natural e luz de LED em uma tecnologia que acelera a cicatrização de feridas causadas pela doença.
2: Os curativos desenvolvidos pelos pesquisadores prometem reduzir o caminho da recuperação dos pacientes.
3: Saiba mais no quadro Ciência na Prática.
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12: Uma tecnologia desenvolvida no coração do Brasil promete transformar o tratamento de feridas crônicas. Uma combinação de látex e luz de LED acelera a cicatrização do chamado pé diabético.
13: Eu sou o professor Adson da Rocha, professor e pesquisador da Universidade de Brasília e coordenador adjunto do projeto RAFA, desenvolvido especialmente para auxiliar no tratamento de feridas associadas ao pé diabético. O projeto RAFA nasceu a partir da experiência e das pesquisas voltadas para o tratamento de feridas de difícil cicatrização. A ideia fundamental foi combinar dois elementos que já são reconhecidos por seu potencial de favorecer o processo de cicatrização. O primeiro é uma película produzida a partir do látex natural e o segundo é a luz vermelha emitida por LED. No projeto RAFA, esses dois elementos são utilizados de maneira combinada.
12: A pesquisa alia o poder regenerativo da borracha natural e a capacidade de recuperação de tecidos pela luz de LED. O projeto caminha para se tornar um tratamento disponível para toda a população.
13: E os resultados obtidos até agora foram bastante positivos. Nesses estudos, nós observamos uma melhora significativa no processo de cicatrização e uma redução de tempo necessário para a cura das feridas quando comparado ao tratamento convencional. Atualmente, a tecnologia passou já por testes clínicos, né? E ele foi licenciado para uma empresa. A expectativa é que, concluídas essas etapas regulatórias necessárias, essa tecnologia possa chegar à população e tornar-se mais uma alternativa para o tratamento das complicações do pé diabético.
12: Acompanhe a pesquisa na página da Universidade de Brasília. E esse foi o Ciência na Prática, com produção de Warby Calil e edição de Edinaldo Júnior. E nosso encontro com o Saber Científico volta na próxima semana. Até lá.
2: Só em 2025, a Polícia Rodoviária Federal registrou mais de 22.700 infrações por motoristas não estarem usando cadeirinha e equipamentos de retenção, como o Bebê Conforto.
3: O Bebê Conforto é um dos primeiros equipamentos onde a criança fica e é colocada após o nascimento. Por isso, deve oferecer segurança aos pequenos.
2: Na hora de comprar, é importante ficar de olho se o equipamento está dentro das regras e possui o selo do Inmetro, o Instituto Nacional de Metrologia, Qualidade e Tecnologia.
14: Na hora de comprar o Bebê Conforto, segurança deve vir antes do preço ou da aparência. Para escolher o modelo certo, pais e responsáveis precisam observar as características da criança e as orientações do fabricante. Um dos primeiros itens a conferir é o selo de identificação da conformidade do Inmetro. No Brasil, os dispositivos de retenção para crianças têm certificação obrigatória e precisam atender os requisitos técnicos definidos pelo Instituto. O chefe de divisão de regulamentação e qualidade regulatória do Inmetro, Hércules Souza, explica que o selo significa que o produto passou por todos os testes de segurança.
15: O selo do Inmetro, né? Ele é a evidência de que, de fato, esse objeto, componente, esse equipamento, o conforto, de fato, passou pelos ensaios, né, estabelecidos pelos requisitos técnicos do Inmetro e atendem, portanto, a esse requisito estabelecido de maneira compulsória no país. Então, dispositivo de retenção para criança, incluindo aí Bebê Conforto, é um produto que tem que ser certificado compulsoriamente no Brasil.
14: Também é preciso conferir no produto e no manual os limites de peso e altura indicados pelo fabricante. As informações são importantes para saber se aquele modelo é adequado para a criança. A Diana Carajá, empresária de uma loja de bebês em Brasília, destaca que os pais precisam ficar atentos à segurança e o conforto dos aparelhos.
16: É um dos primeiros ambientes que o recém-nascido vai ter que se adaptar. Segurança, conforto são prioridade. A marca é algo que você pode considerar como um ponto mais secundário.
14: Para bebês de até um ano ou com até 13 quilos, dentro do limite definido pelo fabricante, o Bebê Conforto deve ser usado no banco traseiro e de costas para o movimento do veículo. Em caso de dúvida ou irregularidade, o consumidor pode procurar os canais oficiais do Inmetro. Reportagem Pablo Mundim.
3: Não são só os bebês conforto que precisam de selo de conformidade. São 600 produtos que passaram a receber o selo do Inmetro, que atesta a qualidade e a confiabilidade do produto.
2: E para reformar a segurança, capacete, gás veicular e extintor de incêndio contam também com um QR Code, onde o consumidor pode checar na palma da mão se o selo é verdadeiro ou se houve falsificação.
3: Nós conversamos com Márcio Oliveira, presidente do Instituto, sobre essas inovações e o trabalho de testagem e garantia realizado pelo Inmetro. Acompanhe.
2: Presidente, bem-vindo à Voz do Brasil, um prazer ter o senhor com a gente aqui. Vamos falar sobre essa nova exigência dos capacetes para motociclistas, que agora eles têm que ter o selo de conformidade do Inmetro, né? O que esse selo garante em relação aos capacetes?
17: Obrigado pelo convite, é uma grande satisfação poder falar um pouco das ações do Inmetro a toda a população, a todos os consumidores. Bom, na verdade, o capacete, ele é um dos 600 produtos regulamentados pelo Inmetro. Isso significa que capacete, brinquedo, gás natural veicular, cilindro, só pode ser fabricado ou comercializado no Brasil se for certificado. Nós criamos uma plataforma chamada Inmetro na Palma da Mão. E na primeira etapa, nós envolvemos os capacetes, daí a nova exigência, capacetes, cilindros de gás natural veicular e extintores de incêndio. Esses três produtos foram escolhidos face as grandes denúncias e as grandes notificações de acidentes. Nós criamos essa nova marca, que é o selo digital do Inmetro, onde possui 5 itens de segurança que o consumidor pode identificar na hora, no simples fato de movimentar o capacete. Então, quando o consumidor movimenta o capacete, o selo aparece aprovado, ou então aparece a marca do Inmetro. Se não aparecer nessa logomarca, já é um indício de reprovação. Mas o item de maior segurança é exatamente o QR Code. Então, o consumidor, por meio de um aplicativo chamado Inmetro na Palma da Mão, que pode ser baixado no Android e iOS, de forma muito simples, sem muitas etapas, ele vai pegar a câmera, fazer a foto no QR Code e imediatamente vai ser direcionado para a nossa atendente virtual, chamada A Medida. A Medida, com uma linguagem muito simples, vai perguntar: está com dúvida na compra desse capacete? O consumidor vai falar sim. Ato contínuo, ela vai dizer selo falso. Ou vai dizer produto aprovado.
18: O Inmetro realiza testes que atestam a segurança. A gente está falando aqui dos capacetes, mas a gente poderia estar falando, por exemplo, de brinquedos, ou o senhor falou dos cilindros de gás natural, ou seja, coisas muito sensíveis do ponto de vista do estrago, né, que podem causar. Então, eu queria que o senhor falasse um pouco mais sobre esses testes de segurança, como que eles são feitos, como que o Inmetro atesta a segurança dos produtos.
17: Além do fortalecimento da economia do nosso país, porque deixa a concorrência de forma competitiva, eliminando exatamente a pirataria, a concorrência desleal, mas além de toda essa questão econômica, existe o principal, que é a segurança. Nós temos, nos anos anteriores, registros de acidente doméstico com brinquedo, por exemplo. Brinquedo que, ao cair de uma altura pequena, solta a parte pequena. É muito comum uma criança até 3 anos de idade colocar na boca e causar um sufocamento. Então, são situações que jamais esse brinquedo seria aprovado pelo Inmetro. Nós temos ensaios em nossos laboratórios que simulam a garganta da criança. Então, são realizados vários ensaios, nós identificamos material tóxico na tinta. Também é comum a criança colocar o brinquedo na boca e ali estaria sendo contaminada. Brinquedos elásticos, já aconteceram casos de sufocamento, de enforcamento. Então, são riscos que são eliminados quando existe a marca do Inmetro. Daí a grande relevância desse projeto. O consumidor levar para casa um produto certificado achando que está aprovado e na verdade o selo é falso é um risco realmente em potencial. Mariana, são 600 produtos regulamentados pelo Inmetro, fora os instrumentos de pesar e medir, como a balança, que você paga em função do peso, os radares no Brasil, que você paga em função da velocidade que foi medida. O radar está mostrando que você está a limite da via 80 quilômetros. E você recebe uma multa, dizendo que você ultrapassou essa velocidade. Será que esse radar está verificado pelo Inmetro? Isso é a população que tem que tomar conhecimento. Solicitar do órgão de trânsito as informações ou visitar o nosso site do Inmetro. Então, lá existem todas as informações. Ao abastecer seu veículo, aparece na bomba 20 litros. Será se saiu esses 20 litros, foi colocado no seu tanque? Então, nós temos toda essa infraestrutura da qualidade no país. São mais de 12 mil técnicos realizando de forma preventiva esse trabalho em todo o país.
18: Muito bem, nós conversamos com Márcio André Oliveira, presidente do Inmetro. Muito obrigada, presidente, pela sua entrevista à Voz do Brasil.
17: Uma vez, agradecemos muito a oportunidade e, no caso de dúvidas, reclamações, denúncias, também nós temos à disposição da população a nossa ouvidoria. O número é o 0800-285-1818. 0800-285-1818. Muito obrigado.
18: E o Inmetro alerta sobre uma mensagem falsa que vem sendo enviada em nome da instituição.
3: O comunicado tem como alvo empresas e cidadãos e simula uma comunicação oficial relacionada a uma suposta inspeção.
18: A mensagem apresenta dados como número de processo, data de fiscalização, possíveis penalidades e prazo para regularização.
3: E inclui um botão com a indicação acessar notificação. O recurso pode ser utilizado para induzir o destinatário a clicar em links maliciosos ou fornecer informações. informações.
2: O Inmetro esclarece que não emitiu o documento e reforça que a mensagem não deve ser considerada uma comunicação oficial.
3: Qualquer dúvida, a ouvidoria do Instituto pode ser acionada pelo site gov.br/inmetro ou pelo telefone 0800-285-1818.
2: Uma operação do Ministério do Trabalho e Emprego resgatou mais de 400 trabalhadores de condições análogas à escravidão.
3: Desse total, mais da metade foram registrados apenas em Minas Gerais.
19: A operação resgatou 479 trabalhadores de condições análogas à escravidão. Entre os resgatados estavam 75 mulheres, 13 crianças e adolescentes e 66 migrantes, vindos de países como Argentina, Uruguai, Venezuela e Guiné-Bissau. Para realizar esse resgate, foram feitas 231 ações de fiscalização. As ações se concentraram principalmente no meio rural, no cultivo de café, cebola e batata inglesa. Houve resgate também no meio urbano, sobretudo nas construções. Há ainda casos de trabalho doméstico forçado. Em uma das situações, uma mulher de 51 anos era mantida trabalhando para uma família desde os 10 anos de idade, sem salário regular. Os empregadores foram notificados a rescindir os contratos de trabalho e a pagar aos trabalhadores um total de mais de R$1.400.000 em verbas trabalhistas e rescisórias. Os resgatados também receberão um seguro-desemprego especial. Se você desconfia de alguma ação de trabalho forçado, faça sua denúncia de forma sigilosa pela internet no sistema IP, no site ip.cit.trabalho.gov.br. Márcia Fernandes, para a Voz do Brasil.
2: E o Ministério do Trabalho e Emprego estabeleceu prazo de 60 dias para que todos os nutricionistas, empresas beneficiárias, empresas fornecedoras e empresas facilitadoras realizem o recadastramento integral no PAT, o Programa de Alimentação do Trabalhador.
3: O prazo termina em 9 de novembro e o não cumprimento resulta na exclusão automática do cadastro no programa.
2: O recadastramento deve ser realizado em novopat.trabalho.gov.br.
3: E essas foram as informações, as notícias do governo federal.
2: Uma realização da Secretaria de Comunicação Social da Presidência da República.
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2: Fique agora com as notícias do Poder Judiciário e do Congresso Nacional. Boa noite.
3: Boa noite, até amanhã.
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21: Ministro Flávio Dino, do Supremo Tribunal Federal, o STF, retira sigilo da investigação de repasse de emendas ao filme em homenagem ao ex-presidente Jair Bolsonaro.
22: Terceira turma do Superior Tribunal de Justiça, o STJ, veda a interrupção repentina de cobertura de tratamento a paciente com TDAH após encerramento de contrato.
21: Justiça do Trabalho reforça a campanha Setembro Amarelo sobre a saúde mental nas empresas.
22: Boa noite, eu sou o Arthur Filho.
21: E eu sou Walter Lima.
22: O ministro Flávio Dino, do Supremo Tribunal Federal, retirou o sigilo da decisão proferida que autorizou a operação da Polícia Federal realizada nesta quinta-feira no âmbito de ação que investiga o repasse de emendas parlamentares para empresas ligadas ao filme Dark Horse, que retrata a trajetória do ex-presidente Jair Bolsonaro.
21: De acordo com a Polícia Federal, as investigações apontam a existência de uma organização criminosa formada por agentes públicos e privados, suspeita de direcionar verbas públicas para empresas subcontratadas de forma irregular, sem comprovação da efetiva prestação dos serviços contratados.
22: Entre os alvos dos mandados de busca e apreensão da operação estão o deputado federal Mário Frias e a da produtora de Dark Horse, Karina Gama.
21: Na decisão, o ministro Flávio Dino destacou que, por envolver autoridades com foro por prerrogativa de função, impõe-se a remessa imediata ao Supremo Tribunal Federal.
22: A terceira turma do Superior Tribunal de Justiça, o STJ, decidiu que o plano de saúde não pode interromper de forma repentina o tratamento multidisciplinar de um paciente com TDAH.
21: Essa regra se aplica mesmo quando a operadora tenha exercido regularmente o direito de rescindir um contrato coletivo. Kátia Gomes.
0: O caso envolveu uma criança que fazia acompanhamento multidisciplinar para TDAH quando o contrato do plano de saúde foi rescindido. A operadora alegou que o acompanhamento não seria indispensável à sobrevivência da paciente. O colegiado deu parcial provimento ao recurso. Segundo a relatora, ministra Nancy Andrighi, a legislação prevê a necessidade de acompanhamento integral de pessoas com TDAH, inclusive com equipe multidisciplinar. Ela ressaltou que a proteção não significa assistência vitalícia, mas a cobertura deve durar por tempo razoável até alta médica, estabilização clínica ou uma alternativa que garanta a continuidade do tratamento.
22: A campanha Setembro Amarelo reforça a importância de falar sobre saúde mental também nas empresas.
21: A Justiça do Trabalho tem acompanhado de perto essa realidade. Larissa Batista.
1: Em 2025, mais de 546 mil benefícios por incapacidade temporária foram concedidos pela Previdência Social, relacionados a transtornos mentais e comportamentais. Em um caso recente, o TST determinou indenização a um bancário após reconhecer que a pressão por metas, os anos em cargos de chefia e os afastamentos médicos contribuíram para agravar o seu quadro depressivo. Atenta a esse cenário, a Justiça do Trabalho promove ações em defesa da saúde mental por meio do programa Trabalho Seguro. Se precisar de ajuda, ligue 188.
22: Ministério Público Federal fecha acordo que destina mais de R$1.800.000 ao Sistema Único de Saúde, o SUS, no Rio Grande do Sul.
21: O acordo prevê ainda 12 meses de prestação de serviços à comunidade. Vanessa Pereira.
5: O acordo de não persecução penal foi firmado entre o Ministério Público Federal e duas investigadas, a sócia proprietária e a supervisora comercial de uma empresa fornecedora de materiais médico-hospitalares por corrupção ativa e associação criminosa em esquema de pagamento de propina a médicos do SUS no município de Passo Fundo, no Rio Grande do Sul. Segundo o acordo, os mais de R$1.800.000 serão repassados ao SUS. Além das obrigações financeiras, cada investigada deverá prestar 4 horas semanais de serviços à comunidade durante um ano.
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22: A você, uma boa noite.
21: E até amanhã.
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24: Eu sou Paula Groba.
25: E eu sou Humberto Pinheiro.
24: E estes são os destaques de hoje do Jornal do Senado, que começa agora.
25: Sancionada lei que acaba com taxa das blusinhas para compras internacionais de até $50.
24: União terá fundo para ampliar acesso gratuito à justiça.
25: Setembro Amarelo. Senado debate prevenção do suicídio e valorização da vida.
24: Boa noite.
25: Boa noite.
24: Foi sancionada a lei que acaba com a chamada taxa das blusinhas sobre compras internacionais de até $50.
25: A norma acaba com a cobrança de 20% de imposto de importação. O texto foi aprovado pelo Congresso Nacional na semana passada. Senadores defenderam que a medida deve beneficiar os consumidores com menor poder de compra. Repórter Lana Dias.
26: Foi oficializado em lei o fim do imposto de importação de 20% sobre compras internacionais de até $50, a chamada taxa das blusinhas. A norma também diminui de 60% para 30% a tarifa sobre mercadorias de até $3.000. A lei altera a cobrança do imposto de importação, mas as compras ainda continuam sendo tributadas pelo ICMS, imposto que pode variar de acordo com o Estado. Quando a proposta foi aprovada no plenário do Senado, a relatora, senadora Leila Barros, do PDT do Distrito Federal, afirmou que a medida deve beneficiar os consumidores com menor poder de compra.
4: E nós sabemos quem são muitos dos brasileiros que utilizam essas compras de pequeno valor. São pessoas que procuram um produto mais barato, são famílias que precisam fazer o orçamento caber no final do mês, são trabalhadores que pesquisam preço, comparam alternativas e encontram no comércio eletrônico uma maneira de ampliar o seu poder de compra.
26: A princípio, as regras foram determinadas por medida provisória do Poder Executivo, que estava em vigor desde maio. Mas o texto recebeu modificações no Congresso Nacional. Uma delas foi a isenção da tarifa sobre medicamentos importados para tratamento de doenças raras ou negligenciadas que não tenham similar nacional. Também foi incluída a avaliação periódica pelo Ministério da Fazenda para verificar os efeitos econômicos da medida. A primeira deverá ser feita no prazo de 3 meses e as próximas em um intervalo de até 6 meses cada, abrangendo setores de têxteis e vestuário, calçados, acessórios, brinquedos e cosméticos. O regime de tributação também deve passar por avaliação anual do Congresso Nacional. O Poder Executivo fica autorizado a estabelecer limites de frequência nas compras para evitar o fracionamento de remessas e a utilização da isenção para fins comerciais.
24: Uma nova lei também sancionada mudou as regras da relação entre contribuintes e o fisco. Na prática, a ideia é ter multas mais proporcionais e dar mais caminhos para resolver divergências sem precisar ir à justiça. A regra geral agora é que a multa não ultrapasse 75% do imposto devido e quem regularizar a situação por conta própria poderá ter desconto na penalidade. O desconto é maior para quem paga ou parcela a dívida logo no início da discussão. Em casos mais graves, como fraude ou sonegação, a multa poderá chegar a 100%. Para quem é reincidente, pode chegar a 150%.
25: A lei também amplia a possibilidade de acordos entre o contribuinte e o fisco por meio de mediação e transação tributária e prevê a arbitragem especial tributária em que um terceiro imparcial poderá decidir o conflito sem que a disputa precise chegar ao judiciário. Para o relator da proposta, senador Efraim Filho, do PL da Paraíba, as mudanças reduzem a burocracia e dão mais segurança jurídica ao bom contribuinte.
6: O objetivo não é enfraquecer a administração pública, também não é criar privilégio para o contribuinte. O objetivo é construir equilíbrio, cobrar corretamente de quem deve, combater fraude e sonegação, mas preservar garantias mínimas para o contribuinte de boa fé.
24: O senador Flávio Arnes, do PSB do Paraná, destacou a importância da proposta que permite o saque do FGTS quando o trabalhador ou seu dependente for diagnosticado com esclerose múltipla ou esclerose lateral amiotrófica, conhecida como ELA. O projeto já foi aprovado pelo Senado e atualmente está em análise na Câmara dos Deputados.
25: O parlamentar enfatizou que a medida reconhece que as consequências do diagnóstico não se limitam a questões de saúde, mas atingem outras áreas da vida do paciente. Dados da Associação Brasileira de Esclerose Múltipla apontam que cerca de 40 mil brasileiros convivem com a condição autoimune, que afeta o sistema nervoso central e pode gerar desde dificuldades motoras até problemas cognitivos e visuais.
7: Essa proposta reconhece que o diagnóstico de uma doença crônica produz impactos que ultrapassam a dimensão clínica e atingem toda a organização familiar e financeira.
24: E uma nova lei criou um fundo para ampliar o acesso gratuito à justiça para pessoas que precisam de assistência.
25: A norma ainda determina que a execução dos recursos do fundo seja divulgada em um portal público de transparência. Repórter Patrícia Oliveira.
8: Para fortalecer a Defensoria Pública da União, um novo fundo deverá promover a prestação de assistência jurídica gratuita a quem não tem condições de pagar. O fundo teve origem em projeto de lei aprovado no Senado e de iniciativa da própria Defensoria. Entre as fontes de recursos estão dotações do orçamento e 5% das custas recolhidas na Justiça da União. Em plenário, o senador Eduardo Gomes, do PL de Tocantins, destacou que o fundo deve aumentar a capacidade de atendimento à população,
9: contribuindo para ampliação e qualificação do acesso à justiça e para a promoção dos direitos direitos fundamentais, especialmente das pessoas em situação de vulnerabilidade.
8: A nova lei também determina que a execução dos recursos do fundo seja divulgada em um portal público de transparência. A lei entrará em vigor em outubro, 45 dias após a publicação.
24: E as futuras polícias municipais poderão ter mais autonomia para serem criadas. O Senado analisa uma mudança na PEC da Segurança Pública que retira a exigência do aval dos conselhos estaduais para a criação dessas corporações.
25: A emenda será analisada na próxima reunião da Comissão de Constituição e Justiça. Repórter Bruno Lourenço.
10: A PEC da Segurança diz que os municípios poderão constituir polícias para o policiamento ostensivo e comunitário e que essas corporações passarão por uma certificação periódica pelo Conselho Estadual de Segurança Pública e Defesa Social. O senador Alessandro Vieira, do MDB de Sergipe, apresentou um pedido para retirar o dispositivo.
12: Ao criar uma nova instância política de controle e fiscalização, de um ente federado por outro, porque observe, esse Conselho Estadual, ele vai interferir na autonomia de um órgão municipal. E isso não faz sentido do seu ponto de vista jurídico.
10: O relator Rogério Carvalho, do PT de Sergipe, defende a chamada acreditação para buscar padronização e qualidade.
13: É para garantir que as normas federais únicas, ou seja, um sistema de referência, uma norma federal, se aquelas normas estão ou não sendo aplicadas por aquela corporação que está nascendo.
10: A emenda que retira a acreditação das polícias municipais por um conselho estadual deve ser analisada na próxima reunião da CCJ.
24: O silêncio também pode ser um sinal de alerta quando o assunto for depressão e ansiedade. No Setembro Amarelo, a Comissão de Direitos Humanos debateu formas de prevenir o suicídio e de fortalecer a valorização da vida.
25: Especialistas destacaram a importância de identificar situações de fragilidade emocional e apresentaram redes de apoio que podem ajudar quem enfrenta momentos de crise. Repórter Douglas Castilho.
14: Amarelo é a cor que representa um sinal de alerta. São 720 mil pessoas no mundo todo ano, segundo a OMS, vítimas de uma dor às vezes visível só para quem sofre. A presidente da Comissão de Direitos Humanos, senadora Damares Alves, do Republicano do Distrito Federal, destacou que a questão é mais complexa do que a depressão e precisa de uma abordagem também complexa.
15: Prevenir significa, portanto, atuar também nas escolas, nas famílias, nas comunidades, enfrentar o bullying, o cyberbullying e as violências, promover competências socioemocionais e identificar precocemente sinais de sofrimento e garantir acesso oportuno ao cuidado.
14: O representante do Centro de Valorização da Vida, CVV, Alan Teixeira Lima, apresentou o trabalho da instituição que é referência internacional no tema.
16: Nós somos mais conhecidos pelo telefone 188. No último ano, a gente fez 2 milhões de apoios emocionais. Uma pessoa pode ligar quantas vezes quiser para o CVV.
14: Outro canal de apoio é a rede Pode Falar, voltada ao apoio a jovens que tenham de 13 a 25 anos, período em que o suicídio figura entre as principais causas de morte. Se precisar, peça ajuda.
25: Com edição de Paula Groba e trabalhos técnicos de Eliseu Caires, o Jornal do Senado fica por aqui. Acompanhe agora as notícias da Câmara dos Deputados. Boa noite.
24: Boa noite e até amanhã.
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27: Câmara pode incluir sardinha em lata na lista de produtos da cesta básica.
28: Proposta prorroga bolsas de ensino superior por nascimento de um filho.
27: Projeto cria política para acompanhar tecnologias criadas pela sociedade.
29: Boa noite. Avança na Câmara a proposta que institui uma política nacional para o acompanhamento de tecnologias desenvolvidas pela sociedade. A repórter Mônica Tati tem os detalhes.
30: Proposta em análise na Câmara institui a Política Nacional de Tecnologia Social. O projeto, apresentado pela deputada Jandira Fegali, do PCdoB do Rio de Janeiro, define a tecnologia social como um conjunto de processos coletivos, colaborativos e interdisciplinares que priorizam a inovação tecnológica voltada à democratização do desenvolvimento. Jandira Fegalho fala sobre a importância de criar uma política para o setor, aproveitando a criatividade da sociedade.
0: Por exemplo, nas comunidades, nas favelas, em todo canto, período da enchente semiárido, que tecnologia o povo usa para dar suas soluções. A moeda complementar foi uma solução popular que começou no Ceará. E muitas outras soluções, inclusive medicinais. Então, a tecnologia social é aquela que vem inovado pelo povo e que precisa estar regulamentado em lei para que seja valorizada, reconhecida, fomentada e que a gente consiga, inclusive, dar a propriedade intelectual, que para eles é coletiva, para que essa inovação seja, de fato, respeitada.
30: As iniciativas previstas na proposta incluem áreas como água, alimentação, educação, energia, habitação, saúde, meio ambiente, inclusão digital e de assistência para pessoas com deficiência. A proposta prevê a prioridade na análise de pedidos de patente ou de registro dessas tecnologias no INPI, o Instituto Nacional da Propriedade Industrial. A titularidade dos direitos de invenção será decidida nos próprios contratos de fomento, garantindo que as comunidades que ajudaram a criar a solução também participem dos benefícios. Também estão previstos mecanismos que permitem que estados e municípios possam aderir às ações e que recebam apoio técnico do governo federal. A deputada Jandira Fegali explica que a construção do projeto envolveu vários setores da sociedade e governamentais.
0: Fizemos uma construção com o Ministério de Ciência, Tecnologia e Inovação e com os movimentos que representam essas várias tecnologias que surgiram no mundo, inclusive com alguns bancos de fomento, como o Banco do Brasil, como a Embrapa, Caixa Econômica, também participaram dessa construção. E finalmente a gente aprovou um projeto que identifica esse conjunto de contribuições, essa comunhão de contribuições que nós fizemos aqui na Comissão de Ciência, Tecnologia e Inovação.
30: O texto aprovado pela Comissão de Ciência, Tecnologia e Inovação da Câmara retirou o repasse de recursos do Fundo Nacional de Desenvolvimento Científico e Tecnológico para a Política, mas manteve a possibilidade de apoio através de dotações orçamentárias e por instrumentos de fomento já existentes. O projeto que institui a Política Nacional de Tecnologia Social ainda será analisado pelas comissões de Finanças e Tributação e de Constituição e Justiça. E se for aprovado, pode seguir direto para a votação no Senado. Da Rádio Câmara de Brasília, Mônica Tati.
1: Desenvolvimento Regional.
2: A Comissão da Amazônia aprovou o projeto que prevê a criação de cooperativas têxteis comunitárias. Relator do texto no colegiado, Zezinho Barbarido, PP do Acre, acredita que com a medida famílias vulneráveis financeiramente terão mais renda e trabalho nas regiões Norte e Nordeste.
3: Zezinho Barbarido informa que os órgãos federais vão dar preferência à compra de uniformes feitos por essas associações locais. Além disso, o deputado acrescenta que o programa incentiva o reaproveitamento ecológico de tecidos.
2: Proposta de Paulo Alexandre Barbosa, do PSD, quer o reconhecimento de Ibirá, cidade do noroeste de São Paulo, como capital nacional das águas medicinais. Em sua justificativa, ele afirma que o poder terapêutico das águas termais do município é conhecido desde 1909.
3: Segundo Paulo Alexandre Barbosa, as condições geológicas locais determinam os altos índices de vanádio, de ação antioxidante e controle glicêmico e o pH alcalino das águas. Para ele, a concessão do título busca também estimular o turismo e a preservação do patrimônio natural.
1: Consumidor.
2: Saulo Pedroso, do PSD de São Paulo, defende a criação de um sistema para rastrear e autenticar bebidas alcoólicas importadas. A medida prevê selos físicos e digitais com informações sobre origem, produtor, importador e lote, além de um aplicativo para que o consumidor possa verificar a autenticidade do produto.
3: Para Saulo Pedroso, a proposta ajuda no combate à falsificação de bebidas e aumenta a segurança dos consumidores. O sistema também deverá integrar informações com os órgãos de fiscalização e permitir a identificação de irregularidades ao longo de toda a cadeia de distribuição.
1: Direitos humanos.
2: É
4: Eros Biondini, do PL de Minas Gerais, apresentou o projeto para assegurar a livre manifestação de crenças religiosas, incluindo pregações e citações de textos sagrados. A proposta determina que a simples expressão de dogmas ou convicções religiosas não seja enquadrada como crime.
29: O texto de Eros Biondini também pede que plataformas digitais retirem conteúdos exclusivamente por reproduzirem textos sagrados ou ensinamentos religiosos. A remoção poderá ocorrer por ordem judicial quando houver intenção comprovada de incentivar a prática de crimes violentos.
1: Educação.
4: Avança na Câmara a proposta que permite a prorrogação de bolsas de ensino superior por nascimento de um filho. A repórter Silvia Munhato tem os detalhes.
5: A Comissão de Educação da Câmara dos Deputados aprovou o projeto de lei que garante a pesquisadores e estudantes do ensino superior o direito de prorrogar o prazo de suas bolsas de estudo em caso de nascimento de filho. Pelo texto, bolsas de estudo com duração mínima de 12 meses poderão ter seus prazos estendidos por até 180 dias se houver comprovação de afastamento por nascimento, adoção ou obtenção de guarda judicial. A legislação atual já permitia a prorrogação dos prazos de vigência das bolsas de estudo em caso de adoção. A proposta também permite que dois bolsistas usufruam do benefício simultaneamente pelo mesmo evento de adoção ou guarda. O relator, deputado professor Alcides, do PSDB de Goiás, diz que o texto é do interesse do sistema educacional.
6: Do ponto de vista educacional, a proposição é meritória, uma vez que apresenta medidas concretas para favorecer, de um lado, a participação dos pais no cuidado dos filhos, desde o nascimento ou adoção, ao mesmo tempo em que favorece a continuidade e conclusão de estudos e pesquisa dos estudantes pai. Ademais, na hipótese de ambos os pais da criança, nascida ou adotada, serem bolsistas, a matéria tem o mérito de assegurar aos dois o direito do afastamento das atividades acadêmicas e a prorrogação da bolsa de estudos.
5: O projeto que permite a prorrogação de bolsas de estudo do ensino superior pelo nascimento de filhos dos estudantes será analisado agora pelas comissões de Previdência, Assistência Social, Infância, Adolescência e Família e de Constituição, Justiça e de Cidadania. Da Rádio Câmara de Brasília, Silvia Minhato.
29: Tarcísio Mota, do PSOL do Rio de Janeiro, apresentou o projeto que garante tempo de planejamento para professores da educação básica. O texto estabelece que, quando a jornada for organizada por horas-aula, o limite de atividades em sala deve ser calculado pelo mesmo critério.
11: Tempo de planejamento para professor é decisivo para que a educação de qualidade aconteça. E nós não podemos deixar a covardia que alguns governos estão fazendo de contar o tempo de forma a obrigar o professor a pegar mais turmas sem receber um centavo a mais por isso. Esse projeto, portanto, garante a proporcionalidade. 3 aulas dadas, 1 aula de planejamento.
4: Tarcísio Mota sustenta que a regra mínima de proporcionalidade permite ao professor preparar aulas, elaborar provas e cuidar da saúde mental. Ele reforça que condições mais justas de trabalho para docentes asseguram melhor qualidade aos estudantes.
1: Trabalho.
29: Bibo Nunes, do PL do Rio Grande do Sul, é favorável ao projeto que amplia a licença paternidade para pais de recém-nascidos prematuros ou que precisem de internação hospitalar após o parto. O deputado explica que a prorrogação seria equivalente ao período de internação do bebê.
4: Ele acrescenta que, para ter direito ao benefício, será necessário comprovar a prematuridade ou a internação por meio de documentação hospitalar. Bibo Nunes explica que a ideia é garantir a presença do pai ao lado da mãe e do bebê durante um período de maior vulnerabilidade.
17: Um prematuro tem que ter uma necessidade reconhecida de atenção especial. E o pai tem que estar junto com a mãe nesses momentos difíceis. Não é fácil ter filho prematuro. Imagine gêmeos, que normalmente são prematuros. E como é que ficam os pais se não tem o pai ao lado da mãe o tempo todo? Se o recém-nascido precisa de 1 mês, 2 meses, 3, 4, o tempo que for, isso é fundamental, isso não é regalia nenhuma, é simplesmente reconhecer a parte humana de quem está vindo ao mundo, que é o nascituro.
29: Fábio Garcia, do União de Mato Grosso, propõe criar uma política nacional de gestão de desempenho e eficiência para o serviço público. O projeto prevê avaliações periódicas dos servidores com base em critérios objetivos, como produtividade, qualidade do trabalho e atendimento ao público.
7: A proposta também reconhece o bom desempenho com bônus, capacitação e prioridade para ocupar funções de confiança. Fábio Garcia afirma que a intenção é melhorar a qualidade dos serviços públicos sem alterar os planos de carreira dos servidores.
8: Economia.
29: O plenário da Câmara pode votar projeto que inclui a sardinha em lata na lista de produtos da cesta básica isentos de impostos. Quem explica os detalhes é o repórter Antônio Vital.
9: Ganhou o regime de urgência e pode ser votado a qualquer momento no plenário da Câmara projeto que inclui a sardinha em lata na lista de produtos da cesta básica. Se a proposta virar lei, a sardinha passa a ter alíquota zero no pagamento de dois novos impostos criados pela reforma tributária e que passam a ser cobrados no ano que vem: o Imposto sobre Bens e Serviços, o IBS, e a Contribuição sobre Bens e Serviços, a CBS. O IBS será distribuído a estados e municípios. Já a CBS será o imposto federal. Eles vão incidir sobre mercadorias e serviços, inclusive importados. A reforma criou ainda outro tributo, o Imposto Seletivo, que será cobrado sobre produtos que fazem mal à saúde. Esses tributos vão substituir o PIS, a COFINS, o IPI, o ICMS e o ISS. A reforma tributária, aprovada no ano passado, isentou da cobrança do IBS e da CBS os artigos da cesta básica, inclusive carnes, o que não estava no texto e foi acrescentado durante a votação. Outros produtos com alíquota zero são alimentos como arroz, leite, manteiga e queijos. O projeto que ganhou o regime de urgência foi apresentado pelo deputado Luiz Nishimori, do PSD do Paraná, presidente da Frente Parlamentar da Pesca. A proposta será analisada junto com outra, parecida, apresentada pela deputada Ana Paula Lima, do PT de Santa Catarina. Ainda será designado um relator para apresentar um texto único. A justificativa dos autores é que a sardinha em lata é uma fonte de proteína importante para pessoas com menor renda, além de relevante para o setor pesqueiro nacional, que por ano produz mais de 100 mil toneladas do produto. O deputado Pedro Lupion, do Republicanos do Paraná, coordenador da Frente Parlamentar da Agropecuária, defendeu o regime de urgência para a proposta.
12: No dia da votação da reforma tributária, nesse plenário, a questão da sardinha estava no texto. Nós trabalhamos isso junto com as carnes, da mesma maneira que foi feito em relação às outras carnes, com a inclusão na cesta básica, e uma questão de texto prejudicou o setor inteiro pesqueiro, justamente nessa questão da sardinha.
9: Com o regime de urgência, o projeto pode ser votado diretamente no plenário, sem passar pela análise das comissões permanentes da Câmara. Mas a medida não foi unânime no plenário. O deputado Hildo Rocha, do MDB do Maranhão, criticou a urgência, que pode acelerar a análise do projeto e alterar a reforma tributária.
13: Essa matéria, além de não tramitar nas comissões, o que já está errado, essa proposta de lei complementar, ela altera uma regulamentação da reforma tributária que fizemos recentemente. Reforma tributária que entra em vigor a partir do ano que vem, de 2027. Ou seja, ainda nem entrou em vigor e já estamos mudando para beneficiar interesses particulares, não interesses da nação brasileira.
9: Ainda não há data para votação no plenário da Câmara do projeto que inclui a sardinha em lata na lista de produtos da cesta básica. Da Rádio Câmara de Brasília, Antônio Vital.
8: Segurança Pública.
7: Delegado Palumbo, do Podemos de São Paulo, defende criminalizar a transmissão intencional de treinamento operacional a organizações criminosas. O deputado explica que a proposta também alcança agentes públicos que repassarem esse tipo de conhecimento.
29: Delegado Palumbo argumenta que facções têm atuado de forma cada vez mais profissional com o apoio de agentes que se corrompem. Essa prática, segundo ele, eleva o grau de letalidade das ações criminosas, comprometendo a efetividade das políticas públicas de segurança.
18: O indivíduo que faz isso tem que ficar preso. A pena é estipulada em 12 anos e tem que ficar preso mesmo. Todos aqueles que se corrompem, sejam policiais, agentes públicos, se corrompem e ensinam criminosos a matarem usando um fuzil, que é uma arma de guerra, tem que ficar preso sem benefício. Nós estamos lutando com o apoio do meu partido, que é o Podemos, para que esse projeto vire lei. Porque hoje os criminosos não estão mais agindo de forma amadora, não. Eles estão treinando e com a ajuda, infelizmente, de agentes que se corrompem.
7: Luiziane Lins, da Rede do Ceará, defende aumentar a pena para quem submeter trabalhadores a condições semelhantes à escravidão. Ela explica que a punição passaria a ser de 10 a 20 anos de prisão, além de multa, e o crime seria considerado hediondo e inafiançável.
29: Luiziane Lins também propõe detalhar na lei as situações que caracterizam esse crime, como trabalho forçado, jornada exaustiva, condições degradantes e restrição da liberdade por dívida. Pela proposta, a pena deve ser aumentada quando a vítima for criança ou adolescente.
7: Kiko Seleguin, do PT de São Paulo, quer proibir que pessoas que cometeram crimes hediondos recebam pagamento pela divulgação de seus delitos. A proposta prevê nulidade de contratos com produtoras, editoras e plataformas de streaming para livros, séries, filmes ou entrevistas sobre os crimes.
29: Pelo texto de Kiko Seleguin, os valores pagos aos criminosos ou a seus herdeiros deverão ser revertidos ao Fundo Penitenciário Nacional ou ao Fundo Nacional de Segurança Pública. Segundo o deputado, o objetivo é evitar que condenados lucrem com a violência e com a dor das vítimas.
7: Projeto de Pedro Lucas Fernandes, do União do Maranhão, determina que as unidades da Casa da Mulher Brasileira ofereçam acesso facilitado à perícia médico-legal para as vítimas de violência doméstica. O deputado explica que o exame poderá ser feito na própria unidade.
29: A ideia, segundo Pedro Lucas Fernandes, é evitar que a vítima se desloque para diferentes órgãos e enfrente novos constrangimentos, além de reduzir o risco da perda de provas. O texto também prevê atendimento humanizado e cooperação entre União, Estados, Distrito Federal e municípios.
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0: Marcelo Crivella, do Republicanos do Rio de Janeiro, destaca a promulgação de lei que responsabiliza civilmente pais ou mães por abandono afetivo dos filhos. O parlamentar afirma que o pagamento de pensão não substitui a presença familiar na rotina da criança.
1: Não basta pagar a pensão para o filho. É preciso que o pai ou a mãe participem da vida dele. Uma criança adoece, então o pai não vai estar lá para dar apoio a ela? Uma criança passa numa prova ou fica reprovada, ela não vai ter o carinho do pai? E uma criança que vai disputar uma competição na escola, os pais dos outros estão presentes e o dela ausente? Essa lei do abandono afetivo tornou um ilícito civil. Eu gostaria que fosse crime, mas o Congresso assim não aprovou. Ficou apenas o ilícito. Portanto, terá que pagar indenização pelo abandono afetivo.
2: Marcelo Crivella avalia que a nova lei pode reeducar responsáveis que cumprem obrigações financeiras, mas se afastam da vida dos filhos. Ele observa que a indenização passa a ser aplicada quando a ausência afetiva causar prejuízo à criança ou ao adolescente.
0: Termina agora o jornal Câmara dos Deputados, produzido pela Rádio Câmara, com trabalhos técnicos de Wellington Teles e apresentação de Luciana Vieira e Val Monteiro. Boa noite.
2: A Voz do Brasil está de volta amanhã. Uma boa noite para você.
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4: Do ar em todo lugar, Isabel Rodolfo, grande dia.

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5: No ar em todo lugar, Eduardo Costa, como esquecer de você?

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0: Praia Brava, Fernandes Sorocaba teve Página de Ex com Mari Fernandes e Luísa Martins na Hora do Adeus, Fruto Especial e Dama de Vermelho. Volto já.
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2: Onze e quarenta e dois.

0: 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Jorge Mateus teve Joneto e Frederico, 300 quilômetros, e andar de cima com César Menotti e Fabiano. A gente volta já. Hora sertaneja. 11:53.
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4: No ar em todo lugar. Vambora com Matheus e Cauã, sou ciumento mesmo.

0: Chora, o som do Gustavo Lima. Teve Marília Mendonça em passe, participação do Henrique Juliano e mais Bala de Tessim com Fred Fabrício. Volto daqui a pouquinho. 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
1: Meia-noite e seis.
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0: No ar em todo lugar, Bruno Marrone na cama.
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fechando todas de hoje, o som do Guilherme Benuto, Coração Silencioso, teve o Galinha de Hoje com Yasmin Santos e Hugo Henrique Desperdício, participação do Matheus Aleixo. Beijo no coração e até amanhã. 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Meia.

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1: Meia-noite, 19.
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1: Meia-noite e 20. Meia-noite e 20. Meia-noite e 20.

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volta aqui no nosso Songs of Love para todo o Brasil. Que prazer imenso de estar com vocês a partir de agora, trazendo os grandes hits, os grandes sucessos e, claro, convidando você para viajar comigo no planeta chamado amor. Você, como é que você está? Tudo bem? Eu sou o Júnior Pinheiro, hoje, quinta-feira, dia 10 de setembro de 2026. E tem muito sucesso pra gente tocar por aqui ainda hoje, hein? E você é o nosso convidado, a nossa convidada especial. Então aumenta o volume e, enquanto isso, espero você lá pelo nosso site pedidomusical.com.br. Começando muito bem com Wet,

0: demais em Commodores Easy, aqui na programação mais gostosa do seu rádio, e esse é o nosso Songs of Love, hein? Demais, hein? Os grandes hits, os grandes sucessos pra você. Curte bem essa noite de quinta-feira. E você, curtiu por aí? Valeu, hein? Vamos fazer o seguinte, vamos dar uma paradinha bem rápida aqui na nossa rádio, rapidinho mesmo, tá bom? Daqui a pouco a gente volta. Tem muito hit, tem muito sucesso pra gente tocar por aqui ainda, e eu,
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0: Songs of Love. Lá voltamos aqui no nosso Songs of Love. Que bom, hein? Que bom estar com você. Obrigado pelo seu carinho. Muito obrigado pela sua audiência. E comigo, aumenta o volume.
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0: demais em Foreign Stone, uma versão acústica aqui na programação com Kigo. E você curtiu? Demais, né? Só música lindona aqui na nossa rádio. Fico muito feliz, hein, de trazer os grandes hits, os grandes sucessos pra você. Bom, a gente vai dar uma paradinha. Daqui a pouquinho eu estou de volta, não sai daí.
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0: Hannah Winner, One Moment in Time, aqui na programação mais deliciosa, mais gostosa do seu rádio. Esse é o nosso Songs of Love. Bom, daqui a pouquinho estou de volta, hein? Não sai daí, baby. Volto já.
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0: Estamos aqui no nosso Songs of Love para todo o Brasil. Agora tem Elton John, Skyline People.

0: Demais em Classic Rock Girls Alone, aqui na programação mais deliciosa, mais gostosa do seu rádio. Tivemos In Diamond, rolando por aqui também é um som de Billy Idol. E você curtiu? Fico feliz em estar aqui juntinho com vocês, hein? Obrigado mesmo pelo seu carinho e pela sua audiência. Continuem com a gente, mandando aquele alusão bem especial. Eu volto já já. E claro, eu espero você por aqui, hein? Esse é o nosso Songs of Love, baby. Não sai daí, não. Já já tem muito mais.
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2: Voltamos aqui no Songs of Love. É bom demais estar aqui com vocês, hein?

0: Elvis Presley, Always On My Mind, aqui na programação mais gostosa do seu rádio, e esse é o nosso Songs of Love. Daqui a pouquinho eu volto com o último bloco.
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0: voltamos a apresentar Sons of Love.
1: Continuou por aqui, eu sou o Júnior Pinheiro e você, como é que você está? Tudo bem? É alegria de estar aqui com você. Rick Astley, Cry for Help.

Fechando por aqui mais uma edição do Songs of Love para todo o Brasil nessa quinta-feira, hoje, dia 10 de setembro. E eu sou o Júnior Pinheiro. E não esquece, me segue lá no Instagram e também no meu canal no YouTube. Eu espero vocês, hein? Júnior Pinheiro Voz. Escreve lá e manda um alô de onde que você está nos ouvindo, tá bom? Beijo e amanhã tem mais.

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5: 2:12. 2:12.

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2: 3 e 4.

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1: Alô, meu povo! Alô, minha gente! Alô, povão apaixonado! Chegando por aqui comigo mais um programa Sertão Caboclo. Eu sou o Kleber Ramos e por aqui comandando essa máquina fantástica do som, levando pra você o que há de melhor na música sertaneja raiz. Aquele modão que faz a gente viajar no tempo, recordar, relembrar, reviver. Aquele modão bonito demais. E aí, tá bem? Tá tudo preparado aí pra mais um programão pra gente ficar juntinhos? Já aproveita, já acessa aí a nossa plataforma, o pedidomusical.com.br, manda aquele alô pra gente, vai ser um prazer imenso, enorme, mandar aquele abração especial e personalizado aí pra você, tá bom? É pedidomusical.com.br. Bora começar com Gino Ingênuo, a primeirinha de hoje abrindo a porteira do Sertão Caboclo, Angústia.

0: Deixa-me sonhar, Nenete Dourinho. Mato Grosso e Matias, Pinhos da Vida, Barrerito Gigante de Ferro e ainda tivemos o Gino e Geno Angústia. Só moda boa, hein, gente? Só modão caprichado. Daqui a pouquinho a gente já tá de volta, tem Raul Torres e Florencio, tem Zé Pinto, daqui a pouquinho também tem Zé Carreira e Carreirinho. É só moda bonita, é só moda chonada.
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4h50.

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1: É isso aí, minha gente, estamos de volta com Sertão Caboclo, eu, Kleber Ramos, e você do outro lado do rádio, curtindo os maiores sucessos da música sertaneja. E aqui a gente abre a nossa segunda hora de programação. Segunda hora de muita música de qualidade. Eu costumo dizer que é moda de pedigree. Sente só, goiano e paranaense puxando o carro, a vida de um boiadeiro.

0: faltava ninguém. Ronaldo Viola e João Carvalho, Cruz na Testa, João Carreiro, Belmonte Amaraí, Morena Cheirosa e a vida de um boiadeiro goiano e paranaense. Só moda bonito. Daqui a pouquinho a gente já tá de volta trazendo mais sucesso sertanejo raiz, modão sertanejo de qualidade e ainda tem as apaixonadas, né? No finalzinho do programa, a gente selecionou hoje um repertório de respeito para você se apaixonar. Este é o Sertão Caboclo.
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0: 5:17. 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
3: Sexta-feira, meu povo, fechando bem a semana e fechando aqui com o programa Sertão Caboclo. Vamos de modão? Essa

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0: Animadão demais, e sim, do Glacial, Esqueça a Tua Maria, Sil da Terra, Pena Branca e Chavantinho, Berço de Deus, Milionários é Rico, Só Modão Bonito. Daqui a pouquinho a gente já tá de volta e tem Tião Londrina e Par de Aninho, já já tem Cristo em Ralph e ainda hoje tem Chitão e Chororó. É só moda boa.
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5: 5:28.
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0: Sai da frente que o Sertão Caboclo tá de volta. E a gente tá chegando para trazer moda de qualidade, moda sertaneja raiz. Para você que nos acompanha sempre aqui no Sertão Caboclo. Uma melhor que a outra. Quero mandar um abraço bem especial lá para Sidneia, pro João Carlos que tá aí nos acompanhando também. Muito obrigado, João, pelo seu carinho, pela sua companhia. O Rodrigo Oliveira tá aqui também na nossa audiência. Um abração bem especial para você. A Marianinha tá mandando lá para Eliana. Kleber, adoro o seu programa. Manda aí para minha irmã Amara e também para Ivone, pessoal que não perde um programa seu. Oh, muito obrigado pelo carinho, pela companhia sempre aqui com a gente. Vamos lá, modão bonito chegando. Jackson Antunes e Chico Lobo, Travessia do Araguaia.
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0: Saudade da Roça, Delmiro e Rosano, Tião Londrina e Par de Aninho, Homem Sem Rumo, Travessia do Araguaia, Jackson Antunes e Chico Lobo. Oh, quanta moda boa, gente. Daqui a pouquinho eu tô de volta já trazendo Christian e Ralph e ainda tem Chitãozinho e Chororó.
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0: Chega junto e mete o rei, que o Sertão Caboclo tá de volta. E aqui, meu filho, não tem espaço pra modinha, não. Aqui o bicho pega, aqui o modão é bruto demais. Bom, bruto e apaixonado também. Tá na hora de falar de amor aqui no Sertão Caboclo. Tá na hora de moda sertaneja romântica. A gente começa com saudade. Lembra dessa? Nosso saudoso Christian, mais o Ralph, aqui no melhor da música sertaneja.

0: se Deus me ouvisse, ele ouve, fale com Deus que ele escuta, com certeza. Chitãozinho Chororó, Zezé de Camargo e Luciano, Metade de Alguém, Blusa Vermelha, Edson Hudson e ainda Christian Ralph, Saudade, fechando mais um programão. Gente, muito obrigado pela audiência e o carinho de todo mundo. A gente fica por aqui, mas segunda-feira voltaremos, se Deus assim nos permitir, com muita moda boa, com muita moda bonita para você relembrar e reviver o melhor do sertanejo caipira. Bom final de semana e até segunda!
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1: 5:52. 5:52.
2: 5:52. Bom dia, irmãos e irmãs em Cristo. Espero que todos estejam bem na paz e alegria de nosso Senhor. Finalizamos mais uma semana com a graça de Deus, na qual nós temos a oportunidade de agradecer todos os livramentos que Deus realizou em prol da nossa vida e suplicar que Ele não cesse de nos cuidar ao longo da semana que virá. E sendo assim, para a nossa reflexão do dia de hoje, nós temos o Evangelho de nosso Senhor Jesus Cristo, segundo São Mateus, capítulo 24, versículo 1 ao versículo 8, onde nós ouvimos a seguinte mensagem. Quando Jesus saiu do templo e foi caminhando, os discípulos se aproximaram para lhe mostrar as construções do templo. Ele então declarou: "Não estáis vendo tudo isso? Em verdade vos digo, não ficará pedra sobre pedra, tudo será destruído." Quando, então, se assentou no Monte das Oliveiras, os discípulos se dirigiam a ele em particular e perguntaram: "Dize-nos quando será isso? Qual será o sinal da tua vinda e do fim do mundo?" Jesus tomou a palavra e disse: "Atenção, que ninguém vos engane. Muitos virão usando o meu nome, dizendo: 'O Cristo sou eu'", e enganarão muita gente. Logo ouvireis falar de batalhas e notícias de guerras. Prestai atenção e não vos assusteis, pois é preciso que essas coisas aconteçam, mas ainda não é o fim. De fato, há de se levantar nação contra nação e reino contra reino. Haverá fome e terremotos em vários lugares. Tudo isso é o começo das dores. Palavra do Senhor, graças a Deus. Irmãos e irmãs em Cristo, acabamos de ouvir a mensagem que fala a respeito da destruição do templo e também o começo das dores, das dificuldades. E neste evangelho, Jesus anuncia que o templo de Jerusalém será destruído, e os discípulos ficam impressionados com a grandiosidade daquela construção. Mas Jesus mostra que nenhuma realidade humana é eterno. Aquilo que parece sólido e permanente também pode ter um fim. E é diante disso que Cristo realiza um alerta, não querendo alimentar em nós o medo, mas sim nos preparar. Pois ele fala que haverá guerras, conflitos, sofrimentos e falsos messias. Diante dessas situações, a tentação é perder a esperança ou acreditar em qualquer pessoa que prometa soluções fáceis. Por isso, Jesus nos convida hoje, irmãos e irmãs, à vigilância e à fortaleza na fé. Os acontecimentos difíceis não significam que Deus abandonou seu povo. Pelo contrário, são um chamado para permanecermos unidos ao Senhor e Salvador nosso Jesus Cristo e não colocarmos nossa segurança nas coisas que são passageiras neste mundo. Por fim, irmãos e irmãs, há também uma palavra importante para o dia de hoje. Não é o fim. As dificuldades fazem parte da caminhada, mas não tem a última palavra sobre nós e sobre as nossas vidas. Para o cristão, a história caminha para a realização do reino de Deus. Por isso, não devemos viver dominados pelo medo diante das crises do mundo. Precisamos continuar em frente, caminhando sempre, buscando discernir, permanecer firmes no Evangelho e na confiança em Deus, e quando tudo parecer desmoronar, Cristo deve ser o nosso fundamento, a nossa fé e a nossa esperança. Finalizando, então, a nossa reflexão do dia de hoje, que a bênção de Deus desça sobre nós e nos encoraje a viver cada vez mais animados pelo Espírito Santo. Em nome do Pai, do Filho e do Espírito Santo. Amém. Louvado seja o nosso Senhor Jesus Cristo, para sempre seja louvado. Um ótimo dia a todos e até a nossa próxima reflexão diária.

0: segura.
1: Tá chovendo aí, aqui tá chovendo.
0: Esse Graia é uma figura.
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6: Barbaridade, tchê. Bom dia, Malé, bom dia, região, bom dia, meu povo, bom dia, minha pobre. Tá chovendo aí? E tá dando uns pingos, minha gente, o tempo aí tá meio assim, com um pouco de estrela querendo abrir, mas tem bastante nuvens.
7: No coração.
6: E tá dando uns pinguinhos de chuva, né? E foi chuvarado o dia de ontem, hein? Barbaridade, tchê. Como é que vocês estão? Tudo bem, minha gente? Tudo certo? Sexta-feira, 11 de setembro. Famoso 11 de setembro, né, minha gente? Mas não lembrado por coisas boas, né?

Vocês lembram, meu? Então foi 11 de setembro de 2001, se eu não tô enganado aí. 25 anos atrás, 25 anos atrás, o Grai tava lá no quartel lá, né? Barbaridade como o tempo passa. Senhor amado, bom dia, minha gente, bom dia, meu povo. O chimarrão, como é que tá aí? Já bem preparado? Café da manhã, piazada, se ajeitando pra aula? Que vim, pesado, não tem o que fazer, né? Desde que der condições aí, né? Pra fazer a linha de ônibus, né? Ontem já teve algumas linhas, né? Ontem de manhã algumas linhas não foram feitas devido aí a alagamento já, né? No município de Malé. Também tivemos ontem, durante o dia, que é avisos, alertas, né? Sobre possíveis interdições aqui na nossa BR, entre Rio Azul e Rebouças ali, né, minha gente? Com possíveis pontos de alagamento também, né, minha gente? Então foi bicho feio. Tivemos dois tornados ontem no estado do Paraná. Muita chuva de granizo, minha gente. Muita chuva e assim por diante. Mas, vamos lá, Deus nos abençoe, né? Nos proteja sempre, sempre, sempre. Alô, você tá chegando agora, chega mais, dona Edinésia Stemposky, que já chegou com o nosso tradicional pensamento do dia. Sexta-feira, 11 de setembro. Hoje vou iniciar meu dia com essa frase: na fraqueza, Deus te fará forte. No medo, Deus te dará coragem. Na queda, Deus te levantará. Não importa a situação, Deus é tudo o que você sempre precisa. Amém, amém, amém. Belíssimo pensamento do dia. Bom dia, minha gente. Bom dia, dona Edineia. Bom dia, seu Geraldo Borrum. Bom dia. Bom dia, seu Reni Juliano Kovalchuk. Bom dia, seu Reni, toda a família. Bom dia, dona Lídia Ferençovdi. Bom dia. Bom dia, dona Marta Inhaniak. Bom dia. Polaco Maes, que tá por aí, é o homem do calcário, pedindo a música. Obrigado, porca véia, que Deus dê um bom dia pra tudo nós. Bom dia, seu Luiz Michinikoski. Como é que tá o senhor? Tudo bem, Luizão? Só alegria? Sextou, né? Sextou com força. Sextou, minha gente, meu povo. Acorda, Malé. Desperta, desperta. E o corintiano? Corintiano chegou por aí, né? Deve ser um nhenhé, né? Bom dia, bom dia, bom dia, bom dia. Bom dia, meu povo. Bom dia, minha pova. Bom dia, Malé. E toda a região. Alô, você tá chegando agora. Chega mais. Fica bem à vontade. Prepara o chimarrão, né, minha gente? Prepara o café da manhã. E vai encarando mais um dia de peito aberto, sem medo de ser feliz. Bom dia.

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7: É, minha gente, não para não, meu povo, vai chegando, morena linda, é porca véia, ao vivo pra vocês, bom dia, bom dia, bom dia, você que tá chegando agora, quem pediu essa aqui, é, bom dia, tudo bem, toca a música Morena Linda com o grupo Cordiona, só pra curtir, é a Elizabeth lá de Rio Azul, sextou, sextou, dona Elizabeth tá rodando, dona Solange Lela, que bom dia, seu Leo Marchak, bom dia pro senhor,

Dona Estela Travinsky, Escutanisque, bom dia, Dona Estela. Bom dia, abençoado seja nosso dia, Graia. Gratidão ao Padre Michael pelas sábias palavras. É bem isso, não tenhamos medo, tenhamos fé. Ótimo final de semana a todos, Maria Isabel Machado, família Machado, Dona Maria Isabel, bom dia para toda a família. Um abraço, Deus abençoe e não tenhamos medo, tenhamos fé. Sempre, sempre, sempre, sempre, né, Dona Maria Isabel? E hoje foi demais, né? Todo dia é top, mas hoje foi demais. Bom dia, meu amigo, uma abençoada sexta-feira e abençoado, um bom final de semana para você e sua família, seu César Schmick, para o senhor também, Deus abençoe. Bom dia, uma ótima sexta-feira para todos nós. Dona Vera, tudo bem, Dona Vera? Tudo certinho? Tudo em ordem? E o P1, bom dia, Graia, sextou. Sextou, sextou, sextou e vem chuva ou não vem, daqui a pouquinho eu conto. Bom dia, Graia, bom dia, proteção divina sempre. Seu Heraldo Lima tá por aí, o bicho velho. E o Jean, como é que tá, Jeanzão? Você tá bom? Tudo certo? Tudo em ordem, Jean? Aquele abraço. Bom dia. É uma sexta-feira abençoada. É o Isaías Carvós, que é o homem da fera, e toda a família reunida num bom chimarrão, com certeza. Márcia Edson, Pedro Henrique, bom dia, sextou, sextou. Pessoal lá do Posto Orion, lá do Trevo, tá o Beronha, tá a Jusce, tá o Gadeia. Pessoal no Posto Orion, lá do Trevo, aquele abraço e tudo de bom pra vocês. Deus abençoe. Uma ótima sexta-feira. Bom dia, bom dia, bom dia, Rosa e Nhania, que uma abençoada sexta-feira para todos nós, com a proteção de divina sempre para cada família, né? É a Rosa Nhania, que lá da Vila Mariana, bom dia também, bom dia, e não para não, e vamos de música, minha gente. Bom dia, meu povo, sextou.

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César Oliveira e Rogério Melo, tá rodando pra vocês. 6h28, olha a hora, um abraço pro amigo Paieiro, tá na escuta desde cedinho, nosso amigo Paieiro tá na escuta com nós por aí, aquele abraço, pia véio, tudo de bom, aquele abraço e tudo de bom, Deus abençoe, um ótimo dia, e vamos que vamos, dele que é dele. Alô, você que tá chegando agora, chega mais, siga bem à vontade, 6h29, sexta-feira, 11 de setembro, daqui a pouquinho tem os avisos e recados do GRAE, 7h a propaganda eleitoral. Bom dia, dona Terezinha Drovenoski, como é que tá a senhora aí, tudo bem, tudo certo, um abraço para toda a família, o Mário e a Marlene Uniati, bom dia, bom dia, bom dia, bom dia, seu Miguel Cordeiro, lá nos Dúcio, curtindo nós por aqui, alô, dona Marta Banhuque, bom dia, bom dia, bom dia, seu Hélio Ferreira e toda a família, bom dia pro senhor e tudo de bom, Deus abençoe grandemente. Bom dia, Grécia. Estou. Bora tomar um chimarrão. Bora tomar um chimarrão. E ofereço aqui. Deixa eu só dar uma travada. Né? Isso é normal. Né? Agora sim. Bom dia, Grécia. Estou. Bora tomar um chimarrão. Ofereço para todos da minha família. A todos meus amigos e amigas. É a Laura. Diz que bom dia, dona Laura. Bom dia, Grécia. Deus abençoe o seu dia, da sua família. E toque os quatro cantos da casa. Para mim, pro Severino, que estamos na escuta. Alô, dona Shirley. Alô, seu Severino. Bom dia. Deus abençoe o nosso dia. Marcos Machado. Bom dia, Marcão, você tá bom, Marcão? Então tá louco, de bom. E a Ana Ivone, o José, bom dia pra vocês, Deus abençoe, ótima sexta-feira.

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6: Muito bem, minha gente, muito bem, meu povo, bom dia, Malé e toda a região, vamos acordando, vamos levantando, vamos se mexendo, vamos se agilizando, vamos que vamos, avisos e recados do Grêmio, porque daqui a pouquinho, você sabe, tem a propaganda eleitoral, né, minha gente? Então não esquece, tá? Não esquece que daqui a pouquinho tem a propaganda eleitoral. Iniciando hoje, esta manhã de sexta-feira, dia 11 de setembro de 2026, 254 dias do ano se passaram. 111 para findar o mesmo. Estamos na 23ª semana comum. Hoje tem mudança de lua. Hoje está iniciando o período da lua nova. Hoje iniciando o período da lua nova, sexta-feira, 11 de setembro. Saudade. Esse sentimento de vazio que me tira o sono. Um caminhar à luz da lua à beira do mar. Machado de Assis, quem escreveu este belo pensamento do dia. Santos do dia, hoje é dia de Santo Dídimo, Santo Diomedes, São João Gabriel Perboire. São os santos do dia de hoje para suas orações, agradecimentos e pedidos de bênçãos. Santos do dia, rogai por nós. Bom dia para você que está chegando agora. Vamos com a cotação agrícola, minha gente. 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Cotação agrícola, preços fechados no dia de ontem. Feijão preto, a saca, R$190. Milho amarelo, a saca, R$58. Saca da soja, R$137. Saca do trigo, R$79. Arroba do boi, R$355. Arroba da vaca, R$315. Suína em pé, tipo carne no quilo, R$4,80. Erva mate em folha, posta lá na indústria, lá na ervateira, R$18. Arroba da erva mate, esta foi a cotação agrícola. 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Previsão do tempo, atenção, atenção, atenção. Vamos ver as previsões aí, assustando, né, todo aí o sul do Paraná. Sol, aumento de nuvens, pancadas de chuva no fim da manhã e à tarde, noite com temporal, 34,5 milímetros é a previsão de chuva para hoje ainda, máximas de 21, mínimas de 16. Amanhã, sábado, Amanhã, no sábado, sol com muitas nuvens, pancadas de chuva. À tarde, à noite, o tempo passa chuvoso. 3 milímetros é a previsão para amanhã, máximas de 21, mínimas de 14. No domingo, chuvoso durante o dia e à noite. 5,4 milímetros é a previsão para domingo, máximas de 13, mínimas de 11 graus. Marcando chuva, chuva e chuva. Na segunda, nublado com chuva de manhã, no começo da tarde, as nuvens diminuem, o sol aparece. 4,8 milímetros de chuva para segunda-feira. Na terça, dia de sol com algumas nuvens, né? Ao amanhecer, noite com poucas nuvens, máximas de 18, mínimas de 9 graus. Mas aí, a princípio, passar o final de semana com mais chuva, né, minha gente? Ontem não sei, mas tinha chuvarada ontem, né? Ontem cedo o pessoal tinha mandado, tinha dado 50 milímetros só de madrugada, né? Não sei mais como é que foi durante o dia, mas choveu com força, tivemos pontos de alagamento e tudo mais aí no interior. 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Olha, atenção, uma família precisa de ajuda. Nesse momento, uma família está passando por dificuldades e precisa de itens básicos para poder reorganizar seu lar e recomeçar com mais dignidade. Eles estão precisando de uma pia, um armário, fogão a gás, guarda-roupa e colchão. Às vezes, aquilo que para nós está parado em casa, sem uso, pode representar uma grande mudança na vida de outra pessoa. Se você tiver algum desses itens e puder fazer uma doação, agradecemos desde já. Entre em contato pelo WhatsApp, tá, minha gente? Anota aí, 999-65-9015, 999-65-9015, repetindo, 999-65-9015. 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Olha, atenção, a Junta de Serviço Militar avisa aos jovens, já foi, né? Foi ontem, né, minha gente? Barbaridades, que já foi ontem, vamos apagar aqui já. Já foi ontem, quinta-feira, já foi a inspeção, já tá lá inspecionado, né? Já estão inspecionado, né? Olha, temos aqui, minha gente, a Prefeitura, por meio da Sala do Empreendedor, em parceria com o Senai, oferecem oportunidade de qualificação profissional. Estão abertas as matrículas para o curso de marceneiro de móveis sob medida. com 160 horas de duração. Para participar é necessário ter 18 anos completo e ensino fundamental incompleto. As vagas são gratuitas e destinadas para Malé. Informações e matrículas, entre em contato com a Sala do Empreendedor. Telefone 3132-6736. 3132-6736. Tá aí, então, oportunidade da Sala do Empreendedor. Avisos das igrejas, paróquia Sagrado Coração de Jesus, Padre Daniel, neste sábado, amanhã, exaltação da Santa Cruz. Às 15 horas, amanhã, tem Divina Liturgia lá no Lajeado. Às 19 horas, tem Divina Liturgia na Matriz, em português. É domingo, às 8 horas da manhã, tem Divina Liturgia na Matriz, em ucraniano. E às 10 horas da manhã, terá Divina Liturgia lá no Santa Cruz. São os avisos do Padre Daniel Horodesky, aviso da Igreja Sagrado Coração de Jesus. Aviso da paróquia Nossa Senhora do Rosário de Rio Claro do Sul. É, temos aqui, deixa eu dar uma conferida, amanhã, às 19 horas, tem missa na Capela São Pedro, lá no Palmital. E amanhã, às 14 horas, tem formação de lideranças com o Padre Emerson na Matriz. No domingo, às 9 horas da manhã, tem missa na Matriz. No domingo, às 9 horas da manhã, tem missa na Matriz. Aviso aqui da paróquia Nossa Senhora do Rosário de Rio Claro do Sul. Ainda tem aqui no dia 14, às 9 horas da manhã, tem missa no Cruzeiro da Linha Norte. Às 10h30, missa no Cruzeiro da Linha Norte, próximo à residência do senhor Jaime Panek. Às 14 horas, missa no Cruzeiro da Colônia 3. Às 3h30, missa no Cruzeiro da Linha Oeste 1. Isso será na segunda-feira, dia 14. Informações aqui da Igreja Nossa Senhora do Rosário de Rio Claro do Sul. Aviso da Igreja Matriz São Pedro. Hoje, sexta-feira, às 19 horas, tem missa na comunidade do Santa Cruz do Monte Claro, hoje, às 19 horas. Amanhã, sábado, 8 horas da manhã, missa na comunidade no Lajeado de Cima. Às 9h30 da manhã, missa na comunidade da Colônia 4. Às 11 horas da manhã, missa na comunidade Salto Braço do Putinga. É também amanhã, sábado, às 19 horas, missa na Matriz, a missa do Quilo. Domingo, 8 horas da manhã, missa na Matriz, também teremos a missa do Quilo nesse domingo, 8 horas da manhã, na Matriz. São Pedro. Ah, temos aqui aviso da Capela Nossa Senhora Aparecida, bairro Eldorado, dia 13 de setembro, domingo às 9h30, haverá Santa Missa, isso? E do dia 1º ao dia 9 de outubro, às 19 horas, novena, em honra à Nossa Senhora Aparecida. Comunicamos que os livros para a novena já estão sendo vendidos antes das celebrações e missas, no valor de R$5. Informação aqui da Capela Nossa Senhora de Aparecida, lá do Eldorado. Avisos do Padre Michael Barbuza, paróquia Sagrado Coração de Jesus. Neste sábado, amanhã, às 15 horas, Divina Liturgia lá no Taquari. Às 19 horas, Divina Liturgia na paróquia São José, em Dorizon. Domingo, 8 horas da manhã, Divina Liturgia na Vera Cruz. 10 horas da manhã, Divina Liturgia em Rio Azul. Foram os avisos do Padre Michael, então aqui da Igreja Sagrado Coração de Jesus. Convite para a missa. Pequena Helena, mesmo tão breve, sua passagem foi um grande presente para todos nós. Você partiu, mas deixou um legado de amor, fé, força e muitos ensinamentos. Sua luz continua viva em nossos corações. Convite para a missa de sétimo dia da pequena Helena Maria Iarenko. Convidamos você e sua família para a missa de sétimo dia da nossa pequena Helena, que será celebrada na paróquia São José, em Dorizon, neste sábado, dia 12, às 19 horas. Helena, sempre em nossos corações. Olha, a família de Maria Ana Troian vem por meio deste agradecer a todos que ajudaram neste momento difícil que acabaram de passar e convidam a todos para a missa de sétimo dia de falecimento de Maria Ana Troian. Será rezada neste sábado, dia 12, às 19 horas, na Igreja Matriz São Pedro. Haverá ônibus saindo às 18 horas da residência do Valdo Rachval. Desde já, a família agradece a todos que comparecerem. Olha, o coordenador Laurentino Blastiak, juntamente com a equipe da Capela São Pedro no Palmital, agradece a todos que doaram prendas para o bingo, patrocinadores do torneio de truco e a todos que participaram da tarde festiva no domingo, dia 6. Parabéns aos ganhadores do truco. Primeiro prêmio, Edinei Valsir. Segundo prêmio, Carlos e Jefferson. Terceiro, Dionísio e Candinho. Quarto, Clóvis e Clóvis. Quinto, Elias e Carlos. Sexto lugar, Turco e Bastião, são os ganhadores do torneio de truco da Capela São Pedro, lá do Palmital. Yeah. Olha, vem aí, Festa da Costela, tradicional Festa da Costela na paróquia São José em Dorizon. Costela, fogo de chão, e vai ter leitão assado também. Lembrando que o buffet é livre com costela e com leitão, né? Mais acompanhamentos, né? Vai ter saladas, vai ter ali galinhada e tudo mais. Lembrando, minha gente, você compra o ingresso pro almoço, a costela ali já está incluso no buffet do almoço, tá? Você só compra separadamente a costela caso queira levar para casa, tá bom, minha gente? Festa da Costela na paróquia São José em Dorizon, dia 27 de setembro. Quem vai estar animando a festa? Criolo Batista e Portal da História. É, também vai ter a Divina Liturgia, né? Cantada pelo coral da Catedrada Imaculada Conceição. Vai ter cavalgada também, minha gente, lá pra Festa da Costela. É a tradicional da região, Festa da Costela na paróquia São José em Dorizon, dia 27 de setembro. Marca na sua agenda. Certo, minha gente, olha, internados do Hospital de Caridade São Pedro. Henrique Malek de Dorizon passa bem. Fagner Dirceu Vladica da Colônia 3 passa bem. Terezinha Farias Martins da Vila Carolina está melhor. Os demais internos não querem seus nomes divulgados. A todos, boas melhoras, uma ótima recuperação. A toda a equipe do Hospital de Caridade São Pedro, um ótimo dia, um bom trabalho. Muito obrigado pelas informações repassadas a toda a equipe do hospital. Bombeiros comunitários de Malé nos informam que ontem, às 5h12, atendimento à queda de uma pessoa do mesmo nível na Vila Choma. Sendo esta a única ocorrência atendida pelos bombeiros comunitários nas últimas 24 horas. Obrigado pelo atendimento à nossa comunidade. Obrigado pelas informações, toda a equipe dos bombeiros comunitários de Malé. Olha, o Darcy Valdarte falou que ontem choveu 35 milímetros, né? Então foi 50 milímetros de madrugada e mais 35 durante o dia. Isso, 85 milímetros o total, né? Darcy Valdarte que mandou para nós. Bom dia, Júlia. Bom dia, Carlos Eletricista. Darcy Valdarte, Agnaldo dos Santos, o Edmilson Amarli, o Mítio, Maria Admil, Adir Antônio Ribartek. 90 milímetros de chuva lá, ó. 90 milímetros de chuva até agora, o Adir Antônio Ribartek mandou para nós. Lina Cláudia, Sérgio Gibosque, Hernani Valdarte, Geraldo Melnick, Cristiano Rogoski, pessoal que chegou aí quase na hora dos avisos. Aniversariantes do dia. 11 de setembro tenho marcado na nossa agenda aqui, ó. Hoje é aniversário da Ivanir Kostinski, Nilce Novatsky, Hélio Knesch, Dora Leandra Volaniuk, Marlene Castilho. Alô, Marlene, pais de Castilho de aniversário hoje. A Milena Japchal Cassá, Crisleine Aparecida Djurkowski, Aloysio Chuidinski, Andréia Aparecida Majewski Kowalski, Emerson Ristieri Karvoski, Erasmo José Musiel, Everton Boitchuk, Luiz César Ferreira, Nilce Maria Coloda, Roseli Almeida Brancalone Coradim, Eduardo Barbosa Araújo, Mário Voitovic, Odair José Uniat, Rosa Durakevic, Sival Underberg, Miguel Kowalczuk, César Pchebs, Mauro Lima, Vanderlei Croin, Luana Anzolin. São todos os aniversariantes do dia de hoje, 11 de setembro. Parabéns, felicidade, saúde, paz e alegria aos aniversariantes do dia.

0: bem, minha gente, avisos e recados, deixa eu dar mais uma conferida ligeirinho, se tem alguma novidade para contar para você. Acredito que não, né, minha gente, eu acho que seriam esses os principais recados, avisos e tudo que eu tinha para contar para você. Deixa eu só dar uma conferidinha aqui. Olha, atenção, atenção, atenção, muito obrigado pela sua atenção. Olha, atenção, bom dia, passei umas 2 da manhã, tá bem tranquilo ainda. Então aqui informações sobre, aqui pediram no grupo, alguém sabe informar se Malé Irati está passando normal? Alguém passou aqui, bom dia, passei às 2 da manhã, estava tudo normal, tudo tranquilo. Ok, minha gente, então são informações que a gente tem para você. 7 horas, minha gente, nós temos aqui a propaganda eleitoral obrigatória. Né, minha gente, não tem o que fazer, tem que rodar e não tem chororô. Tá bom, minha gente? Bom dia para você que tá chegando agora, sejam todos bem-vindos, todas bem-vindas. Ficam aí com a propaganda eleitoral obrigatória. Oi, simbora. Tchau, obrigado, até daqui a pouco.
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10: Se liga, Paraná, que já começou o Pod 12 RF com Requião Filho e convidados. O papo de hoje tem o futuro governador Requião Filho aqui no estúdio e a futura senadora Gleice Hoffmann direto com a gente pelo celular. E como diz o ditado, primeiro elas.
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10: Falou e disse, minha gente. 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

barbaridade, tchê. Por aqui vamos nos encerrando, né? Vamos finalizando mais uma semana. Semana que foi curta, porque tivemos o feriado na segunda-feira. Mas já é sexta-feira, né? Eita, mundo velho, né, minha gente? Sexta-feira, 11 de setembro, né? Mas vamos animar aqui, ó. Deixa eu achar uma mais animada aqui, né? Essa aqui, ó. Já rodemos hoje, ó. Vai rodar de novo. Pra se despedir por aqui, né? Minha gente, quero agradecer a todos pela audiência, pela preferência, pela paciência, aguentar o Graia, que tudo esse dia arada, chuvarada e coisarada, e o Graia aí atrapalhada, e assim por diante, mas muito obrigado pela sua audiência, sua preferência, obrigado pelo carinho, obrigado aí sempre pelas mensagens, a gente que se encontra no dia a dia aí, das correrias, né? O pessoal que tem levado os ITRs lá no escritório, lá da Ingrid, a gente às vezes se encontra por lá, um abraço a todos vocês, Deus abençoe grandemente, uma ótima, abençoada, iluminada sexta-feira. Que venha um abençoado, um iluminado final de semana. Que as chuvas venham calmas e tranquilas. Tava lendo agora aqui, né? Tava lendo agora as reportagens. União da Vitória começam alguns pontos de alagamento em União da Vitória, né? É, já as defesas civil, prefeitura já estão com alguns pontos de abrigos já preparados para começar a receber pessoas com a alta do Rio Iguaçu, né? Choveu bastante ontem, né? Essa água começa a chegar hoje, né? O Rio Iguaçu que tinha começado a baixar, agora começou a subir aí repentinamente e já vem saindo da caixa, vem causando alagamentos já, alguns desabrigados já em União da Vitória, né? Força para essas famílias também, né? Torcer que venha tudo calmo e tranquilo, chuvas aí que se amenizem, né, minha gente? Mas sempre na vontade de Deus, ele sabe o que faz. Sexta-feira, 11 de setembro, fica o meu abraço, muito obrigado pela audiência, preferência, um bom final de semana, uma boa sexta-feira, Deus abençoe a cada um de vocês, a cada um de nós, até segunda. Se Deus assim nos permitir, estaremos juntos novamente. Tchau, obrigado, bom dia, Malé e toda a região, tchau, e eu fui!

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3: Ai, Gil Godoy chegou! Dando tapa de luva de pelica nessa sua carinha bonitinha e fofa, viu? Claro, com toda delicadeza, porque, né, não sou violenta. Todos prontos? Excelente manhã pra você de sexta-feira. Sim, sexta-feira com S. Não é de saudade, é de suco da confusão, meu chuchuzinho. Sextou, bebê, sextou. É desse jeito que a gente chega chegando, viu? Sim, é, sou eu. Desse jeitinho, Gil Godoy, locutora mais maluquete do seu rádio. Estou na área. É, vem participar comigo, vem. Arroba Gil Godoy, locutor. Tô mais doida do que nunca. Porque, afinal de contas, é sexta-feira. É o dia que a gente fica feliz, né? Pagamento pode cair na conta a qualquer momento. Estamos ansiosos por esse momento, né? Pra gente se sentir rica, nem que seja por algumas horas. Porque é assim, né, meu filho? Você é pobre, ficou rico quando o pagamento cai. No dia seguinte já tá devendo até a bitaca da esquina, não é mesmo? Mas por aqui, sempre essa vibe positiva, esse clima alto astral e brincadeiras à parte, claro, vamos começar? É sexta-feira, né? Limpa a remela no canto do olho, limpa a baba no canto da boca, ajeita esse cabelão, bate aquele spray que fixa a maquiagem no rosto e vamos enfrentar o nosso leão do dia. Chamando ele pra tomar um café, claro, porque nós não é doido, né? Zé Neto e Cristiano, uai! Tá começando o bom dia!

0: Aqui.
1: É, gente, cheguei daquele jeito, viu? A locutora Maluquete hoje tá mais maluquete do que nunca. Essa sou eu, Gil Godoy, depois de Maiara e Maraísa. Você faz falta aqui. Quem muito faz falta uma hora, a gente dispensa a presença. Vamos de spoiler de A Nobreza do Amor, Gil Godoy. Cuidado com essa língua.
2: Oi, meus amores, 11 de setembro, sexta-feira, em A Nobreza do Amor, pra te contar que Omar tenta confortar a Lika e afirma que a guerra precisa ser vencida. Casemiro garante a Graça que não perdoará Mirinho. Onildo aconselha Sebastião a manter em segredo sua noite de amor com Virgínia. Omar diz a Lika que pode ficar ao seu lado. Eu fico por aqui, um beijo, obrigada pela companhia, lembrando que daqui a pouquinho tem mais em Por Você.
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0: Encerrando por aqui já o primeiro bloco do Bom Dia com Edson e Hudson, Kenny Rogers, Can't You Know You? Ai, aí sim, viu? Música de primeira pra aquecer seu coraçãozinho nessa manhã de sexta-feira. Como é que tá o tempo aí na sua cidade? Me conta, tá chovendo? Não, tá um calor lascado de tirar pica-pau do oco. Você já tá com aquela borda de pizza na suvaqueira, dentro do busão, tá tudo pregando, seus dedinhos dentro do sapato. Nem se fale. Ou não, tá friozinho, tá chovendo, você tá parecendo um pintinho molhado. Conta aí pra Jugodói, porque sim, as primeiras participações já estão chegando por aqui. Por onde? Pelo arroba Jugodói Locutor. E você vai marcar essa bobeira? Não, já pode mandar o seu alô, porque eu estou aqui esperando por você, pela sua mensagem.
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1: Oito e quinze.
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4: Sim, temos notícia, porque afinal de contas a gente gosta de falar, né? Após separação polêmica, Giovanni se declara para nova namorada. Você é um anjo. Acho que ele tá confundindo, né? Não foi ele que gravou isso, não, aquela música. Como um anjo. Você apareceu na minha vida. Não, Giovanni, não. Em meio à repercussão do fim de seu casamento de mais de 25 anos com Ana Carolina Moraes, Giovanni, da dupla com Jean, voltou a chamar atenção ao fazer uma declaração pública para a nova namorada, Flávia Correia. O momento aconteceu durante a festa de aniversário do sertanejo realizada no último dia 30. Segundo informações do portal Léo Dias, o fofoqueiro das estrelas, mais fofoqueiro que o Jogodói, Giovanni cantou para a companheira diante de amigos e familiares e aproveitou a apresentação para falar sobre o relacionamento. Em um vídeo que circula nas redes sociais, o artista aparece chamando Flávia pelo apelido carinhoso de Flavitia. Eu dedico isso a você, Flavitia. Você é um anjo. Prepara para a noite, viu? Tadinha, até parece que a gente fez alguma coisa só depois de casado, né? Só casando, brincou o cantor. Ai, que piadinha ridícula. Bom, mas pra você que é fã do cara, confira um momento aí nas redes sociais, né? Pelo visto, ele está mesmo amando e está mostrando aí pra quem quiser ver e pra quem não quiser ver também, né? Porque a sua ex ainda está sofrendo, tadinha, por conta de tudo isso, toda essa exposição íntima do cara, né? Mas, pra quem tá afim de ver, confira o momento nas redes sociais. Enquanto isso, vamos de música, né, meu chuchu? Por aqui a gente continua levantando o seu astral de sexta fire. É, sacudindo o seu cabelo com música boa em volume máximo. Gustavo Mioto e Ana Castela, Princesa.

0: Rodriguinho, Tardezinha!
1: Por aqui tá rolando, é o Bom Dia, viu? Não confunda, my friends, o Godoy na área, se derrubar é pênalti. É, tá aí mais uma sonzeira de primeira pra você, Tiaguinho e Rodriguinho. Para de falar tanta besteira e leite condensado, não posso que eu tenho pré-diabetes. Vamos, vamos por aqui de horóscopo do dia.
2: Oi, hoje é sexta-feira, dia 11 de setembro de 2026. Eu sou a Suzy Luiz e tô chegando com as previsões astrais para esse dia 11 de setembro. Vida longa para quem dá mais um giro em torno do sol. Quem nasce no dia 11 de setembro é do signo de Virgem, com a personalidade do signo de Escorpião. Pessoas de raciocínio rápido e preciso, que têm grandes ideias e descobertas. Tudo de bom para você que faz aniversário hoje. 11 de setembro, Áries, Touro e Gêmeos. Oi, Áries, nascidos de 21 de março a 20 de abril. Áries, hoje, boas vibes para mudar de casa, de emprego ou fazer reformas, mas faça as contas para você não gastar demais, viu? Na paquera você vai investir e se sentir firmeza. A cor para hoje é o azul, números da sorte 45, 81 e 00. Touro, nascidos de 21 de abril a 20 de maio, Touro, fique atento às oportunidades de gerar uma grana. A atração proibida vai ser irresistível. Se já tem um amor, resista às tentações. Apimente no amor. A cor para você é o verde, números da sorte 28, 82 e 10. Gêmeos, nascidos de 21 de maio a 20 de junho. Gêmeos, você vai mostrar mais interesse pelo trabalho e pelos colegas. Aproveite para trocar ideias. Ótimo dia para viajar e estudar. Seu coração vai pedir segurança. Cor para hoje, prata, números da sorte 74, 92 e 25. Eu já volto e falo com Câncer, Leão e Virgem com mais um bloco de previsões.

0: É sexta-feira e a gente tá como sem os parafusos na cabeça, porque no decorrer da semana perdemos todos. Vou te dizer, a vida não tá fácil. Mas a gente segue que segue, né? Assim que tem que ser, colocando um sorriso no rosto, porque assim o que a gente atrai pra nossa vida é a positividade e a esperança que a gente deposita a cada amanhecer, não é verdade? Se durante as adversidades, os problemas, a gente se jogar no limbo, a gente dá a mão pra densidade... Posso te falar, cara, por experiência própria, fica muito pior. Nossa, eu tô gastando hoje o meu latim, né? Às vezes alguém tava precisando ouvir isso e Gil Godoy falou. Especialmente pra você no seu ouvidinho, tá? Já posso começar a mandar os meus alôs por aqui? Então eu mando José Manuel Inocêncio, aquele abraço pra você. Bom dia com alegria, pessoa querida. Ah, bom dia pra você também, José, meu fiel escudeiro aqui de todas as manhãs do Bom Dia. Cirlei Martins, maravilhosa, que também tá sempre na escuta. Marcelo Santana, valeu, Marcelo, pela mensagem, por responder aí o meu story, tá? Ótima sexta-feira pra você, finalzaço de semana. Sueli Pereira, mãe do Henrique Pereira, que também sempre me manda mensagem no Instagram. Ótima sexta-feira pra você, viu, Sueli? Muito obrigada sempre pela companhia maravilhosa.
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3: 8h40.
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4: Eu queria que depois a produção me explicasse o porquê dessa risada nessa vinheta, Geraldo. Eu queria saber o porquê, porque afinal de contas não sou a palhacinha do rádio, não é mesmo? Não conto piada. Sério, depois você presta atenção nessa vinhetinha, que aparece uma risada. Por que será, gente? Não entendo. Não entendo. Aqui eu também falo coisa séria, tá? Mas claro, falo coisas, né, leves, divertidas, fofocas, engraçadas. Pra quê? Pra trazer leveza pra sua vida. Porque se a gente traz também só o que, né, o que não é legal, o que não traz aí um pouco de alegria pra gente, realmente a vida fica muito mais densa, né? Então vamos. Vamos falar dele? Luan Pereira, um dos gigantes do sertanejo, surge com um novo rosto e manda recado para fãs. De brigar comigo. Essa semana, Luan Pereira surpreendeu os fãs ao aparecer sem barba. Após receber alguns comentários de pessoas que não gostaram do resultado, o cantor sertanejo, que recentemente se apresentou no Festival de Barretos, usou o Instagram para se manifestar. Vocês parem de brigar comigo, vocês lembram que a barba cresce. Eu precisava respirar, porque eu tinha feito cavanhaque também. E aí, ela não estava crescendo uniforme. Ficava crescendo. Ficava tudo feio. Me enfezei. Passou Barretos já também. Vou dar uma respirada na cara. Vou tentar, disse o músico. Ah, e em Barretos eu perdi uns 20 anos de vida, de saúde. Brincadeira, moçada. Mas deu pra retirar aí na barba, né? Pra ela crescer. Pra ficar barba mesmo. Porque eu enjoei do cavanhaque já também. Então, rapidinho cresce. Daqui 2 dias cresce, viu? Então, pra você que estranhou o cara de Luan Pereira, que tá com a carinha de bundinha de bebê, né? Toda lisinha, bundinha. Parece que o cara rejuvenesceu, né? Ficou ainda mais gato, diga-se de passagem aqui, com todo respeito, né? Ah, e pra você que gosta do cara com barba ou sem barba, confira a foto nas redes sociais. Continua ainda mais gato, pronto, falei, viu? Bora de música, né? Com Luan Pereira, barbudo ou não, a gente segue a nossa programação que não tem nada de normal. Com Gustavo Lima, proibido terminar. Não pode não, viu?

0: Dando sequência por aqui no Bom Dia, assim, sempre com essa animação, com essa vibe delícia que você só encontra aqui, Matheus e Cauã, quebra minha promessa. A gente segue por aqui com spoiler de Por Você.
1: Prontinho, falei que era rapidinho, já estou de volta, 11 de setembro, sexta-feira em Por Você, onde Peixe afirma a Bela que ele e seus irmãos não ficarão por muito tempo em seu prédio. Bela pede ajuda a Glorinha para encontrar uma diarista. Peixe sofre ao lembrar de Julie. Lucas apoia Sabugo e Gabriel e Peixe se aproximam, olha isso. Um beijo, amores, daqui a pouquinho tem mais em Quem Ama Cuida.
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0: Fechando assim mais um bloquinho do Bom Dia. Acorda, minha filha, acorda pra cuspir, o galo já cantou, o sol já raiou. Igualzinho aquela música, sabe? Bom dia, sol já nasceu lá na fazendinha. Quem nunca ouviu essa música é porque quem não tem filho, quem não tem sobrinho, né? Pois é, meu bem. Ai, Jogodó tá precisando um pouco de sanidade mental. E você, como é que tá aí a sua sexta-feira? Já pensando na resenha de logo mais? Já pensando no rolê? Não, vai ficar em casa? Vai dar uma descansada? Conta aí pra Jogodó no arroba Jogodó Locutora, que eu tô afim de saber o que você vai aprontar nesse finalzinho de semana. Alguma resenha legal? Leva o Jogodó e chama o Jogodó que eu vou, viu? Aquele abraço para o Thiago Ricardo, Valquíria Lanes também, muito obrigada aí pelo carinho, tá? Valquíria maravilhosa, mandou mensagem até de áudio já, eu vou ouvir, Valquíria. Deixa eu ouvir agora, Valquíria. Ah, ela falou tão baixinho que nem dá pra colocar no ar, ela falou assim, manda uma música pra mim. Ai, meu Deus, eu mando todas as músicas pra você, tá bom, Valquíria? Pode ser? As músicas de hoje aí são dedicadas à querida Valquíria Lanes e toda a sua família ligadinha aqui no Bom Dia.
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3: 8h59.
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3: Bora seguir por aqui com o nosso programa, com notícia, com informação, com música também, né? Sua participação na arroba de Godoy Locutora, mas também trazendo pra você notícias. Clima, sim, clima com João Gomes esquenta e Ari brinca sobre gravidez. Maria Madalena vem hoje. A influenciadora Ari Mirelli e o marido, né, o cantor João Gomes, aquele que precisava de dengue, agora já tá tendo dengue até demais, né? Ambos de 24 aninhos curtiram e muito a festa de noivado da cantora Paloma Santos, a Loma, que foi pedida em casamento por Ronald Belé. Na última terça, os casais usaram as redes sociais para divulgar vários momentos descontraídos da celebração. Em um vídeo no qual Ari e João Gomes aparecem juntos dançando coladinhos, Loma brincou: Maria Madalena vem hoje, disse ela, fazendo referência a uma terceira gravidez de Ari, que já é mãe de dois meninos, Jorge de 2 anos e Joaquim de 1. A própria Ari compartilhou o vídeo e concordou: Madá está liberada. Eles já demonstraram a vontade, né, de ter mais filhos. Coragem, mas, né, pra quem tem muito dinheiro, né, tá tudo certo. Loma e Belé ficaram noivos mais cedo e a novidade foi compartilhada pelos dois na web. Noiva do homem que eu escolheria mil vezes, escreveu ela na legenda do vídeo publicado no Instagram. Emocionada em uma praia onde foi pedida em casamento. Ê, minha filha, a gente tem que acreditar no casamento, né, gente? Tem gente que às vezes ainda tem um pouco de sanidade mental e foge enquanto é tempo. Já outras pessoas não, nem, né? Ai, vai lá, não sabe o que é sanidade mais, só voltar em casa. Brincadeiras à parte. Gil Godoy hoje tá terrível com essa língua comprida. Tô até tropeçando na minha própria língua. Melhor tocar música, né? Ah, dona Arimira e João Gomes trazendo mais filhos para o mundo. Gil Godoy continua por aqui no Toca Tudo, desviando o foco, trazendo mais som nessa sexta-feira pra arrepiar o seu dia.

0: A gente continua por aqui, né? Com o Bom Dia, essa delicinha de programa, igual esse pãozinho com queijo canastra que você tá comendo aí. Você pode deixar um pedaço desse queijo pra mim, porque sim, eu sou uma ratazana e amo queijo, seja eles com qualquer espécie, tá? Por aqui, tá rolando, né? Tá rolando Bom Dia com o Gil Godoy, viu? Depois do sonsaço de Lauana Prado e Paula Fernandes, Pedra e Água, a gente tem mais Horóscopo do Dia.
1: Mais um bloco de previsões astrais por aqui. Câncer, Leão e Virgem. Câncer, nascidos de 21 de junho a 21 de julho. Câncer, você pode aproveitar para visitar alguém, mas não se aborreça se não puder ir ou até a pessoa, ou se a pessoa já tiver compromisso. No amor, você não vai querer aventuras. Cor para você azul, números da sorte 30, 45 e 28. Leão, nascidos de 22 de julho a 22 de agosto. Leão, oportunidades de aumento de salário. Você deve discutir com alguém influente. Pode se interessar por uma pessoa bem-sucedida. Dá dois, respeite as diferenças. Cor para hoje, grafite, números da sorte 67, 13 e 71. Virgem, nascidos de 23 de agosto a 22 de setembro, Virgem, você vai lutar por aquilo que quer, mas evite bater de frente com chefes. Pode pintar romance secreto com alguém hoje. A dois, compartilhe os sonhos. Cor para você, amarelo, números da sorte 95, 05 e 68. Eu já volto e falo com Libra, Escorpião e Sagitário com mais um bloco de previsões astrais.
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0: assim a gente lacra, né? Super bem, mais um bloquinho com o Dilcinho, ele ou eu. É o sambinha do bom, né? Samba aí na cara da preguiça, do desânimo, do rabujo, tá? Dessa cara de limão chupado pra dentro. Porque não pode, não pode, meu Dilcinho. Hoje é sexta-feira, dia em que o pagamento cai, né? A gente fica um pouco feliz. Então hoje é dia de você fazer as unhas, deixar de ser a Fiona do pântano e virar a princesa da Disney. Cabelos sedosos, unha feita, aquele cheirinho de body splash. Ai, hoje você merece, né? Então aproveita a sua sexta-feira. Pra você que não pode ir no salão, se ajeita em casa mesmo, amiga Solo, que tem um monte de produtinhos lindos, maravilhosos e baratos, tá? Por aqui, deixa eu mandar um beijo especial para a nossa querida Casquinha de Bala, que mandou áudio.
1: Bom dia, Ju. Eu sou uma casquinha de bala, sua escuteira, Ju. Não perco seu programa por nada. Manda um alô pra Casquinha de Bala aqui no Borgo, Ju Godói. E tô na sua escuta todos os dias, não perco por nada. Tchau, Ju.
0: Como não mandar um beijo, um abraço, né? Se eu pudesse mandar até um pedaço de queijo pra Francisca, nossa querida casquinha de bala, que sempre abrilhanta o nosso programa com a sua participação. Um beijo. Minha querida fiel escudeira também, né? A Francisca do Córrego São José.
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2: De volta por aqui, sim, já estamos de volta, quente, pelando, quebrando a pontinha dos cascos, falando de Lauana Prado, que retorna aos palcos após dar à luz ao seu primeiro filho, Dom. Lauana Prado marcou retorno aos palcos em dezembro, após ser mãe, e celebra, né, nova fase na carreira. A cantora Lauana Prado anunciou seu retorno aos palcos com uma apresentação do projeto Raiz em Belo Horizonte, Minas Gerais, no dia 5 de dezembro, após o nascimento do seu primeiro filhotinho, né? O anúncio foi feito na última quarta, em seus stories, né? Onde a artista expressou sua animação. Tô chegando, BH! Ela havia interrompido suas apresentações em junho para se preparar para a chegada do bebê, cancelando até um show previsto para Santa Fé do Sul, em São Paulo, quando estava com 8 meses de gestação. O retorno ao palco vem acompanhado do projeto audiovisual Cantos da Casa, gravado no mês seguinte ao nascimento de Dom, que inclui músicas como Saudade Sua, Nenhuma Dúvida, Não Troco e a canção Dom, dedicada ao seu filho, reforçando a ligação entre sua carreira musical e a nova fase da mamãe. Que bonitinha. Então ela vai voltar, gente. E vai voltar, vai começar por Belo Horizonte, Minas Gerais, a mineirada toda em peso que ouve esse programa, irmão. Muito obrigada, tá? Um beijo aí pra terra do pão de queijo. É, gente, é o pão de queijo mais gostoso do planeta. É o de Belo Horizonte, é o de Minas Gerais. Não adianta procurar por aí que não vai achar, tá? Me recordo muito bem dos pães de queijo que eu comi em Floripa. Meu Deus. Nina, não. Aquilo não é pão de queijo. Aquilo é biscoito, né? Com aroma, com cheiro de queijo. Biscoito sabor queijo. Desculpe aí, mas é a mais pura realidade, tá? Então anote aí, em dezembro, Lauana Prado volta aos palcos e começa por BH. Curtiu a notícia? Vai curtir ainda mais o nosso programinha que continua com Henrique e Juliano, rancorosa.

0: Aqui sim, é uma melhor do que a outra nesse Bom Dia, o programa mais abilolado das suas manhãs, porque tem que ser, a gente já começa o dia assim, doido, barrido, porque senão a gente não consegue levar aí, né, o dia com leveza. Leonardo, hoje, só se for agora, meu filho, temos por aqui spoiler de Quem Ama Cuida.
1: Por aqui, Quem Ama Cuida, quinta-feira, 11 de setembro. Amores, olha, Sueli avisa Pedro que manterá seu discurso no depoimento. Liris fica desconfiada quando Nicolau pede o contato de Yuri. Flávia entra em choque ao flagrar Ulisses no cassino clandestino. Fábio conclui que Pilar usa o vício de Ulisses para manipular o irmão. Meu Deus do céu. Um beijo, amores. Amanhã eu volto com mais resumos de novelas.
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0: E assim a gente encerra mais um bloquinho aqui do Bom Dia Coldplay, Paradise. Sonzeira de primeira pra você, Chris Martin companhia, som que tem a cara de praia, né? Tem a cara de mar, tem a cara de ilha, tem a cara de bronzeado, caipirinha, água de coco, é cervejinha. É sexta-feira, né? A gente pensa no quê? Na leveza. Aí você pensa, nossa, o jogador deve tomar todos no fim de semana. Ah, não, viu? Não tomo praticamente nada, um vinhozinho que eu gosto, mas muito de vez em quando, viu? Pra você que já tá aí pensando no suco da confusão, na cevada, né? Vai devagar, tá? Deixa eu mandar uma beijoca aqui para Ledvânia. Ledvânia maravilhosa, aquele beijo pra você, viu? Muito obrigada, assim, pelo carinho da audiência. Córrego Bom Jardim Santa Margarida. Aquele beijo pra você e pra toda a sua família, viu? Seus filhotes. Um abraço, né? Para os seus filhos Iago, Emanuel e João Pedro. Seus pais, Marlúcia e Diocésio, e também suas irmãs Leiliane e Raíssa. E para sua sobrinha, né, que você tanto ama, que sempre tá aqui com a gente, ligadinha também na programação. Aquele alô especial também para o Edmar Rodrigues, aquela beijoca pra você, Edmar, bom finalzaço de semana. Muito obrigada, assim, pelo carinho da audiência, viu, meu querido? Aquele abraço pra você e pra toda a sua família. Simone de Bengo, minha querida ouvinte, beijo sim, bom final de semana pra você, boa sexta-feirosa, tá? Daqui a pouquinho eu tô de volta com mais Bom Dia. Acorda aí, não acordou ainda não?
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4: Hora certa aqui na Cidadão FM, 9:39.
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5: Volta por aqui trazendo mais notícia e informação pra você, falando de Maiara e Maraísa, que trocam cidade por vida no campo e mansão com ele, ponto, academia e piscina de borda infinita. Se você pudesse, você também iria, amiga sua louca? Claro, né? Maiara e Maraísa decidiram deixar a rotina da cidade para investir em uma mansão em Mairinque, no interior de São Paulo. A dupla, que já possui um imóvel em Goiânia, não podia perder a cantoria, mostrou pela primeira vez detalhes da nova propriedade durante uma visita do programa Em Família da TV Globo, apresentado por Eliana. Não adianta, gente, programa como esse você não vai achar. Não uma locutora tão zoeira quanto eu. A casa foi escolhida pelas irmãs tanto pela possibilidade de ter uma rotina mais tranquila quanto pela localização. Com uma agenda de compromissos em diferentes cidades brasileiras, Maiara e Maraísa explicaram que a região também facilita a logística de trabalho, já que elas costumam desembarcar nas proximidades de Mairinque. Como é que é o imóvel? Eu te conto. Piscina de borda infinita, rede suspensa, ele ponto, academia. A área interna tem varandas amplas de vidro e ambientes integrados com sala, cozinha, em conceito aberto, né? Além de pé direito. O esquerdo não foi. A propriedade também está cercada por uma área de floresta arborizada e oferece vista para o fundo da cidade. A combinação entre a estrutura da mansão e o entorno natural foi apresentada pelas irmãs durante a visita ao imóvel. Que chiquetosas, hein? Quem pode, pode. Quem não pode, continua morando aí no seu quarto e sala, na sua kitnet, que é o que você dá conta de pagar, porque é melhor a gente ter algo que a gente consegue segurar com uma mão só do que ter que juntar as duas e escapulir entre elas. Nossa, hoje eu tô gastando, viu? Mas na verdade, É verdade! Uma casa menor que você pode limpar sozinha, sem levar o dia inteiro, pagar o aluguel sem ficar com a corda no pescoço, né, gente? É a realidade do CLT. Mas tá tudo certo com isso também, tá? Vamos de som, depois dessa notícia de Maiara e Maraísa e você roendo o cotovelo de inveja, a gente segue de Kleber e Cauã, deixando de seguir.

0: Muito obrigado, Goiânia! Lindo demais. Que honra, meu irmão.
1: É o Bom Dia que tá rolando solto por aqui. Gilbadote fazendo companhia até logo mais. É, o programa é rapidinho, é pouquinho. Tem gente que já falou isso aqui, que queria que o programa fosse estendido. Manda mensagem diretamente pra rádio, que é a galera que resolve, tá? Depois da sonzeira de Lucas Luco com Murilo Ruf, Superar Não É Comigo, nem comigo, viu? A gente segue demais o Horóscopo do Dia.
2: Mais um bloco de previsões astrais por aqui. Libra, Escorpião e Sagitário. Libra, nascidos de 23 de setembro a 22 de outubro. Libra, trabalha em equipe e flui bem hoje, mas depois você pode querer se recolher. Escolha bem as suas palavras. A2, cuidado com mal entendidos. Cor para você azul, números da sorte 42, 87 e 24. Escorpião, nascidos de 23 de outubro a 21 de novembro. Escorpião, a lua estimula o trabalho em equipe. Só não misture dinheiro com amizade. Quem tá feliz, talvez não se preocupe em achar um amor. A cor para você é o lilás, números da sorte 79, 52 e 34. Sagitário, nascidos de 22 de novembro a 21 de dezembro, Sagitário, vai ser preciso fazer acordos sem brigas com os parentes. Você pode contar com o apoio dos amigos, só não faça empréstimos. A cor para você hoje é o verde, números da sorte 62, 26 e 71. Eu já volto com mais um bloco de previsões com o último bloco e falo com Capricórnio, Aquário e Peixes.

0: E assim a gente encerra mais um bloquinho, sim, com o Felipe Araújo, Pixote, Insegurança. É, hoje, gente, o programa tá quase caminhando para os seus momentos finais. Pra você que ainda não mandou sua mensagem, tá comendo uma mosquinha básica. Manda vir aí no arroba Godoy, locutora, tô doida pra te dar um bom dia, te dar um alô, né? Saber como é que tá sendo a sua vida. Se você tá gostando da programação, aquele abraço pro Raimundo Miranda de Balsas, que vende sua água de coco tão delícia, né? Aquele abraço também para o Paulo Pizilepa, eu ainda não sei pronunciar, até hoje ele não me corrigiu, então vai assim mesmo. O tal do Iaguinho e também a sua esposa, né? E a família dele, Atos e Rúbia, que estão sempre também aqui, né? Na escuta. Segundo o tal do Iaguinho, eles são os alicerces da vida dele, que coisa mais linda. Nossa, bonito, hein, Iaguinho? Ligadinha em Sabinópolis. Bom finalzaço de semana pra você, tá?
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16: De volta por aqui, trazendo mais notícia pra você. Tá chique, viu? Tour por nova mansão de Zezé de Camargo e Graciela Lacerda revela bar e banheiro com carinha de spa. Ô, gente, o povo agora decidiu só ter mansão, né? É, então, né? Só mansão. Zezé de Camargo e Graciele, de 45 anos, logo vão estrear sua mansão na Chapada dos Guimarães, no Mato Grosso. A propriedade segue em obras, mas a arquiteta Ilana Santiago compartilhou em seu Instagram alguns detalhes da construção e mostrou fotos de como os cômodos vão ficar depois de prontos. O vídeo compartilhado no fim de semana foi curtido pela Musa Fitness. Pois é, confere o vídeo você também, porque parece aquelas casas lá de Los Angeles, sabe? Nossa, super chiquetosa. Eu já ouvi falar que o Zezé de Camargo, ele tem, se eu não me engano, um prédio. Acho que é um prédio, acho que é isso mesmo. Em Vila Velha, no Espírito Santo. Ele tem um imóvel por lá, chiquetoso também. O cara tá aí, né? Só comprando, quem pode, pode, né? Quem não pode, não compra, ou então se comprar, vai ficar devendo. Dá uma conferida em como que vai ficar a casa deles nas redes sociais. Só o hall do segundo andar dá acesso à suíte master. E tem closet, banheiro com carinha de spa, viu? E jardim com claraboia para entrada de luz natural, que destaca o paisagismo. Ei, meu Deus, que sonho de consumo, só que não imagina limpar isso tudo. Ai, vamos tocar música, né? A gente desvia o foco por aqui enquanto você mistura esse cafezinho com leite com estande de açúcar que você pôs. Cuidado com a sua glicose, tá? Simone Mendes, me ama ou me larga, me solta, me deixa viver.

0: Vem aqui pro seu nego do Borel.
1: Ah, sai daí.
2: E assim a gente fecha mais um bloco do Bom Dia. Não adianta ficar triste porque o programa é assim, meu filho. Piscou, acabou. Nego do Borel, Maiara e Maraíza, esqueci como namora. Eu acho que ele esqueceu até de outras coisas que o cara sumiu, desapareceu no mapa, né? Nego do Borel desapareceu. Bom, ainda dá tempo de você mandar seu alô? Talvez, quem sabe. Se eu não mandar, se eu não ler sua mensagem hoje, se eu não colocar seu áudio no ar, é porque vai ficar pra segunda-feira e você comeu aquela mosquinha, chegou tarde, viu? Adilson Moretti, aquele abraço pra você, viu? A Cleide Jesus também. Márcia Lazarina, aquela beijoca de Jugodói. José Antônio, meu querido ouvinte tão especial aqui do programa, né? Também o Jesus Rosa, Elton César, são os brutões da obra de Jequeri. Estão sempre na escuta, aquele abraço dessa loira, tá? Cristina Oliveira também, aquela beijoca pra você, que também tá sempre na escuta, né? Ela é de Mendes e tá sempre ouvindo aqui o nosso programinha, né? Da gráfica Santa Cruz. Beijo pra você e bom trabalho, tá? Elimar Vieira de Matipó. Também a Aline Nikene, Maria também, em especial, mandando aquela beijoca pra você. É muita gente que participa. Ione Fagundes, tô te devendo já um alô faz tempo, né? Ione, com o mano postalzinho do Bolém em Portugal, sempre no escudo do Jugodói. Angélica Lemes, Janete Gonzaga, essa maravilhosa.

0: Queridona, motorista de ônibus da saúde, né? Ele abraço pra você, Deus abençoe muito seu fim de semana, viu?
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4: Cidadão FM, 10:22. 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
2: Hora de falar de Virgínia Fonseca, reflexo sobre machismo. Quando um homem é ambicioso, é visto como determinado. Não sei, depende do ângulo. Ambicioso demais pra mim é ambicioso e ponto. Pronto, falei. Virgínia Fonseca, de 27 anos, refletiu sobre o machismo, que vai ter de homem jogando sapato na minha cabeça. Sobre machismo e a diferença de tratamento entre homens e mulheres ao falar sobre sua trajetória profissional. Em entrevista a Ken, a influenciadora dona de uma base de mais de 56 milhões de fãs, refletiu que mulheres que crescem e passam a ocupar novos espaços ainda são submetidas a uma cobrança diferente. Com certeza, eu acho que toda mulher que cresce sente isso em algum momento. Às vezes, quando um homem é ambicioso, ele é visto como determinado. Quando uma mulher é ambiciosa, muitas vezes tenta colocar outro nome nisso, diz ela, que se tornou empresária há 5 anos. É, Virgínia Fonseca, hein? A namorada de Vini Júnior também contou que aprendeu com o tempo e a exposição a não gastar energia tentando provar que merece estar onde chegou. Se você ficar tentando provar o tempo todo que merece estar naquele lugar, você perde energia que deveria estar usando para construir. Então hoje eu prefiro fazer. Resultado responde a muita coisa e para ter resultado precisa ter coragem. A influenciadora se tornou sócia de Samara Pink e uma das principais figuras à frente da We Pink. Se eu tivesse tomado minhas decisões pensando no que os outros iam achar, eu não teria feito nem metade do que fiz. Sempre vai ter alguém dizendo que não vai dar certo, que não é a hora, que você está indo longe demais ou que aquilo não combina com você. É tipo o que eu faço aqui no programa, sabe? Eu falo o que me dá na telha. Eu tenho esse meu jeitinho, sabe? De abrir a boca e deixar, né? O espírito falar, como diria minha querida mãezinha. Eu falo desse jeito mesmo. Então, às vezes, tem gente que fala, ah, mas você fala demais. Ah, jogador. Ah, esse é o meu jeitinho, tá? Sinto muito se você não gosta. Vamos analisar aqui o programa. Mas pra você que é fã de Virgínia Fonseca e tá a fim de conferir todo o bate-papo, toda a entrevista, acesse o site da Ken e dá um confere, porque eu não vou ficar aqui tecendo novelo de lã para Virgínia Fonseca. É o último bloco por aqui. Bora se jogar? Então, bora. Limpa essa remela no candor, essa baba no canto da boca e desfaz a cara de limão capeta chupado pra dentro. Luan Santana, Deus é muito bom o tempo todo, viu?

0: bom dia pra quem participou, quem não participou, se lascou. Jorge Henrique, Rodrigo, Guilherme Benuto, beijo equivocado pra você que deixa tudo pra última hora. Pois é, o programa tá no fim, mas tem as últimas horóscopo.
1: Último bloco de previsões astrais por aqui, Capricórnio, Aquário e Peixes. Vamos lá, Capricórnio. Nascidos de 22 de dezembro a 20 de janeiro, Capricórnio, pense no que pode vender nesse período para ganhar uma grana. Mas descanse também. Você pode se envolver em algum romance clandestino a dois, valorize a união. Cor para hoje, dourado, número da sorte 18, 81 e 27. Aquário, nascidos de 21 de janeiro a 19 de fevereiro, Aquário, você vai reconhecer oportunidades para ampliar seus lucros. Pode ter questões difíceis para resolver hoje, evite se estressar. A 2, reforce a confiança. A cor para você é o lilás, números da sorte 91, 55 e 64. E para finalizar as previsões, Peixes, nascidos de 19 de fevereiro a 20 de março. Peixes, no trabalho você pode contar com seu espírito inovador. Evite atritos com parentes, valorize o companheirismo. A 2, cor para você branco, números da sorte 38, 11 e 83. Amanhã tem mais previsões. Bom final de semana. Até lá.
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0: chegamos ao final de mais uma super edição do Bom Dia! Finalzaço de semana começando e começando daquele jeito turbinado, né? Com a sua manhã muito mais feliz, muito mais animada, muito mais pra cima aqui no Bom Dia comigo, Gil Godoy. Encerramos com Jonas Esticado, Moça do Espelho. Eu fico por aqui agradecendo todas as participações da sua companhia, tá? Pra você que pensa, ai, mas o programa é muito curto, tinha que ter mais Bom Dia. Já falei aqui, manda mensagem pra direção da rádio porque eu não mando nada. O que eu gostaria de mandar é que o programa realmente fosse maior, porque aqui eu me divirto, esqueço um pouco até os meus problemas, tá? E claro, a gente devia fazer uma promoção, tome uma cuia de café com o Gil Godoy, eu tô falando, gente, vamos fazer essa promoção pegar. Ai, Gil Godoy é mais alto que o Batman, aquele beijo instalado, bom finalzaço de semana, juízo, tá? Juízo, a gente se vê segunda, tchau.
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0: MEC, ao ladinho do ginásio de esportes. Faça seu pedido que entregamos rapidinho. 998030599. 14 para as 11, bom dia.
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0: Cidadão aqui. Cidadão FM do longe pra ficar aí pertinho, pertinho de você. Tá na Cidadão, claro que tá numa boa. Bom dia, Gael. Tudo bem, Gaelzinho?
2: Sim.
0: Como é que você tá? Dormiu bem?
2: Sim.
0: Então mandei um abraço pros ouvintes aí.
2: Abraço.
0: Fale assim, ó, um abraço pra todos que estão nos ouvindo.
2: Por quê?
0: Pra você falar pros ouvintes ouvir.
2: Por quê?
0: Ué, que as pessoas estão nos ouvindo.
2: Tá bom.
0: Então fale bem pertinho do microfone e diga um abraço pra todos os ouvintes.
2: Abraço pra todos os ouvintes.

0: É isso aí, minha gente! E o Gaelzinho participando aí, né, Gael? Fala, agora ele tá de fone, agora ele tá mais chique. Quer pedir uma música?
1: Hã?
0: Quer pedir uma música?
1: Música?
0: É, qual música que você quer?
1: Não sei.
0: Não sabe. Então eu digo, pessoal, veja meu TikTok, peço pro pessoal ver teus vídeos no TikTok.
1: Não.
0: Ah, tá, daí não dá certo, ó.
1: Ah, vai, Pedro Volume!

0: Tem gente falando aqui. Fala, Janina, bom dia.
1: Bom dia, Gael. Abraço.
2: Oi.
0: É a Janina. Diga bom dia, Janina.
2: Bom dia, Janina.
0: Quem mais vai dizer bom dia pro Gael aí que ele tá esperando? Os bom dia aí. Cadê o povo? Cadê o povo?
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2: Por quê?
0: Porque tem pra você ouvir bem? Ou tem que ser volume baixinho? Você quer ouvir mal? O que, que você quer fazer?
2: Eu quero escutar minha voz.
0: Ah, você quer escutar a sua voz?
2: Sim.
0: Então, daí tem que ser volume alto pra você poder ouvir a sua voz.
2: Ah, bom.
0: Senão você não ouve sua voz.
2: Ah, bom.
0: É, quero ver quem mais por aqui. Bom dia, tamo na escuta. Manda um alô pra gente, Leno, Eric e Bruno. Gordo Delícia, onde que é isso? Ah, o pessoal lá no... Como é que é o nome da loja aí, minha gente? Me confirme a loja aí.
2: Não sei.
0: Não é com você, é lá em União da Vitória. Estão ouvindo lá na loja de pescas. Só que eu esqueci o nome da loja agora, meu Deus do céu.

É, Erika, de vez em quando o maridão diz que vai pescar, né? Eu tô sabendo dessa, né? Olha a música aí, ó.

Ô Lenô, leve eu junto essas pescarias que você tá indo aí, homem. 8 para as 11, bom dia para você ligado conosco aqui na programação dos 88,1 da Rádio Cidadão. Vai participando aí, 3542-1832. De quebra, hoje tem sorteio de caixinha de cerveja da Barão Distribuidora. Se beber, não dirija, beba com moderação. Tem também 2 quilos de costela do Mercado Eldorado, que é toda sexta-feira a gente sorteia esses prêmios aí. 2 quilos de costela e mais caixinha de cerveja. Avenida Bikes conosco por aí também. Bom dia, Juliano e Gael. Avenida Bikes na escuta. Valeu, pessoal da Avenida Bikes. Aquele abraço. Cecília Liboski também. Bom dia, obrigado pela audiência. Alô, Eulália Kujidloski, Laura Tisca, Júlia. Carlos Schmick, bom dia, Darcy, bom dia, Aguinaldo, Mítio, Maria, enfim, todo mundo ligadinho aqui na Cidadão, na manhã de sexta-feira, dia 11 de setembro, 7

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4: Sérgio Giboschi, da Vila Caroline, bom dia. Obrigado pela audiência. Alô, Reginaldo. Bom dia, Reginaldo. Ô, Reginaldo, pescando, é isso? Ah não, ele mandou foto dele pescando agora dos peixes. Mas que tal, Reginaldo? Esse peixe aí é o quê? É bagres, hein? Vai dizer que tá ensaboado os bagres, hein? Não, viu, Reginaldo? Bom dia. Alô, Vitoldo, aquele abraço, Vitoldo.
5: Bom dia, Juliana, tudo bem?
4: Joia demais.
5: Toca uma do Barerito.
4: Qual?
5: Mas toca. Beleza?
4: Beleza.
5: Sextou.
4: Sextou, né? Até que enfim.
5: Tchau, obrigado.
4: Tchau, Renata. Alô, Edmilson, Marli, Stefanhaque, bom dia. Obrigado pela audiência. Tá na Cidadão, claro, claro que tá numa boa. Cidadão FM indo longe pra ficar aí pertinho de você. Dionísio Bandacheschi, bom dia, tudo beleza? Toca música de Alma e Coração, Grupo Reponte. Alô, Pinhalzinho, Rio Azul, bom dia!

0: É bagre, bagre, né? Bagre liso, não é ensaboado? Tô achando que é ensaboado. Ah, o Reginaldo falou. A Daiane Aparecida dos Santos, bom dia, meu amigo. Que Deus abençoe sempre sua vida e de sua família. Adoro muito seu programa. Que bom, Daiane. Fico muito feliz com você. Com você e com todos que me ouvem, né? Obviamente. É óbvio, como diz meu padrasto, é óbvio. É, 11:06 agora. Miguel Cordeiro, Colônia Dulce, bom dia, obrigado pela audiência. Tá na Cidadão, tá numa boa. Luiz Carlos, lá de Floripa, bom dia, Luiz.
1: Bom dia, meu amigo, seu Juliano. Como é que tá o tempo aí, Malé?
2: Meu Deus do céu, aqui tá uma chuarada engraçada. Agora escureceu tudo, tá ficando noite aqui em Floripa. Rapaz do céu, a coisa tá feia.
1: Mas eu queria pedir uma música pra nós.
0: Qual? Qual?
1: Vale na Serra com Porca Velha, essa música, frente ao Denilson, Dona Maria, seu Polaco Majestão, seu Antônio Jorge Pacheco, seu Juliano.
0: Eu mesmo.
1: Seu Giovanni, que acho que hoje vai estar trabalhando, não sei se vai, né? Mas vamos ver.
0: Porta
1: né?
0: Aqui,
1: já. Banda Chesp, meu primo Geraldo mesmo, seu Alois, minha irmã Inês, minha sobrinha Paula, pra Dona Uriana, Dona Liana, Dona Neiva, que tá em Lages ainda. Ihu! Toca pra nós aí.
0: Deixa pra nós.

0: Bom dia, meu amigo, seu Juliano. Como é que tá o tempo aí, Valé?
1: Meu Deus do céu, aqui tá uma chuarada desgraçada. Agora escureceu tudo, tá ficando noite aqui em Floripa. Rapaz do céu, a coisa tá feia.
0: Mas eu queria pedir uma música pra nós. Vale na Serra com Porca Velha. Essa música frente ao seu Denis, Dona Marli, seu Polaco Majestão, seu Antônio Jorge Pacheco, seu Juliano, seu Giovanni, que acho que hoje vai estar trabalhando, não sei se vai, né? Mas vamos ver, né? Banda Chesco, meu primo Geraldo Melo, seu Alois, minha irmã Inês, minha sobrinha Paula, pra Dona Oriana, Dona Liana, Dona Meiva, que tá em Lages ainda. Toca pra nós.

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1: Onze e dezoito.

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0: E tá na hora do melhor de três.
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0: Giovanni já está por aí. Bom dia, Giovanni.
2: Bom dia, meu amigo Giuliano Luz. Como é que o senhorito está? Tudo firme e forte, igual certo. Palanque no banhado?
0: É, igual os palanques banhados do União da Vitória lá. Meu Deus do céu, né? Rio subindo. Gente do céu. É, me conta uma coisa, quando você era adolescente lá, te chamavam de Giovanni?
2: Bastante, bastante. Eu tenho pessoas que também me chamam por Matheus.
0: Matheus?
2: Matheus, você não sabe por quê?
0: Não.
2: Porque é meu segundo nome. Muita gente me chama de Matheus.
0: Ah, Giovanni Matheus.
2: É não, só Matheus. Não me chamo nem pelo primeiro nome.
0: Não sei, mas o nome é Giovanni Matheus, que nem o Adrian Gael. Ele é Adrian o nome, não é Gael.
2: É verdade. É
0: Adrian Gael, todo mundo chama de Gael.
2: Gael. Como é que pode, né?
0: 11:21 agora, Mercado Eldorado e Cidadão FM apresentam a partir de agora.
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0: Com as seguintes opções.
2: Opção número 1, Opidão de Zé Moraes. Opção número 2, As Pilchas do Nego. Isso, Juliano? Criolo Batista. E a opção número 3, Domingo de Manhã com Marcos e Bellucci.
0: Vai votando aí. Enquanto isso, vamos ouvir a opção 1 de hoje. Pidão, Zé Moraes.

0: Hoje a louco, velho, é o melhor de três acontecendo por aqui. Meu Deus, eu errei meu microfone. Ah, agora sim. Errei o volume do meu microfone aqui, quase estourei os alto-falantes aqui. Minhas armas.
1: É meu ouvido, deu eco agora. Ficou a subiendinha.
0: Errei demais o negócio que errei o botão na hora de apertar. Então ouvimos a opção 1, Pidão Zé Moraes. A 2 é As Pichas do Nego com Criolo Batista. E a 3, Domingo de Manhã com Marcos Bellucci. Quais as novidades de Eldorado? Tem muita novidade lá, Giovanni.
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0: 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Opção de hoje, dois de hoje, As Piochas do Nego, Criolo Batista.

0: Piocha do negro, fechou, velho.
1: Cabo de rabo de tatu.
0: Cabo de rabo de tatu.
1: Ficou pinchado, nego, velho.
0: Piocha do Nego aqui na melhor de três, né, Giovanni?
2: Com certeza, agora tem um significado essa música, né, Juliano? Domingo de manhã. O que você acha? O que você imagina domingo de manhã?
0: Dormir, né?
2: Também. Domingo de manhã é uma costelona de 2 quilos, né, ganhador, né, uma caixinha de cerveja e convidar quem, né, Juliano?
0: Nós, obviamente.
2: Né, com certeza,
0: convidar
2: né?
0: Convidar nós 2 quilos do céu não dá pra nada.
2: Não, mano, rachamos no meio, levamos mais coisa lá, Deus o livre. Mas tem que convidar nós.
0: Nós levamos mais 2 quilos. Pra cada um.
2: Com certeza.
0: Opção 3 de hoje, domingo de manhã, Marcos.

0: Domingo de manhã, hoje é sexta de manhã, mas domingo de manhã já chega, né, Giovanni?
1: Já tá logo ali, já estamos com o pé já, né, e de a pouco já na próxima semana também, já, né?
0: Estamos com o pé no fim de semana. É, minha gente, intervalinho rápido, nós já vamos voltar com a contabilidade dos votos, porque nós temos que ser pontual aqui devido à propaganda eleitoral gratuita, porque se você paga, ninguém escutava.
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0: de apurar os votos, né, Giovanni?
1: Com certeza, né, Giuliano?
0: Eu não sei se teu nome não veio por causa daquela novela Caminho das Índias. Lá tinha o Giovanni.
1: Será?
0: Ah, não, não. Rei do Gado tinha Giovanni.
1: Olha isso.
0: Giovanni Mazepa.
1: Mas você era acompanhador das novelas da Globo, então?
0: Oxa, o Rei do Gado. Eu assisti umas 3 vezes já.
1: É.
0: Mas e que nunca assistiu o Rei do Gado?
1: Não, pior que eu nunca assisti.
0: Baguário novela.
1: Eu vi, agora eu vi uma notícia que vai voltar uma novela lá de novo, mas não é a tão famosa essa que você comentou lá.
0: Não, mas Rei do Gado já, na Globo já passou umas 3 vezes.
1: Só que agora eles vão recapitular aquela a novela Avenida Brasil.
0: Ah, vamos fazer remake?
1: É, vamos fazer uma outra novela agora, Avenida Brasil.
0: É, eles chamam de remake, que troca os artistas e tudo, né? Isso é legal. Vamos pra Floripa agora? Fala, Luiz.
2: Bom dia, meu amigo, seu Juliano. Ô, meu amigo, seu Giovanni, tudo bem? Como é que tá o senhor? Tudo na Santa Paz? É o seguinte, sentiu falta de mim sábado, né? Mas sábado não participei, mas escutei o teu programa.
1: Olha.
2: Até o seu Denis ganhou o frango lá, o peru, homem do céu. Eu falei pro Denis guardar pra nós comer junto, desgraçado, já sou o peru no domingo, rapaz.
1: Só deixou os ossos. Eu recebi o convite.
2: Tirando a brincadeira para a parte.
0: Quer dizer que o Edmilson arrasou o peru no domingo.
1: Aham, e me convidou ainda. Eu tava convidado.
2: Meu voto do Alan, da Amanda, da Alice, do Enio, do Alisson, do Guilherme, do Gabriel, que olha, são...
0: Quanto?
2: 8 votos. 8 votos. Para número 2, a Filcha do Nego, velho.
0: Filcha do Nego.
2: Do Nego Betão, né? Não, não é o Betão. Vamos na 2, na 2.
0: Na 2.
2: Tá. Mas botado, amanhã então. Eu tô em casa, amanhã eu participo. E vamos ver então, se me tá coloca bom. No sorteio aí, né?
1: Olha.
2: Manda uma...
1: Não, vá avacalhar.
2: Meia dúzia de vinho pra mim.
0: Tá bom, então. Valeu, obrigado, ó. 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Terezinha Vanchuk, sextou, né, Terezinha? Bom dia, e não votou a Terezinha. É, quero ver quem aqui, a Rosi, bom dia, Juliano e Giovanni. Eu e a Tati votamos na 3, então é 2 votinhos na 3, Giovanni.
1: Tá votado, ó.
0: Eliseu, bom dia, hoje vou na número 3, beleza? Obrigado, é o Eliseu, de nada, Eliseu. Fala, Edmirs, bom dia.
3: Bom dia, nossos grandes amigos, bom dia, Giovanni, bom dia, Juliano, tudo bem com vocês? Hoje o meu voto vai na número 1. E a mãe vai na número 3.
0: 1 e 3.
3: Tudo de bom. Acredita que vai ser hoje o nosso reforço às 3 horas?
1: Olha lá.
3: Meu Deus do céu, tomara que chegue ligeiro às 3 horas.
1: Cuca de vinho?
3: Vai ser uma cuca de vinho. Peguemos lá no Mercado Eldorado ontem, mas o Mercado Eldorado tá de parabéns.
0: Pois é, a Lorena tá esperando a dela ainda.
1: Ela não, eu requisitei ela na sexta, ela não foi, Juliana. Ah.
3: Mas pense numa delícia que é. Meu Deus do céu, né?
0: É bom demais,
3: sorte que peguei duas formas, né?
1: Tem que garantir. Daí,
3: porque eu acho que eu tenho que buscar mais, porque hoje acho que comemos. Porque foi comprado.
1: Bora lá.
3: Mas é uma delícia, né?
1: Só passar a encomendar.
3: De parabéns.
0: Valeu.
1: Um abraço, Edmilson.
0: Paty Santos, por aí, bom dia, Paty. Bom dia, Juliano, bom dia, Giovanni. Tudo bem? Meu voto é na 1. Valeu, Paty. Aquele abraço. Geraldo, bom dia.
4: Juliano e Giovanni, aqui o Geraldo Nadoli. Hoje eu voto na 1, Luquidão, e um bom dia pra vocês.
0: Valeu, obrigado. Miguel, bom dia.
5: Bom dia, Juliano. Aqui é o Miguel Gorski, com 3, voto na 2. Bom trabalho.
0: Até. Valeu, obrigado. Tá votado. Reginaldo, ele disse... Vou ganhar essa costela, mas como então, se você não votou?
1: Bora, mas tem que votar, Reginaldo.
0: Meu Deus do céu. Alô, Nadir, bom dia. Juliano, bom dia. Loriane, bom dia. Giovanni, voto na 2. Tá votado. Loreci Lachovics, bom dia. 2 votos na 1. Valeu, Loreci. Aquele abraço. Ela e o Isidoro votaram, então, na número 1. 2 votinhos. José Olixechen, na número 2. Sérgio de Bosque Vila Caroline votou na número 2. Zenóvia Dozorek. Bom dia, meu voto e do meu marido Cláudia na 2. Mais 2 votinhos na 2. Geraldo Melnick. Bom dia, compadre. Tudo jóia?
1: Olha,
0: você é compadre dele?
1: Deixa eu ver. Agora você me deixou Geraldo.
0: Geraldo Melnick.
1: Não.
0: Sim. Acho que é a forma de... Opa, deixa...
1: É o linguajar... Ah, desculpa.
0: Não, mas é que acho que não tá funcionando esse. Mexa lá, quero ver.
1: Tá.
0: Tá, então é por isso. É, acho que é o linguajar.
1: Era o linguajar.
0: Então tá, votou na número 2. Tá votado, valeu. Quem mais? Sueli Moreira votou na número 3. Bom dia, Sueli Moreira. Daiane Aparecida dos Santos... bom dia, meu voto e do meu filho Natan Henrique é na 3, 2 votinhos na 3 então, Roseli Leal na número 3, a dona Neiva, bom dia pra vocês, meu voto, Agatha Nilba, Carlos, são minha irmã e meu cunhado, daqui de Lages, voto na número 2, então é 4 votos na número 2. O Luiz Caneiva tão
1: disputando. Ah, tão distante?
0: Sim, ela viajou,
1: inclusive
0: ela autorizou. temporariamente, já pode, ela autorizou temporariamente dele ter WhatsApp.
1: Olha só, já é um passo já, né? Então, eu quero ver que você não vai avacalhar amanhã no sabadão.
0: Eu tinha enchido de marrom pro homem, ele não tinha visto até agora.
1: Agora que eu vou tomar. Eu enchi pra você?
0: Não, mas eu tinha enchido pra você também.
1: Ah, então tá, é tudo nosso, então.
0: Então, tá. Ela autorizou temporariamente ele ter o WhatsApp, mas disse que é só até terça-feira.
1: Até só quando ela voltar. Depois ela cortou voltar, tudo, já era.
0: Exatamente.
1: Então aproveite, seu Luiz Carlos.
0: Damiano, bom dia, amigos. Abençoado final de semana pra vocês. Eu e minha esposa já votamos na número 1. Tá votado. 2 votinhos na 1, então. Marcelo Peters por aí conosco. Bom dia, Marcelo. Obrigado pela audiência. Bom dia. Voto na 2, Marcelo Peters. O Valdir vota na 2. Bom dia, Valdir. Obrigado pela audiência. Quem mais? A Hilda e o João, 2 votinhos na número 3. Vera Lúcia Serretini. Fala, Vera.
6: Bom dia, Juliano. Bom dia, Giovanni. Aqui é a Vera Lúcia do Lajadinho. Eu e o Vitoldo votamos no número 3.
0: Tá votado.
6: Obrigado. A música preferida é número 3. Muito número obrigado.
0: 3. Tá bom, 2 votinhos na 3 então. Marta Banhuque, número 1. Márcia, número 3. Lina Cláudia, bom dia, Lina. Fala aí.
7: Bom dia, eu vou na número 3.
0: Tá votado então. Luciano por aí também, bom dia. Hoje vamos de número 3, Luciano e Terezinha. 2 votos então na número 3. Eliceia votou na número 2. Rosicléia Garska foi de número 2. Laura Zavatsky, que fala, Laura.
8: Bom dia, Juliana. Bom dia, Giovanni. Eu voto 3 do Isidoro.
0: Valeu, obrigado. Sueli Poroniuk, número 3. Bom dia para Sueli Poroniuk. Polaco, fala, Polaco. Bom dia.
9: Bom dia, Juliana. Bom dia, Giovanni. Hoje é número 2, beleza? Abraço.
1: Alô.
0: Valeu, obrigado. Votado. Quem agora?
1: Janina Cloda, minha grande amiga.
10: Como eu já falei, bom dia pra todos. Só que tá como não escutou, voto no número 2.
0: Valeu, obrigado.
1: Tá votado, Janina. Um abraço.
0: Jusemar Fernandes, bom dia, Juliano e Giovanni. Eu voto na 2, quero ganhar os prêmios. Dia. Lídia Veranzovic votou na número 2. Luiz Robaskevich, bom dia pro 6. Hoje opção 2. Tchau, obrigado.
1: Alô.
0: Tchau, de nada.
1: Bom final de semana. Célia, bom dia. Meu voto é na 2. Célia Klenk do Eldorado. Valeu, grande minha amiga Célia. Obrigado pela participação. Maria, bom dia. Meu voto é na 2. Maria.
0: Que as Kerks. Valeu, Maria. Agora Maria nós, ó, duas Maria aí na sequência. Oi, voto na 3. Minha filha Emanuele e meu filho David votam na 2. Então um voto na 3, 2 votos na 2. A Polônia, bom dia, Polônia.
11: Bom dia, Juliano, e bom dia, Giovanni. Hoje eu e o Jorge votamos na 3. Eu queria ver se ganhamos hoje as coisas, né?
1: Vai. Opa, que, né? Tem que concorrer aí, né?
0: Vai que, né? Bom dia, senhores. 3 votinhos na número 3. Abraço, Luciano, Andreina e a... Eloá, eu acho.
1: Se você diz...
0: Eu não lembro o nome da menininha. Você...
1: Ah, eu não acredito,
0: é o Luciano, Juliano, ali da Greenhead.
1: É, nós vamos ter que fazer uma plaquinha aqui e colocar na frente do computador pra você
0: não esquecer.
1: Os
0: nomes ali, né? Uhum. Pra não esquecer.
1: Ou você vai lá, por exemplo, assim, Giovanni. Daqui a pouco você anda mais um pouquinho, Giovanni, porque...
0: Ah, por que tem que decorar o teu nome?
1: Não, mas só um exemplo, né? Como que é o nome que você fala da menininha lá?
0: Eu acho que é Eloá.
1: Então você vai, Eloá.
0: Mas eu não sei se é. Não. Tem que descobrir.
1: Já vamos corrigir você lá, quer ver?
0: Quer ver só? Então é o Luciano.
1: Olha lá, tá digitando lá, quer ver? Só escuta.
0: Foi rápido.
1: Ó a bronca, quer ver? Ó a bronca. Sexta-feira.
0: Eloísa. É Elo.
1: Tá quase, certo. Juliano. Se não fosse, eu quase você acertava. Eu tenho certeza, cara.
0: Luísa, bom dia, amigos. Meu voto é na 3. Valeu, Luísa. Jéssica Leal por aí também. Bom dia, Jéssica Leal, Isabelle, Raíssa e Rian, na número 1, 4 votos na 1, então. Fala, Josefa. Bom dia, Josefa.
12: Bom dia, hoje eu vou votar no 3.
0: Number 3, tá votado na número 3, valeu. Obrigadão pela audiência aí, marca lá, número 3 da Josefa.
1: Tá votado. Heraldo, bom dia, Juliano, bom dia, Giovanni, voto na 2, um abraço, está votado. Elisete, bom dia, hoje eu voto na 3. Beleza, Elisete, obrigado pela participação, um ótimo final de semana.
0: Valeu, aquele abraço. Cecília, bom dia, Cecília.
13: Bom dia pra vocês. Hoje vou votar na número 1, Cecília Jankowski. Ainda que saiu o solzinho um pouquinho pra nós.
0: É, saiu um pouquinho hoje, tomara que permaneça, né? Sofia Miranda votou na número 1, bom dia, Sofia Miranda. Tamires foi de número 3. Rosa Janiak, bom dia. Hoje voto na número 2, quero participar do sorteio, Rosa Janiak da Vila Mariana. O Alan votou na número 2, a Bruna votou na número 2, Reginaldo foi de número 2, Cristiane número 3, Jane Oliveira number 1. Christian Trax, número 2. Ah, Giovanni, quando eu falo number 1, é número 1, tá?
1: Não, pode ficar tranquilo. Meu inglês tá... Meu inglês que fala, né? Uhum. Meu inglês tá chique, show.
0: Então, fechou. Alô, Christian Trax, votou na número 2. Miguel Cordeiro, Colônia Du.

0: César, bom dia, eu e minha filha votamos na 2, 2 votinhos na 2, tá, Fábio, tá, ótimo dia pra vocês, eu e o Laércio votamos na 2, 2 votinhos então, eu Lálico Gidlós que tá conosco também, votou na número 2, Clemente, bom dia Clemente, ó, Clemente, esqueci de tomar um chimarrão lá na rodoviária, homem.
1: Bom dia, Juliano, bom dia, sou o Giovanni,
2: bom tudo dia, beleza? Senhor,
1: daí hoje eu vou votar na 3, viu? E vamos ver, você me coloca no sorteio pra eu tirar essa costela, viu?
2: Tá difícil, né?
1: Beleza, fique com Deus, se Deus te resolve.
2: Amém. Ideia, beleza? Pra você também.
0: O último que tirou a costela foi a Paula Fernandes.
2: Capaz.
0: Érica Bichebes, bom dia, Juliano, eu voto na 3. Érica Bichebes, pra ficar mais cinturadinho, diz que tirou um fio de costela.
2: É. Pode, né?
0: É. Ana Geni, bom dia. Voto na número 3 é a Ana Geni. Bom dia, Ana. Wilson da Vila Caroline, bom dia.
3: Bom dia, Juliano. Bom dia, Giovanni.
2: Bom dia.
3: Eu e o Wilson votamos no número 3, nós queremos ganhar uma costela.
2: Opa, bora. Obrigado pela participação. Já estão concorrendo, ó.
0: Geraldo Borrum, bom dia. Voto na 2. Bom final de semana. Abraço, abraço. Tá votado. Edmar Nazar, bom dia, Juliano. Eu e minha esposa Rosângela e minha mãe Natália votamos na 3. É 3 votinhos na 3. Taiguras Rafael Marchak. Bom dia, eu voto na número 3. Valeu, Taiguras. Zumira, bairro dos Lima, votou na número 3. Joelson votou na quarta. Na número 3, bom dia, Joelson. Quem mais? Quem mais? Pedro? Fala, Pedro. Bom dia.
4: Bom dia, aqui é o Pedro do Jardim Miriam, eu, meu filho João Samuel, são número 3, beleza?
0: Tá bom então.
2: Beleza.
0: Laurentino por aí, votou na número 3, bom dia Laurentino. Rosiana votou na número 2, Ezequiel Stechen na número 3, Michele Leineker número 1, Cristiano Rogoski votou na número 3, Floraci Tesluc número 3, Fabiana número 2. É, tem áudio aqui, vamos ouvir.
5: Bom dia, Juliano, viu? Tu Gabelô da Vila Maria, vou ficar com a número 2 e tudo de bom pra vocês aí.
0: Valeu! Quem mais, quem mais? Luciane votou na número 2. Josiane, bom dia, voto na 3, quero a costela. Dionísio manda Jéssica Pinhãozinho, Rio Azul, bom dia.
6: Bom dia, Juliano, bom dia, lá produção, todos os amigos e amigas ouvindo a Cida, tem um voto na número 2 aí. Estamos ouvindo aqui no Guarapava, quer dizer, não estamos ouvindo, só estamos participando daqui hoje. Não tá pronunciando aí, tentei ouvir pelo celulite aí, mas não deu certo. Beleza? Tudo de bom.
2: Um abraço, Dionísio.
0: Tá funcionando. Produção, veja no site lá, Marcos. Aqui tá indicando que sim.
2: Eu tô sentindo falta do Dionísio no sábado.
0: Ele não, se não tivesse funcionando, o Luiz já tinha reclamado.
2: É verdade. O Dionísio, ele não tá participando do programa do sábado. Tô triste com ele.
0: Ah, se tivesse, não tivesse, o Luiz já tinha reclamado. Quer dizer, ele mandou áudio, vamos ver, né?
7: Mas, olha, Marcelo, já foi difícil, eu consegui o WhatsApp, só peguei o WhatsApp, que a mulher viajou, me deixou 5 dias sozinho aqui, eu disse, como é que eu vou participar da rádio? Deus do livre, agora o Juliano fica gorando aí, mas Deus do livre, minha mulher, ela escuta isso aí, já me bloqueia na hora.
2: É, no aí, sábado também? Logo,
7: gaiteiro. Não tenho mais WhatsApp, meu Deus do céu, mas amanhã eu vou incomodar bastante, aproveitar bem, domingo, você é por a Loriane, é confusão, certa, ela já xinga a gente, então não dá pra provocar ela.
0: Renate, bom dia, Renate.
8: Bom dia, Juliana, bom dia, Giovanni. Tudo bom com vocês?
2: Tudo bem.
8: Hoje eu e meu marido Irene vamos ficar com o número 3. É um ótimo dia pra vocês, um bom fim de semana e tudo de bom. Tchau, tchau.
2: Pra você também.
0: Valeu, obrigado. Quem mais aqui? Laura Tisca, bom dia, Laura.
9: Bom dia, Juliana, bom dia, Loriane. Meu voto hoje é na 2, Laura Tisca. Rafael Tisca na 2, Fabiano na 2, Marisa na 2, Antônio Mateus na 2, Luiz Tisca na 2. 6 votos pra 2.
0: 6 votos pra 2.
9: Do Mercado Dourado. Vê se nós ganhamos costela do Mercado Dourado agora.
0: Vai,
2: Oi.
0: Alice votou na número 3, bom dia Alice, Sueli tá conosco por aí, bom dia, meu voto é na 3, é a Sueli, Terezinha Vanchuk, bom dia Terezinha.
10: Bom dia Juliana, bom dia Giovanni.
2: Bom dia.
10: E chove, será?
0: Chove lá fora.
10: Hoje eu vou votar na número 3.
0: Number 3.
10: Ok, tchau, obrigada, bom final de semana.
2: Falou.
10: Pra vocês.
2: Gostei da mensagem da Terezinha, Juliana.
0: Ok,
2: ela tchau, passou assim, um bom dia e sextou, né? Ela foi sextou forte, né?
0: Não, o sextou dela é bem sextado. É, Inês está por aí, votou na número 3, Paula Cordeiro na número 3, Terezinha da Cruz, número 3, Crislaine Loginski, bom dia, meu voto é na 3, é a Crislaine Loginski, Edmiskovics, número 3, Tereza do Eldorado, bom dia, Juliano, é a Tereza do Eldorado, eu e o Paulo votamos na número 3, 2 votinhos então, Helena Novakowski na número 3, Helena Gonçalves na número 3.
2: E o Matheus, ela...
0: É o sobrenome dela, Helena Gonçalves Matheus, loteamento Eldorado. Teodósia, número 3, Juscelia Chuco, número 3, José. Bom dia, José. Bom dia, meu voto é na 2, quero participar do sorteio, ó.
2: Com certeza, já está participando, ó. A Maria Schmil, bom dia, eu voto no número 3. Beleza, Maria, tá votado. A Menatia Pirogue foi na opção número 1, beleza, já está votadinha aqui. Deixa eu ver,
0: Lúcia Folvarni, número 3. Bom dia pra Lúcia. Alberto, número 3. Luan, fala, Luan.
11: E vota na número

0: Tá votado na 3.
1: Tá votado, ó.
0: Claudinei Úpalo. Bom dia, eu voto na 3, é o Claudinei Úpalo. É, Isaías Silvestre Jankowski vota na 2. Jucimara vota na número... Bom dia, 2 votos para 3. Jucimara e João Paulo, tá votado. Zete da Cruz na número 3, Marlene na número 2, Lídia Sulupes, Robaskevich, vota na 3, tá no sorteio já, sentindo falta do pessoal lá do, da loja de pesca, de União da Vitória. Participou agora há pouco, daí eu falei pra Érica que o marido ia pescar naquela música do Bruno Marrone e não mandaram mais mensagem.
1: Vocês
0: deu treta lá.
1: Cadê o briga já?
0: Lídia Sulupes votou na 3, coloca no sorteio, tá colocado. Maria Maieschi, bom dia, Juliano e Giovanni, eu voto na 3. Abraço, bom final de semana. Valeu, obrigado pela audiência. Quem mais, quem mais? Matheus da Poraí, bom dia, eu voto na número 3. Matheus Por, do loteamento Eldorado. Escreveu Eldorado.
1: É, Eldorado, né? É gourmet, né? Gourmet.
0: É gourmetizado o negócio aí. Chique demais. Quem mais, quem mais? Laís, fala Laís, bom dia.
2: Bom dia, Juliana, eu sou a Laís, Ana, quero participar do sorteio.
0: Tá participando já. Eliseu, bom dia, voto na 3. Eliseu Oliveira do Terra Nova, põe meu nome no sorteio, tá colocado. Lourdes Aparecida Culibaba, bom dia, voto na 3, quero participar do sorteio, tá participando. Eliane Ferreira, bom dia, Juliana e Giovanni, voto na 3, tá votado também. Gente, encerrado aqui porque não tem 2 minutinhos ainda, vamos gastar todo o tempo aqui. Então tá, como é que ficou aí, Giovanni?
1: Então vamos lá, a música ganhadora foi domingo de manhã com Marcos e Belucci, foram mais de 84 votos, então tivemos hoje 160 participações aqui, meu Deus, minha gente.
0: Edson Dada Valentina, fala Edson.
3: Bom dia, que é o Dada da loja Valentina, eu e a Maria estamos na número 3 aí.
0: Mais dois votos.
3: Tudo de bom.
0: Tudo de bom, valeu.
1: Falou. 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
0: 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E como diz o ditado, primeiro elas.
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0: Falou e disse, minha gente. Para conferir do começo ao fim esse papo sobre as mulheres, acesse as redes sociais do RF12, @RequiãoFilho.
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8: Ó Maria Santíssima, que em vossa imagem milagrosa de Aparecida espalhais inúmeros benefícios sobre o Brasil. Eu, embora indigno de pertencer ao número dos vossos servos, mas desejando participar dos benefícios da vossa misericórdia, prostrado a vossos pés, consagro-vos o entendimento, para que sempre pense no amor que mereceis. Consagro-vos a língua, para que sempre vos louve e propague a vossa devoção. Consagro-vos o coração, para que depois de Deus vos ame sobre todas as coisas. Recebei-nos, ó Rainha incomparável, no ditoso número dos vossos servos. Acolhei-nos debaixo da vossa proteção. Socorrei-nos em nossas necessidades espirituais e temporais, e sobretudo na hora da nossa morte. Abençoai-nos, ó Mãe Celestial, e com vossa poderosa intercessão fortalecei-nos em nossa fraqueza, a fim de que, servindo-vos fielmente nesta vida, possamos louvar-vos, amar-vos e render-vos graças no céu, por toda a eternidade, assim seja.

0: pela intercessão de Nossa Senhora Aparecida, Rainha e Padroeira do Brasil, a bênção de Deus Onipotente, Pai, Filho e Espírito Santo, desça sobre vós e permaneça sempre. Amém.
1: 12 horas e 28 minutos, está no ar o meio-dia cidadão da sua sexta-feira, hoje 11 de setembro de 2026. Um recadinho aqui, hoje é aniversário da mãe da Sônia Cândido, a dona Zumira. Então, parabéns, felicidades e muitos anos de vida para ela, que hoje completa idade nova. 12 e 29. 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
1: Temperatura neste momento na casa dos 23 graus. Vamos para a previsão para hoje, sexta-feira. Lembrando que já deu uma chuvidinha de manhã. Agora parece que o tempo tá sem chuva, mas pode ser que chova ainda hoje. Então, temperatura neste momento na casa dos 23 graus. A previsão para hoje era de máxima de 21, então já superamos essa máxima. Temos previsão de 28 milímetros de chuva para hoje. Sol com aumento de nuvens e pancadas de chuva no fim da manhã e à tarde. Noite com temporal, tá aí com esses 28 milímetros. Amanhã, sábado, sol com muitas nuvens, pancadas de chuva à tarde e à noite, previsão de 8 milímetros de chuva para amanhã, sábado, mínima 14, máxima 21, e no domingo, mínima 11, máxima 13, sol com muitas nuvens durante o dia e períodos de céu nublado, noite chuvosa. Essa é a previsão do tempo aqui para a cidade de Malé nos próximos 3 dias, apesar que a previsão é de tempo instável e com chuvas temporais em todo o estado do Paraná. Olha, fim do sigilo expõe detalhes do contrato milionário do escritório de Viviane Barsi. Quem é Viviane Barsi? Vamos entender.
3: Entre os documentos dos quais o ministro do Supremo Tribunal Federal, André Mendonça, retirou o sigilo, está o contrato firmado entre o Banco Master e o escritório Barsi de Moraes, comandado pela advogada Viviane Barsi de Moraes, esposa do ministro do STF, Alexandre de Moraes. O contrato entre as partes previa serviços advocatícios em defesa dos interesses do banco, entre eles consultoria estratégica e jurídica em procedimentos, inquéritos nas polícias federal e civis e procedimentos administrativos perante o Banco Central, a Receita Federal, entre outros. Para os serviços oferecidos pelo escritório ao Banco Master, o valor contratado foi de 130 milhões de reais, considerando todos os impostos. Para o valor líquido, o documento previa o pagamento em 36 parcelas mensais de 3 milhões de reais, que somam 108 milhões. O documento já havia sido mencionado em março deste ano. Após a divulgação do contrato na época, o escritório Barsi de Moraes, sociedade de advogados, chegou a emitir uma nota explicando que o período do contrato foi entre fevereiro de 2024 e novembro de 2025. Segundo o texto, a consultoria prestada ao Banco Master foi feita por 15 advogados, além de outros 3 escritórios especializados em consultoria, também contratados para prestar o serviço. Além disso, o escritório menciona que foram realizadas 94 reuniões de trabalho, 36 pareceres jurídicos e nenhuma atuação foi em causas do banco no STF. O sigilo de parte dos documentos que dizem respeito ao Banco Master foi retirado a pedido do presidente do Supremo, Edson Fachin. A medida foi tomada em meio à crise institucional que se intensificou nos últimos dias, sobretudo diante de uma sequência de liminares e suspensões de sessões plenárias. Da Rádio Nacional em Brasília, Sayonara Moreno.
1: Meio-dia e 33 agora. Agora, voltando a falar das chuvas, Paraná tem alerta para chuva forte e vento de até 60 km por hora.
4: A chuva voltou ao Paraná com previsão de volumes elevados até sexta-feira, dia 11. O risco de tempestades aumenta nesta quinta-feira, principalmente no noroeste, oeste e sudoeste. O alerta inclui raios, granizo e rajadas de vento. Segundo o Cimepar, os acumulados podem superar 200 milímetros entre quinta e sexta-feira, com o maior risco de chuva volumosa nos Campos Gerais e no Centro-Sul. Na sexta, a formação de um ciclone extratropical sobre o Rio Grande do Sul e o avanço de uma frente fria devem intensificar as condições de instabilidade. As rajadas podem passar de 60 km por hora em várias regiões. O risco de ocorrências meteorológicas é muito alto na sexta-feira no oeste, sudoeste, Campos Gerais e centro-sul. Nas demais regiões, conforme o Cimepar, o risco é alto. A Defesa Civil orienta a população a acompanhar os alertas e evitar áreas sujeitas a alagamentos durante as tempestades. Para receber mensagens por SMS, basta enviar o CEP para o número 4199. No WhatsApp, o cadastro é feito pelo número 61-2034-4611. Agência Rádio Web de Curitiba, Fernanda Nardo.
1: Meio-dia 34, caso Dark Horse. Produtora do filme de Bolsonaro comprou o carro com dinheiro vivo.
5: A produtora do filme Dark Horse, Karina Ferreira da Gama, e o deputado federal Mário Frias, do PL de São Paulo, foram alvos de operação nesta quinta-feira. A Polícia Federal e a Controladoria Geral da União agiram sob determinação do ministro do STF, Flávio Dino, no inquérito que apura desvios de emendas parlamentares. A suspeita é de que as ONGs Instituto Conhecer Brasil, ICB, e Academia Nacional de Cultura, ANC, ambas comandadas por Marina, tenham recebido recursos públicos e repassado para a produção do filme em homenagem ao ex-presidente Jair Bolsonaro. Chamou a atenção do controle de operações financeiras do Banco Central, COAF, a compra de um carro híbrido no valor de R$ 102.190, pago com dinheiro vivo por Karina, que também é proprietária da produtora GoApp Entertainment, a produtora do Dark Horse. A suspeita da Polícia Federal é de que pelo menos R$ 750 mil de emendas destinadas ao ICB foram repassadas para a GoApp. As entidades estão entre os alvos dos 49 mandados de busca e apreensão cumpridos nesta quinta-feira. R$ 2 milhões de emendas parlamentares do deputado Mário Frias, destinados ao ICB, são investigados. A entidade contratou empresas do grupo Eric Fabiano Dias e uma delas repassou R$ 750 mil à produtora do filme Dark Horse. A suspeita é de que os contratos foram simulados para ocultar o desvio. Como medida restritiva, o deputado Mário Frias está impedido de sair do país e de ter contato com outros investigados. Agência Rádio Web de Brasília, Alan Barbosa.
1: Meio-dia, mais 36 minutos. Atenção, ganhadores dos prêmios de hoje. Costela saiu para Tatiana Sokolowski, telefone final 9739. E a cerveja para Márcia, final 1440. Então, costela para Tatiana Sokolowski e a cerveja para Márcia. É, o final do telefone da Márcia é 1440. Entrar em contato conosco aqui no WhatsApp da rádio para confirmar seus prêmios. São 12 horas e 37 minutos agora, 23 minutinhos faltando para uma da tarde. A Márcia, deixa eu confirmar o final do telefone da Márcia aqui. A Márcia já confirmou a audiência. Então a Márcia aí que ganhou a caixinha de cerveja da Barão Distribuidora, já conferiu aqui, já garantiu o prêmio. Faltando a Tatiana Sokolowski confirmar a audiência conosco para garantir o seu prêmio. Meio-dia e 37, 12 horas e 37 minutos. 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
1: 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Perguntaram qual que é o número da Márcia, o final 9739, mas é ela que... Da Márcia, não. Da Márcia é o 1440. Da Tatiana, que é 9739. A Márcia aqui já entrou em contato. E a Tatiane Sokolowski é o final 9739, o final do telefone. Meio-dia e 38, 12 horas 38 minutos agora. Vamos aos avisos do Hospital de Caridade São Pedro. Henrique Malek, de Dorizon, passa bem. Fagner Dirceu Vladica, da Colônia 3, passa bem. Terezinha Faria Martins, da Vila Caroline, está melhor. Esses são os internados de hoje do Hospital de Caridade São Pedro. Ocorrência do Corpo de Bombeiros Comunitários, ontem 5h12 da tarde, atendimento a uma queda de pessoa do mesmo nível na Vila Choma, sendo essa a única ocorrência atendida pelo Corpo de Bombeiros.
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1: Feijão preto, saca de 60 quilos, R$ 185. Milho amarelo comum, também saca de 60 quilos, R$ 58. Soja industrial tipo 1, saca de 60 quilos, R$ 138. Boi em pé, o arroba, R$ 355. Erva mate e folha aposta na indústria, o arroba, R$ 18. Suíno em pé tipo carne, ou seja, o porco vivo, quilo, R$ 4,80. 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
1: Meio-dia e 43. 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

12h44, 16 minutinhos antecedendo a 1 da tarde, 16 para 1. 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A Tatiana Sokolowski ganhou a costela. Ela tinha que confirmar no 97,39, está confirmado aqui então. Então, beleza. Então, parabéns aí para a ganhadora do prêmio de hoje. 12 horas mais 46 minutos, 14 minutos antecedendo a 1 da tarde. Então, as duas ganhadoras aí já confirmaram. Nota de falecimento. Comunicamos com profundo pesar o falecimento de Esnei José Wroblewski. Com pesar, comunicamos o falecimento de Osney José Wroblewski, ocorrido hoje, dia 11, em Campo Largo. Seu corpo está sendo transladado para Malé e será velado na residência de sua mãe na colônia. Sepultamento hoje às 15h30, com missa na capela São Pedro do Palmital, seguindo logo após para o cemitério da colônia 2, Rio Claro do Sul. Então, em nome da funerária São João, comunicamos o falecimento de Osney José Wroblewski. A família enlutada, as nossas condolências. 12 horas 46 minutos agora, meio-dia e 46. 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Uma família precisa de ajuda. Neste momento, uma família está precisando, passando por dificuldades e precisa de itens básicos para poder organizar a casa e recomeçar com mais dignidade. Eles estão precisando de pia, armários, fogão, a gás, guarda-roupa e colchão. Então, se você tiver aí para doar, entre em contato pelo telefone WhatsApp 999-65-9015. Paróquia Sagrado Coração de Jesus, sábado, amanhã, exaltação da Santa Cruz, às 15h, Divina Liturgia no Lajeado, 19h, Divina Liturgia na Matriz em Português. E no domingo, exaltação da Santa Cruz, 20h, Divina Liturgia na Matriz em Ucraniano, 10h, Divina Liturgia em Santa Cruz. Avisos do Padre Michael Barbuza, Paróquia Sagrado Coração de Jesus, sábado amanhã, 15h, Divina Liturgia no Taquari, 19h, Divina Liturgia na Paróquia São José do Horizon, em Português. E domingo, 20h, Divina Liturgia em Veracruz, 10h, Divina Liturgia em Rio Azul. 12 horas mais 48 minutos agora.

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3: Boa tarde, sexta-feira, hoje, 11 de setembro de 2026. Eu sou Juliano Luz, trago para você a partir deste momento o plantão policial. As últimas informações no setor de segurança pública, o que aconteceu nas últimas horas na nossa região, em todo o estado, e algumas notícias do país, você fica sabendo agora aqui no programa Plantão. Olha, deslizamento deixa 3 mortos após casa ser atingida em Ponta Grossa. Um casal e uma criança estavam em um quarto quando a terra atingiu a residência no bairro Ronda. Resgate mobilizou equipes dos bombeiros e do SAMU. Mulher fica ferida após carro bater contra poste. A condutora de 31 anos foi encaminhada à UPA após apresentar escoriações e relatar dor no tórax. Aconteceu em União da Vitória. Ginásio de esportes é preparado para receber famílias em União da Vitória. A estrutura no distrito de São Cristóvão poderá ser utilizada por moradores retirados de áreas atingidas pela elevação do rio Iguaçu, que inclusive é o rio Iguaçu que está subindo bastante. Lá hoje de manhã ele já estava na casa aí dos, ultrapassava a casa dos 5,50 metros. E o que já é considerado área de risco, né? O rio já começa a sair da bacia, já começa a transbordar e as primeiras casas ali, os ribeirinhos, quem mora bem perto do rio, já começa a ter os pátios invadidos e em algumas situações as casas já começam a sofrer com a invasão da água, começam a ser inundadas. Homem é preso após ameaçar mulher com faca durante ocorrência de violência doméstica em Canoinhas. Um acidente de moto e carro por volta das 6h45 da manhã de ontem. Aconteceu então em União da Vitória também. Olha, ontem eu falei sobre um caso de uma adolescente que era abusada pelo cunhado. E esses abusos eram conhecidos pelos pais, tanto pelo pai quanto pela mãe, e os pais autorizavam. Na verdade, eles não autorizavam, eles vendiam a filha, porque eles trocavam os abusos por dinheiro. E sabe para que eles usavam esse dinheiro? Para usar drogas. A menina de 13 anos escreveu uma carta para a professora para pedir socorro. A delegada também cita que eles a submetiam a agressões físicas e a negligência constante. O que é negligência? Negligência é você não fornecer comida para o seu filho ou para a pessoa que você é responsável, né? Para a criança, para o adolescente, para o idoso, isso é negligência. É você não dar as condições de vida para ela, para essa pessoa, é você não levar no médico. Várias coisas são consideradas negligência. E essa criança sofria negligência também. Perto dos abusos ainda, né, gente? E os pais trocavam, cobravam para que o cunhado de 40 e tantos anos abusasse da adolescente e cobravam para eles usarem drogas. O que chamou atenção é que essa menina já teve problema com esse cunhado no ano passado. Ela denunciou e aí a justiça analisou e ela estava morando na mesma casa, com as mesmas pessoas. Então houve uma falha grave ali da justiça também, né? Eles deveriam ter tirado essa criança há muito tempo das mãos desses crápulas, mas não, ela continuou lá e aí começaram a acontecer os estupros, porque a primeira vez que ela denunciou eram toques, não chegava, é o estupro de vulnerável, porque o estupro de vulnerável é até você falar coisas que de cunho sexual para uma adolescente, aí já caracteriza estupro de vulnerável, se tiver menos de 14 anos, mas não eram consumados. E depois que ela voltou para casa, aí o cunhado viu, bom, não deu nada, né? Ela me denunciou, não deu nada, então agora eu vou consumar. E foi lá e começou a abusar sexualmente da menina, e em troca ele pagava os pais da menina, pai e mãe, para que eles mantivessem seu vício nas drogas. Olha, tornado atinge plantação de eucaliptos e deixa rastro de destruição. Aconteceu no Paraná. Imagens mostram área atingida em Espigão Alto do Iguaçu, no oeste do estado. Cimepar confirmou 2 tornados no Paraná em menos de 24 horas. Inclusive, esses tornados que aconteceram aí chegaram a arrastar carros por 50 metros. Então, aquelas previsões que tinha de chuvas fortes, vendaval, tornado, chegou a época. Então, tem que se cuidar muito aí. Quando começar a chuva forte, procurar abrigo, de preferência um local de segurança e tudo mais. Porque as fortes chuvas elevaram também o nível dos rios na região, ontem, quinta-feira, dia 10, e hoje continua elevando. Na localidade de Riozinho de Baixo, no limite entre Irati e Rebouças, a água está praticamente no nível da BR-153. Ontem, pelo menos, não estava passando sobre a ponte. O rio não tinha chegado ainda na altura da ponte, né? Mas já à frente, em Rebouças, o rio Potinga saiu da calha e avançou pelas áreas próximas até o momento aí de que foi feita a reportagem ontem. Hoje já deve estar mais, porque os rios subiram ainda mais, né? A situação pode mudar com a continuação das chuvas. Motoristas que trafegam pela região devem redobrar a atenção. Professor da rede municipal de Ponta Grossa ganha 100 mil no sorteio do Nota Paraná. Que bom que saiu para um professor, né? O prêmio de 50 mil saiu para um produtor rural de Paulo Frontin. Olha Paulo Frontin, minha gente. O sorteio foi realizado na quinta-feira, dia 10. Menina de 11 anos dá à luz sozinha em casa na cidade de Curitibanos. Caso é investigado como estupro de vulnerável. Tem que ser um estupro de vulnerável, a não ser que o pai da criança seja uma outra criança de 11, 12 anos ali, que daí não chega a ser um estupro de vulnerável. Mas, gente, 11 anos ela deu à luz, ela engravidou com 10 anos. E, infelizmente, antigamente era comum isso, né? Infelizmente, em alguns países ainda isso é comum. Mas, olha, 11 anos é uma criança dando à luz a outra. Então, uma menina de 11 anos deu à luz sozinha no banheiro de casa em Curitibanos, na Serra de Santa Catarina, ontem, quinta-feira, dia 10. A recém-nascida nasceu com vida e o caso foi registrado como estupro de vulnerável. Segundo a mãe da menina, a família não sabia da gravidez. Ela contou que só percebeu o que estava acontecendo quando a filha começou a gritar no banheiro. Ao entrar no local, encontrou a menina sangrando e a bebê no chão. Os bombeiros foram acionados na sequência. Ainda conforme o relato, a gestação não havia sido percebida porque não havia barriga aparente e a menina teria continuado menstruando durante o período. Quando chegaram à residência, os bombeiros encontraram a menina sentada no banheiro, após o parto já ter ocorrido. A recém-nascida, que ainda estava ligada ao cordão umbilical, chorava. A equipe realizou os primeiros procedimentos e encaminhou a mãe e bebê ao hospital regional. Ou seja, encaminhou as duas crianças para o hospital. As duas chegaram à unidade de saúde com sinais vitais estáveis. A menina sofreu uma laceração extensa e precisou passar por sutura, permanecendo internada para receber cuidados médicos. O que isso significa? Que ela teve problemas sérios ali por onde a criança passou, né? Porque imagina, uma criança de 11 anos vai dar à luz para uma outra criança. Olha, você me entendeu, né? Que o negócio ali ficou bem complicado. O caso foi comunicado à Polícia Civil e é investigado como estupro de vulnerável. Até o momento, não havia informações sobre a identidade do possível autor. O conselho tutelar também foi acionado e acompanha a situação da menina e da bebê. Agora o conselho tem que cuidar das duas crianças. E olha, em documento, Polícia Federal detalha articulações de Vorcaro dias antes de ser preso e aponta que banqueiro sabia da operação. O documento, cujo sigilo foi retirado na noite de quinta-feira, dia 10, demonstra que Daniel Vorcaro sabia da operação dias antes de ser deflagrada e que planejou saída do país no dia anterior à prisão. E quem que avisou ele? Aí que é o detalhe, né? Empresário e ex-secretário do Paraná morre após caminhonete ser atingida por rodotrem em grave acidente. Luiz Guilherme Mussi, de 72 anos, foi socorrido em estado gravíssimo após a colisão na PR-423 em Araucária, mas morreu a caminho do hospital. Golpe do falso advogado faz vítima perder dinheiro em Bituruna. Nas últimas horas, um morador da área rural de Bituruna procurou a polícia após ser vítima de um golpe aplicado por meio de aplicativo de mensagens e chamadas de áudio e vídeo. Essa situação aconteceu aqui na cidade de Malé também, com uma ouvinte nossa aí. A situação dela foi que disseram que ela ganhou um prêmio e tal, fizeram ligação de vídeo, fizeram contato e mensagens e limparam a conta. Detalhe, ela é aposentada, a aposentadoria foi todinha para os bandidos, ela acreditou, né, que tinha ganhado um prêmio e infelizmente aí nossa ouvinte acabou perdendo o seu salário do mês. E em Bituruna também aconteceu, só que lá, segundo o relato, a vítima recebeu mensagens de um indivíduo que se passou por seu advogado. O golpista informou que havia um suposto valor elevado a ser recebido referente ao processo de aposentadoria. Para liberar o dinheiro, porém, o criminoso afirmou que seria necessário realizar um depósito de determinada quantia. A vítima acreditou na informação e efetuou o pagamento. Após perceber que havia sido vítima de uma fraude, o homem procurou a unidade policial. A ocorrência foi registrada como estelionato e ele recebeu as orientações pertinentes. Então, desconfie de pagamento antecipado para liberar supostos valores de aposentadoria, processos ou indenizações. Antes de realizar qualquer transferência, confirme diretamente com seu advogado ou com o órgão responsável, utilizando os canais oficiais. Olha, vamos falar de novo do Rio Iguaçu. O nível do Rio Iguaçu chegou a 5,53 em União da Vitória, ultrapassando a cota de alerta crítico. A elevação do rio mantém as equipes de defesa civil em monitoramento e reforça a atenção para áreas próximas às margens e pontos mais vulneráveis a alagamentos. Briga em pensão termina com facas apreendidas e homem contido pela Polícia Militar em Porto União. Na noite de ontem, quinta-feira, dia 10, por volta das 10 da noite, Polícia Militar de Porto União atendeu uma ocorrência de vias de fato em um pensionato. No local, um dos envolvidos foi abordado, portando uma faca. Diante da resistência em obedecer à ordem policial para largar o objeto, foi necessário o uso de agente químico para realizar sua contenção. O outro envolvido relatou aos policiais que havia sido agredido na região do pescoço durante a discussão e apresentava uma lesão. Durante a ocorrência, foram apreendidas duas facas, um facão e um canivete. Meu Deus, se eles brigassem com todas essas armas aí, ia dar uma chacina lá. Diante dos fatos envolvidos e os objetos apreendidos foram encaminhados para os procedimentos cabíveis. Ministério Público de Santa Catarina acompanha ações de municípios do Planalto Norte diante das chuvas e elevação de rios. A promotoria quer dados sobre abrigos, desalojados, serviços públicos e medidas adotadas pelas prefeituras. Olha, quem era a família que morreu soterrada enquanto dormia após barranco desabar em cima da casa durante temporal no Paraná? O casal tinha 20 e 21 anos e a criança 5 anos de idade. Os corpos da mãe, filho e padrasto foram encontrados em uma mesma cama em um quarto debaixo da terra. Lama, escombros que derrubou a residência, né? Inclusive, claro, escombros da residência. Casal novinho, gente, a moça saiu há 20 anos, foi mãe aos 15. Rapaz, 21, só que ele era padrasto, né? Casal bem novinho aí, infelizmente, perderam a vida aí nestes, as chuvas tirando vidas, né? Agora, um homem escondeu produtos nas calças. Sabe aonde? Bem ali mesmo. Na manhã de ontem, quinta-feira, dia 10, a polícia militar abordou um homem que saía de um estabelecimento comercial na rua Caetano Costa, no centro de Canoinhas. Durante rondas pela região, os policiais perceberam a atitude suspeita do indivíduo ao notar a presença da guarnição e que estava com volume na região ali das partes íntimas alto, né? Bem elevada. Durante a busca pessoal, os policiais encontraram diversos produtos escondidos dentro das calças do abordado. Questionado sobre a procedência dos itens, ele admitiu que havia furtado os produtos do estabelecimento. E olha, a cidade de Rio Azul suspende aulas na rede municipal devido às fortes chuvas. A Prefeitura de Rio Azul comunicou a suspensão das aulas em toda a rede municipal de ensino hoje, sexta-feira, dia 11. A decisão foi tomada em razão dos alagamentos e das condições adversas provocadas pelas fortes chuvas registradas no município. Para manter a continuidade do processo de aprendizagem, os estudantes receberão de forma remota os materiais e conteúdos previstos para o dia. As atividades encaminhadas serão utilizadas para a reposição das aulas. Segundo a administração municipal, a suspensão tem como principal objetivo preservar a segurança dos alunos, professores e demais profissionais da educação. E as informações de hoje eram estas. O plantão policial volta na segunda-feira aqui na sua rádio, neste mesmo horário. Desejo para você um ótimo final de semana, que tudo corra bem. Fiquem com Deus e até segunda. Tchau, tchau.
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Cheguei, pessoal. Cheguei, pessoalzinho. 17 horas, um minutinho. Sejam bem-vindos aqui na programação dessa sexta-feira. Fiquem todos à vontade para participar. Mandar sua mensagem, pedir a sua música favorita. WhatsApp 3542-1832. Nova brincadeira, tá, pessoal? Que começou ontem a nossa nova brincadeirinha, que é objeto. A dica 1 é objeto, tá, pessoal? E lembrando que hoje tem sorteio. Hoje tem sorteio, uma pizza oferecimento Pizzaria dos Roico, também uma caixinha de cerveja, oferecimento Felipe's Distribuidora. Lembrando, se beber não dirija e sempre beba com moderação. Vamos começar com uma música bem animada aí, gente. O que vocês acham? O que vocês acham? Hoje é sexta-feira, tem que se animar, né, meu povo? Hoje eu vou começar com uma música da minha playlist, tá, pessoal? Enquanto o povo vai chegando aí, ó, vamos ouvir uma da minha playlist, tá, pessoal?

0: 17h16, sejam bem-vindos aqui na programação. E começou a chuva forte, gente, começou a chuvinha forte. É, pessoal, já coloquei ali no status, acabei de colocar ali no status a nossa brincadeira. A dica é um objeto, tá, pessoal? Vera Lúcia, será que é pra iniciar o áudio? Ela mandou 4h30.
1: Boa tarde, estou ouvindo seu programa e quero pedir uma música, Folha Seca, de Amado Batista. Oferecer pro meu esposo ouvir todo, de todo.
0: Eu acho que não era, será? A gente que era aqui, 4h30, não tinha programação ao vivo, não. Dona Vera, que é isso, Dona Vera? Deixa eu pausar aqui, deixa eu pausar já. Não tinha programação ao vivo, 4h30.
1: Vera Lúcia aqui do Lajadinho, com muito amor e carinho. Obrigado.
0: Pois é, vamos seguindo aí, ó. Sandra, ligadinha por aqui, carregador de celular ou um enfeite de geladeira, um imã. Vamos ver se é isso, Sandra. Deixa eu mudar meu negocinho aqui. Vamos mudar esse negócio. Sua respostinha está...
2: Ai, que ódio!
3: Errou! Mas é o inferno!
0: Errou, Sandra! Um abraço, Sandra! Seja bem-vinda aqui na programação. Já vou colocar a música que a Sandra gosta aqui, pessoal. Tubarão. Antes era Tubarões, agora acho que tem outras, né, Sandra? Fale aí. Tubarões, eu também gosto dessa, pessoal. 17h18, sejam bem-vindos, fiquem todos à vontade para participar, pedir sua música, participar da nossa brincadeira, tá bom, pessoal? WhatsApp 3542-1832.

0: 17 horas 28 minutinhos, intervalo correndinho, tudo, eu volto já.
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4: 5 horas e 30
1: Você
4: minutos.
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0: Voltei, pessoal, 17h37. Sejam bem-vindos aqui na programação desta sexta-feirinha chuvosa, né, gente? Sexta-feira chuvosa. Tudo úmido. A casa de vocês também tá tudo suando, gente? Suando? A casa suando? Oh, meu Deus, aqui tá tudo desse jeito. Vamos ver quem chegou por aqui. Jaú! Jaú! Luan Santana, Ana Castela, vamos colocar. Por quê? Por que essa? Por que essa, Sandra? Quero saber, tô curiosa. Ai, ai. Jaú! Lá. Nossa, quase que ia puxar uma playlist de novo, ó. Vamos lá, vamos colocar em músicas aqui, ó. Já pulou Santana. A gente gosta de umas músicas meio assim, né, gente? Sabe qual a música que eu gosto? Eu gosto da música do Luan Santana, é, acho que é Vingança o nome, quer ver? Vingança. É Vingança assim que eu gosto. Não tem nada a ver comigo, tá, gente? Mas eu gosto dessa música aqui, Vingança. Depois que eu ficar com essa cidade inteira, e sei lá, quem vê pensa, né, gente? Porque eu gosto da música, não sei. Não pega nem gripe, quem dirá a cidade inteira, né, gente? Mas eu gosto dessa música. Sai daqui, me deixa em paz com a minha música. Vamos ver quem mais. Rosa Casmier, Chuck. Chapéu é o palpitinho dela, vamos ver. Sua respostinha está...
1: Ai, que ódio!
0: Errou, Dona Rosa. Abraço, Dona Rosa, seja bem-vinda. Maristela Leal. Nem me fale de caçoar, tá complicado, tá mesmo, gente. Aqui não tem jeito, nem falaram assim, se passar álcool, ele tira a umidade. Não tira, gente, você pode passar e que é só um instantinho ali, já começa a ficar tudo úmido de novo. Tão ruim, né, gente, tão ruim isso. Danarunaruna. Rosiana disse caneta azul. Sua respostinha está...
1: Ai, que ótimo!
0: Errou, Dona Rosiana, abraço pra você, seja bem-vinda. Elizabeth, sextou, Elisa, sextou com tudo. Boa tarde, tudo bem? Toque a música Alucinação, Amado Batista, só pra curtir a Elizabeth de Rio Azul. Vamos tocar, Elisa, daí só descansandinho. Chega de trabalhar por hoje, Elizabeth do céu. Eu fiz um café gelado pra mim hoje, hein, gente? Hoje eu fiz um cafezinho gelado. Alucinação. Tá na fila, Elisa. Um abraço pra você. Sextou, Gisele? Sextou, Elisa. Agora só pinga e foguete, né? Só pinga e foguete. Escutem o barulhinho, ó. Não sei se dá pra ouvir. O gelinho do meu café, coloquei na minha garrafinha, gente. Depois vai dar o que ver pra mim lavar. Esse traquinho aqui da garrafa, que é o canudinho ali. Se você colocar leite na garrafinha, já alguma coisa com leite, depois esqueça. Não presta mais pra nada. Se você tiver esses canudinhos ali, gente. Mas agora já coloquei, né? Fazer o quê? A Elisa falou que tá descansando do trabalho. A Dona Sandra disse chaleira elétrica ou uma sanduicheira. Vamos ver. Sua respostinha está...
1: Ai, que ódio!
0: Errou, Sandra. Abraço pra você. Lembrando que logo mais eu vou passar mais dicas, tá, pessoal? Vocês podem mandar mais o palpitinho ali, ó. Ana Maria Borcati, oi Lori, meu palpite é guarda-chuva Ou uma lâmpada, guarda-chuva ou uma lâmpada. Sua respostinha está...
1: Ai, que ótimo!
0: Errou! Ana Maria, um abraço pra você, Ana Maria. Seja bem-vinda. Gostei, gostei. Só a mulherada aqui, ó, comigo. Só a mulherada, a Dona Rosa, a Maricela Leal, Rosiana, a Sandra, a Elizabeth, Ana Maria. Só as mulheradinhas aqui, ó, comigo. Vamos tacar o terror, vamos tacar o terror. Agora nós que mandamos nessa programação, né? Agora só as mulheres que mandam. Vamos lá, Djavu, Luan Santana.

0: 18 horas em ponto, sejam bem-vindos aqui na programação, meu povo querido, sejam bem-vindos, deixa eu colocar minha trilhazinha, não, na verdade, pessoal, nem vou colocar trilha, intervalo, daí eu já volto.
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7: 6 e 3.
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2: Voltei, pessoal. 18 horas. 7 minutinhos. 7 minutinhos. Estão escutando, pessoal, o relâmpago? Gente, é relâmpago isso ou trovão? Afinal, não sei. Não sei se tem diferença ou não, mas enfim. Trovão, relâmpago, acho que é tudo a mesma coisa. Vamos pesquisar aí pra ver. No São Paulinho mixaria, mas eu gosto de pesquisar tudo. Eu gosto de pesquisar tudo que eu falo. Trovão relâmpago, a diferença. Trovão relâmpago. Que mais que o povo fala? Trovão relâmpago. Vamos ver o que é, qual que é a diferença.

0: Ah, tá. Oxe, gente. Deixa eu pausar aqui, ó. Na verdade, é, os dois são a mesma... Os dois, ó, gente, o trovão. Deixa eu voltar aqui, ó. Relâmpago é só o clarão, tá, pessoal? O clarão que dá. Trovão é o som. É o som. Esse som é o trovão. Relâmpago é a luz. O clarão que dá. E trovoada é o fenômeno de tempestade com raios, relâmpagos e trovões. Oxi! Então tá... Trovoada, trovoada. Nem sabia que existia trovoada, gente. Que é isso, trovoada. Relâmpago e trovão. Deu um trovão e um relâmpago. É um clarão e um barulho. Ai, meu Deus. Sim, gente, eu não sabia. Parem de me julgar. Tem muitas coisas que eu não sei. Daí eu venho pesquisar pra ver. Vamos lá, vamos lá, vamos ver quem mais por aqui. Daiane Aparecida dos Santos, boa tarde minha amiga, que Deus abençoe sempre sua vida, adoro muito seu programa, quero participar do sorteio. Tá participando, dona Daiane, aparece só de sexta em sexta, né? Só de sexta em sexta, a dona Bichavéu não aparece aqui na programação pra participar do sorteio. Márcia, seja bem-vinda, boa noite, Márcia. Aloise, fala, seu Aloise.
1: Oi, dona Oiane, tudo bom?
0: Chuva
1: semana, né, amigona, dona Oiane?
0: Chuva e relâmpagos e... Como é que é o nome dos dois juntos? Trovoadas, cheio de trovoada.
1: Você podia tocar a música? Fica lá, fica inteira. A música vai lá pra dona Maria, lá pro Dom Rio, lá pro seu... A dona Oiane. Você podia tocar a música? Fica lá, fica inteira.
0: Cigana feiticeira.
1: A música vai lá pra dona Maria, lá pro Dom Rio, lá pro... Eu vi com a dona e lá vai poder na tipo de dona Oriane. Hoje tenho minha cabeça puta, me veio com capricho. Fui passando a tarde, voltei agora, estou no mercado mesmo.
0: Misericórdia, esse áudio tá muito longo, esse áudio, seu Alois, e eu não tô entendendo praticamente nada. Vamos colocar aqui o outro áudio.
1: Boa noite, minha amiga dona Oriane. Você tá com a música? É. Você bate o coração, meu irmão. E aí, você pegou o vídeo, eu tô tomando o vídeo.
0: Seu Alois, tá complicado de entender, mas eu coloquei Cigana Feiticeira ali, seu Alois, tá? É Edmilson, fala Edmilson.
2: Boa noite, nossa amiga Loriane, tudo beleza? Tranquilo? E dele chuva, né? Poderia tocar a música dos Quatro Galderi e outra gelada. Para nós que estamos tomando mato. E essa música eu ia oferecer para todos os seus amigos, para você e toda a sua família, para Eliane Darade, para a família dela, para o seu Luiz Carlos, dona Ney, para o seu Aloysio Acoque, para o Dionísio do Pinhalzinho, para o Polaco Majestão e para o Gilvano, beleza?
0: Beleza.
2: E essa é a Maria Edmilson Estefanhaque de Veracruz. Um forte abraço e tudo de bom!
0: Um forte abraço e tudo de bom. Obrigado pela audiência, gente. Vocês não sabem o que eu acabei de comer aqui, gente. Eu vi aqui uma fotinha que o Demilson mandou aqui, ó, meio-dia aqui da cuca de vinho com nata. E, gente, eu acabei de comer, o Giovanni mandou minha cuca de vinho com nata. Gente, que coisa boa. Que coisa boa, gente. Vou postar a fotinha ali pra vocês verem. Meu Deus do céu, não tem nem explicação, gente. Que coisa maravilhosa essa cuca de nata com vinho. Com vinho. Seu Sérgio de Bosque disse, boa tarde, se puder toque a música Querência Amada. Vamos tocar. É, gente, até agora não caiu a luz aqui, né? Deus ajude que continue assim, né? A internet eu sei que não é pra todo mundo que tá pegando hoje, gente. Querência Amada. Dararara. Lá, tá na fila, seu Sérgio. Um abraço, obrigada pela sua audiência. Seu Luiz chegou.
3: Boa tarde ou boa noite, minha amiga dona Oriana, que é o seu Luiz. Vamos, sua mulherada, já sou eu incomodando vocês na rádio, que coisa, tá doida?
0: Só pedir
3: uma música pra nós aí, ó, do Porca Velha Lembrança. Essa música eu queria pro seu Edenilson, dona Marli, vou lá com uma questão, seu Antônio Jorge Passucci, seu Giovanni, seu Juliano, meu primo João Américo, seu Aloysio. Para minha sobrinha Alexandra e Adriana, para minha irmã Inês, a minha sobrinha Paula também, se eu não falar o nome dela, Deus o livre. E pros maridos delas também, então não sei o nome dos maridos agora. Lascou tudo, né? Porque agora, meu Deus do céu, vou mandar música para todo mundo, mas meia hora de programa, só o alemão mandando música. E o objeto que tem é um chaveiro. Ó, tá vendo? Ainda esqueci o Banda Chef, senão ele vai ficar bravo comigo. Não esquecer do Banda Chef.
0: Vamos ver se é um chaveiro. Sua respostinha está...
4: Ai, que ódio! Errou!
0: Gente, eu acho que eu não deveria ter tomado esse café gelado, não, gente. Acho que eu não deveria. Eu não deveria ter feito isso, gente. É puro leite. É puro leite esse negócio ali, gente do céu. Ai, ai. É, vamos lá, vamos lá. Ai, senhor amado. Segura na mão de Deus e vai. Vamos lá, Janina, fala, Janina.
5: Boa noite, Loriane.
0: Hello.
5: Mande música pra Josefa Xepo, porque ela pediu pra você tocar. Porca Velha, Rosa Branca e Mocinhas da Cidade. Se for atendida, ela agradece. Então mande música pra Josefa Xepo, manda abraço pra Josefa Xepo, manda abraço pra todas as minhas amigas e manda abraço pra todos os meus amigos. Primeiro palpite, escorredor de louça. O segundo, uma leiteira.
0: Escorredor de louça e uma leiteira. Sua respostinha está...
3: Errou!
0: Eu vou oferecer as músicas da programação aqui pra Dona Josefa, porque se eu for colocar todo dia a música que ela gosta, ele vai ficar muito repetido, tá, Dona Janina? Então vou tocar essas aqui que estão na fila aqui pra Dona Josefa. Um abraço, Josefa! Elizabeth, toque a música Humilhação, Renan e Raí. E na verdade, do Porca Véia não é uma música, tá, Dona Juliana? Porca Véia é um cantor, então durante a programação aqui, ó, por exemplo, Lembranças do Porca Véia vai tocar. Provavelmente ela vai gostar. Então vou oferecer essa aqui, ó, que tá na fila, Lembranças do Porca Véia. Gente, eu não tenho o que eu faço, gente. Eu vou ir pra música. Vou ir pra música que tá dando uns. Que tá dando uns impeachment aqui, ó. Tá me dando uns negócios na barriga. Vamos lá. Cigana Feiticeira, Os Bertucci.

0: Eu já gosto dessa música, gente. Provavelmente vocês não gostam, né? Porque eu gosto. Se eu gosto, vocês não gostam. Mas eu gosto dessa música, assim. 18h38. Sejam bem-vindos. Sejam bem-vindos aqui na programação. Seu Sérgio disse obrigado pela música. Adenato, seu Sérgio. Milena disse uma tesoura. Uma tesoura. Sua resposta está...
1: Ai, que ódio!
0: Errou! Pessoal, eu vou ir pro intervalo, mas vocês preferem que eu fale o que não é o objeto? Tipo assim, ah, não é tal coisa, não é tal coisa. Ou vocês preferem que eu fale o tamanho? O que, que vocês acham? Que eu já vou colocar uma nova dica ali. Fala, Edmilson.
2: O meu primeiro palpite, acho que é um tênis. E o primeiro palpite da mãe é um par de meia. Ia falar abicó, mas eu acho que não era abicó, né? Eu acho que é uma dessas coisas, né? E não sei, logo acho que vão ficar sem luz.
0: Sei, sai daqui que você rabicó, sai daqui que você rabicó. Rabicó, rabicó, rabicó, rabicó.
2: Luz aí, amiga Loriana. Tá uma piscadeira nessa luz aí. Já deu 3 vezes pique de luz aí. Não sei se na terceira vez não vai cair esse negócio. Daí complicou tudo, daí...
0: Ah, não. Aqui a internet tá ruim, tá, gente? Até pra mim tá ruim a internet hoje. Eu tentei entrar aqui na... Nas redes sociais aqui tá bem ruim. Tá bem ruim a internet, gente do céu. Hoje não sei se vai dar pra fazer o programa até mais tarde, porque... Porque tá bem ruim, né, gente?
3: Tanto faz, você que sabe.
0: Tanto faz, tanto faz. Então vou pensar ali numa... No que eu... No que eu... No que... Oi, a mãozinha rapidinha, eu falando e aumentando o volume ao mesmo tempo. Vou pensar ali, vou mudar a dica, tá, pessoal? Vou mudar a dica não, vou dar mais uma dica. Intervalinho e eu volto já.

0: Calma aí, pessoal, que até o sistema trabalhar aqui, vai tempo ainda.
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Cheguei, voltei, pessoal. Cheguei, não voltei, né? Sejam bem-vindos aqui na programação, 18 horas 49 minutinhos. Eu falei que já ia colocar a nova dica ali, pessoal, mas, eu esqueci que hoje vai até um pouquinho mais tarde, né? Às 7 horas eu coloco a nova dica. Se bem que eu nem sei se vale a pena ir até mais tarde, hoje tá sem internet, né, pessoal? Tá sem internet nos lugarzinhos. Deixa eu ver quem já participou por aqui. Helena Gonçalves disse: boa noite, Lori, quero participar do sorteio. Tá participando, Helena. Helena Gonçalves, seja bem-vinda. Por que aqui aparece três mensagens não lidas, porém

Vamos lá, vamos de música então, né, pessoal? Vamos com as nossas musiquinhas. Colocar umas músicas aí que o povo goste, né? Que o povo gosta. É isso que o povo gosta. É uma boa ideia colocar churrasco bom, chimarrão. Amanhã de manhã tem o programa do Giovanni, tá, pessoal? Programa do Giovanni amanhã de manhã. É disso que o velho gosta.

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Gente, por incrível que pareça, a música, estranhamente, essa música aí me foi boa. Vou colocar minha trilha aqui. Musiquinha tranquila, né, gente? Gostei dessa música. Vamos lá, vamos ver quem tá por aí. Marli de União, boa noite, Marli. Seja bem-vinda aqui na programação. Heraldo, boa noite, Anne. Palpite, cadeira. Tá aqui a música, Zé Neto e Cristiano, cadeira cativa. Vamos tocar.

0: 19 horas 12 minutinhos. Sexta-feira preguiçosa, né, pessoal? Sexta-feira preguiçosa. A respostinha está...
1: Errou!
2: Mas é o inferno!
3: Ai, que ódio!
0: Errada, seu Heraldo! Nani disse sextou! Boa noite, tudo bem? Meu palpite é um garfo ou um espeto. Da Larissa é uma bolsa ou um relógio. Toque a música do jeito que o Caps gosta, Anthony Gabriel. Do jeito que o Caps gosta. Porque será que eu me identifico com essa música, gente? Lá, lá. Tá na fila, tá na fila. Agora vamos ver o salpidinho. Você mandou fotinho, ó. Aproveitando. Sextou do jeito que nós gosta, gente. Do jeito que nós gosta. Nossa, só aproveitando. Só comilança, gente. Só comilança. Deixa eu puxar aqui, ó, no zoom. No zoom. Minha nossa. Coisa boa. Ô, Nani, hoje eu ganhei a bendita cuca de vinho com nata lá do Giovanni. Ele falou que já tava lá. Que era só o Juliano ir buscar. Aquele dia o Juliano nem foi buscar, ô, mentiroso, velho. Aproveitem, Nani, com a família. Obrigada pela audiência. Eu gosto que a Nani sempre manda foto, gente. Eu gosto de ver o que vocês estão fazendo. Eu gosto de saber da vida de vocês. O que vocês estão fazendo. Não lembro se eu já vi os palpitinhos, mas vamos ver. Suas respostinhas estão...
3: Ai, que ódio!
2: Mas é o inferno!
0: Errou! Errou! Seu Ivo apareceu, seu Ivo! Boa noite, Lori! Toque a música Facão 3 Listras do Teixeirinha pra nós que estamos na escuta aqui no Terra Nova. Meu palpite é um grampeador ou um post-it. Vamos ver? Sua respostinha está...
3: Ai, que ódio!
0: Errou! Vou colocar a musiquinha dele na fila. Ontem eu vi uma calculadora, gente, que eu quero comprar pra mim, uma calculadorinha rosa, coisa mais linda. Eu lembrei porque... Se vocês verem minhas coisinhas aqui, gente, de trabalhar, vocês dão risada. Meu grampeadorzinho, é tudo fofinho, gente. Daí ontem eu comprei mais umas canetinhas, uns negocinhos ali, que eu gosto de coisinha de... Colorida, caneta colorida. Tudo que é coloridinho, gente, eu gosto. Mas daí eu vi aquela calculadora ontem lá, esqueci de pegar. Darunarunana. É estranho, gente, que eu sou meio bruta, meio bruta, pessoa, totalmente, né, totalmente bruta, o jeito da pessoa, quem me vê fica com medo de mim, mas essas coisinhas pequenininhas, eu gosto tudo coloridinho, gente, tudo com brilhos e coisaradas, né, bem no fundo tem a princesinha dentro da gente, né, seu Reginaldo, olha lá o outro, ele diz, hoje deu peixe, boa noite, tudo certo, toque a música, espuma da cerveja. Dararara. Quem garante que você não comprou e não colocou aí pra que pescou, seu Reginaldo? Você não vem na conversa. O Reginaldo gosta de contar história, gente. Até hoje ele não pegou o quero-quero que ele falou que ia pegar lá, ó. Só passou a conversa. Eu não acredito em mais nada que esse Reginaldo fala. Qualquer coisa, tô desconfiando agora. Como que você vai acreditar numa pessoa dessa? Ela mandou fotinho, olha, ó, peixe, ó, hoje deu peixe. Como você vai acreditar se ele falou que ia tirar uma foto, quero até agora nada? Tararara. Vamos ver quem mais? Fala, polaco.
4: Boa noite, Loriano, tudo bem?
0: Hello.
4: Chuva, Imalé?
0: Chuva.
4: Que tempo, né? Tá feio.
0: Chuva e trovoadas. Vou baixar um pouco aqui. É, como é que é o nome mesmo, gente, que eu falei? É trovoadas, trovoadas é relâmpago e trovão junto, tá? Vamos lá. Vou falar bastante vezes isso hoje, que amanhã eu já esqueci também.
4: Vi o toque pra ouvir aí do Porca Velha, Festança de São João.
0: Festança de
4: São João. Pro seu Luiz, pra toda a família dele, pro seu Aloysio, pro seu Antônio Jorge Pachuc, pro Edmilson, pra mãe dele, pro Bandachesk, pra você, pro Juliano, pro Gael, um abraço e tudo de bom.
0: Um abraço, obrigado pela sua audiência, Polaco, seja sempre muito bem-vindo, seja sempre muito bem-vindo aqui na programação, Polaco. Dararara. Edemir fala.
1: Olá, amiga, tamo no claro ainda, né? Mas não dá pra ficar muito contente, que diz que a alegria do pobre dura pouco, né? A mãe gostaria de ouvir uma música do Leonardo. Só para ouvir, beleza? É uma lista pra aqui de Veracruz. Tudo de bom!
0: Leonardo... Será que ele falou o nome da música, gente?
1: Fica muito contente, que diz que a alegria do pobre dura pouco, né? A mãe gostaria de ouvir uma música do Leonardo. Só para ouvir, beleza? É uma...
0: Só uma do Leonardo, vamos procurar, vamos procurar. Leonardo. É, né, de tanto a gente passar essas... De tanto a gente passar perrengue, a gente fica meio assim, né? A gente fica meio assim, ó, qualquer... Deu muita alegria, a gente já fica meio cabreiro, né? Tá muito bom pro nosso lado, a gente já fica meio cabreiro. O que será que tá por vir? O que será que tá por vir? Tcharunarunana. Qual que eu vou colocar? Ah, eu sempre falo qual que eu vou colocar, mas eu sempre, quando vocês pedem cantor, eu coloco a minha favorita. Então, do Leonardo, a minha favorita é Deixaria Tudo, Deixaria Tudo. Eu deixaria tudo se você ficasse. Pior mentira, né, gente? Pior mentira essa música. Deixaria tudo se você ficasse. Duvido, quem? Quem faz isso? Ninguém. Não vem me falar que, ah, eu deixaria tudo se você ficasse comigo. Que não deixa, gente, não deixa, não deixa não. 19:19, intervalinho e eu volto já.
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Voltei, pessoal! Voltei, pessoalzinho! Voltei, já vamos com as nossas musiquinhas! Tá cheio de música aqui, ó! Cadeira... Era cadeira cativa, porque eu coloquei cadeira de aço. Cadeira de aço da Nete Cristiano. Calma aí. Ai, gente! Também porque ele faz duas músicas, o Zé Neto Cristiano, uma música cadeira cativa e outra cadeira de aço. Não faz sentido, né, gente? Porque que ele tem esse amor por cadeira.

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2: Voltei, pessoalzinho. 20 horas e 2 minutinhos. E 2 minutinhos, meu pessoalzinho. Lembrando que hoje tem sorteio, tá, pessoal? Que no caso já seria agora o sorteio, né? Só vou ler mais umas mensagens e já vou realizar o sorteio. Antônio Toninho, boa noite. Se puder tocar a música Trevo de Itumbiara. Tudo de bom, tamo junto. Meu palpite é uma tesoura. Tesoura já foi hoje.
3: Errou!
2: Já foi hoje, tesoura, tesourinha. Vamos procurar a musiquinha dele.

0: Tá na fila. Fala, dona Janina.
1: Não sei até que hora você vai ficar, mas eu vou ficar escutando até o fim. Você sabe que eu escuto até o fim. Então, por não sei até que hora você vai ficar, então vou falar um tchau já. Um tchau, boa noite, até domingo ou até segunda. Que você tenha o resto do dia abençoado, que Deus te abençoe, fique com Deus. Tudo de bom pra você, que você tenha uma noite abençoada. Que Deus abençoe a noite, os anjos te protejam, todos os anjos, todos os santos. São José, Nossa Senhora, que Deus cuide de você. Que Jesus cuide de você, que todos os santos cuidem de você e todos os anjos cuidem de você. Um abraço apertado pra você, pro Juliano, pro Gael. Um beijo pra todos. Tô escutando.
0: Um abraço, dona Janina. Eu acho que já vou realizar um sorteio, pessoal. E não vou ir até tarde hoje, não, porque hoje tá quase todo mundo sem internet e tudo mais. Chuvinha, hoje eu só já vou realizar o sorteio e já vou encerrar, tá, pessoal? Fala, seu
2: Boa
0: Luiz.
2: Noite, dona Oriane. Tô eu de novo incomodando mais um pouquinho. É o seguinte, eu tô aqui no meu amigo Pelé. Pelé é só o apelido. O nome dele, ó, veja o nome do rapaz, Araci. E ele é lá do Paraná também. Meu Deus do céu. Tamo aqui tomando cachaça. Aproveitar enquanto a dona Neiva não tá em casa. Ó, toca a música dos Tirando pra nós. Alma de Campeiro. E o palpite dele é um bujão de gás. E o meu, diz aí o fogão aí, porque senão... Não, mano,
3: ah, detergente. Detergente.
2: Tá vendo? Só pra você ver como nós estamos dois juntos aqui. Jesus do céu. Já estamos programando pra ir pra balada.
0: Ele saiu só pra que a dona Neiva não tá, né, gente? Esses dias eu tava conversando com a dona Neiva, esses dias, faz tempo. A dona Neiva falou assim que ele não sai de casa. Ele não sai. Não vai nem na sogra da filha dele, ele não vai. Que a Amanda, a gente... Não, Alice falou que nem na sogra dela o seu Luiz não vai. Mas agora que a dona Neiva arredou o pé, ele tá passeandinho, bicho, velho. Vou contar pra dona Neiva que ele tá passeando. Vou contar que eu sou dessas... Confusão é comigo mesmo. Manda um abraço pro Pelé. Oi, Pelé. Seja bem-vindo aqui na programação, Pelé. Vamos ver o palpitinho deles? Suas respostinhas estão...
4: Ai, que ódio!
0: Ao gás! Lembrou do botijão de gás? Jane Oliveira, eu não salvei ainda teu contato, seu Luiz. Vou esperar até terça-feira, se a dona Neiva falar pra ele desinstalar aí. Se ele tiver depois de terça-feira, eu salvo o contato dele. Jane Oliveira, boa noite, uma garrafa térmica ou uma cuia. Oi, Jane, seja bem-vinda. Sua respostinha está...
4: Ai, que ótimo!
0: Errou, Jane! Um abraço pra você, Jane! Quem é esse?
5: Boa noite! Eu peguei esse telefone com o meu amigo Luiz Weger pra nós vencer, pra nós falar aí com vocês na rádio e pedir umas músicas boas pra nós.
0: Ah, esse é o Pelé! Porque teu nome tá só como Teste Android. Vou salvar. Seja bem-vindo, Pelé. Seu Sérgio de Bosque, se der tempo, poderia tocar a música Casa de Caboclo? Vamos tocar, seu Sérgio. Vamos tocar esta musiquinha. Dararara. Vamos lá. Casa de Caboclo. Tá na fila, seu Sérgio. Márcia Maia disse uma lixeira. Oi, Márcia. Sua respostinha está...
2: Errou!
4: Ai, que ódio!
0: Errou! Jorge! Boa noite, Anne. Quero participar do sorteio. É o Jorge Toponiak. Seja bem-vindo, seu Jorge. Fala, Edmilson.
6: Se der tempo, poderia tocar a música do Teodoro Sampaio. Alô, mulherada. Só para ouvir, beleza? É o Edmilson Panhac de Veracruz. Um forte abraço.
0: Alô, mulherada. Tá assanhadinho, hein, senhor? Vamos procurar aqui. Ai, não sei não, gente. Não sei também se vou, se fico. Agora vocês me deram animado, pedindo música e tudo mais. Eu tava me sentindo tão sozinha, tão abandonada. Tão abandonation. Lúcia Folvarne. Toque Velho Casarão. Toco sim. Velho Casarão. Mas assim que eu for pras músicas, eu já vou realizar o sorteio, tá, pessoal? Do Velho Casarão. Nanana. Vamos lá. Ó, Janina mandou o seu belezinha. Eliseu disse... Boa noite, quero participar do sorteio, Eliseu do Terra Nova. Toque a música. Tá louco? Joca Martins, é isso? Ai, gente, ignorem que a minha voz tá ficando... Tá falhando, mas pelo menos hoje não tá doendo minha garganta, igual sexta-feira. Sexta-feira eu não aguentava de dor, gente. Eu não aguentava de dor, não conseguia nem falar na sexta-feira. Mas agora minha voz tá assim, mas não tá doendo minha garganta, gente, tá? Então não se preocupe. Eu sei que vocês não estão preocupados. Mas vamos fazer do quanto vocês estão. Então não se preocupe, minha garganta não tá doendo. Só tô assim. Porque de noite me dá muita tosse. Fica de setembro que não se ajeita, setembro. Tá louco. Calma aí, eu vou só corrigir aqui.

0: Ué, essa música não tem, mas pra mim que eu achei esse dia essa música aí. Ih, agora a chuva tá forte, gente. Tô escutando mesmo com o fone. Mesmo com o fone. Vou tocar outra do Joca Martins, que essa aqui não tem, gente. Será que é esse o nome? Tá louco, Joca Martins? Joca Martins. Vou colocar só Joca Martins, colocar em músicas pra ver. Não tem, não tem. Vamos ver, caneta ou um copo, o palpite dele. Sua respostinha está...
1: Ai, que ódio!
0: Errou! Errou, só deixa eu dar uma pesquisada aqui. No Google, pra ver se o nome da música é essa mesmo. Oxe, o nome é esse, gente do céu. Calma aí.

Vamos ver, vamos procurar com o nome que tá no coisa pra ver. Não, é só lá na outra plataforma mesmo. Ai, gente. Ai, gente, vou colocar ali, porém, gente, porém, entretanto, vocês sabem que coloquei aqui, pode ter a chance quase 100% de eu esquecer abandonado aqui, ó, que eu não gosto de lidar com essa outra plataforma aqui, eu só gosto do Spotify. Mas, enfim, vamos colocar aqui. Vamos colocar aqui... Cada locutor com as suas manias, né? Vocês falaram que o... Que o Gray não gosta de ouvir áudio, né, gente? Eu já prefiro o áudio, que vocês mandem áudio. Porém, eu não vou falar essa palavra. Eu não gosto de lidar com essa, quando pedem música nessa outra plataforma aqui. Vamos lá. Pular. Esperar. Pessoal, já vou começar com essa aqui. Já tem bastante música ali. Vou começar com essa aqui, tá, pessoal? Pra não correr o risco de eu esquecer. E a música é Tá Louco mesmo, mas é... T-A-A-A-L-O-O-O-C-O. No Spotify não tem essa, não.

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0: volta aí, pessoal. 20 horas 44 minutinhos. Sejam bem-vindos aqui na programação. Pessoal, atenção, ganhadores. Ganhador da pizza, oferecimento Pizzaria dos Roico, foi o Polaco. Cerveja, Márcia Maia. Ganhadora, Márcia Maia. Márcia Maia ganhou a cerveja, oferecimento Felipe Distribuidora. Lembrando, se beber, não dirija e sempre beba com moderação. Ganhador da pizza, Pizzaria dos Roico, foi o Polaco. Vamos lá, vamos lá. Elizabeth, toque a música debaixo do cacho, Paula Fernandes. Palpitinho, chaleira elétrica ou uma assadeira, assadeira. Sua respostinha está...
1: Ai, que ódio!
0: Errou, Elizabeth, errou. Vamos lá, vamos colocar na fila. Debaixo do caixa, nanana, morena. Eu gosto dessa música também, gente. Acho que eu já vou ter que encerrar os pedidos musicais, tá, pessoal? O quê? Não vai dar tempo, eu acho. Polaco!
2: Ô, Loiane, voltei de volta. Tem que incomodar mais um pouco, né? Já que você quer ir embora, vamos deixar agora você trabalhando. Beleza? Toque, vou me despedir cantando, Porca Véia. Ofereço para todos que estão na audiência desta rádio Cidadão, que é nota 10, beleza? Abraço e tudo de bom. E um bom trabalho para você aí.
0: Bom trabalho, Polaco. Ganhou a pizza, tem que confirmar a audiência, Polaco. Vou me despedir cantando. Minha, 8 minutos e 37 a música, seu Polaco do céu. Meu Deus do céu, não tem quem lida, não tem quem lida. É uma despedida e tanto, né, gente? É uma despedida e tanto, né? Sueli, Ostroski, boa noite, quero participar do sorteio. Palpite, uma bola ou um caderno? Caderno... Sua resposta está...
1: Errou! Ai, que ódio!
0: Errou! Sueli Ostroski, abraço pra você!
3: Boa noite, é o João, viu? É tábua de cortar carne, beleza? Que é sexta-feira chuvosa, né?
0: Sexta-feira chuvosa, gente do céu! Sua respostinha está...
1: Ai, que ódio!
0: Errou! Errou! Errou! Calma aí que me perdi aqui. Toque a música do outro lado da cidade, se puder. Vamos tocar. Vamos tocar sim. Hoje eu tô gostando, já tem dias que eu não gosto das músicas que vocês pedem. Vou falar, vou ser bem sincera pra vocês. Do outro lado. Tem dias que eu tô aqui, ó, meu, gente do céu. Gente do céu, que desânimo que me dá. Mas hoje tá boa as músicas, gente. Hoje tá boa. Danarurará. Vamos lá, seu Sérgio de Bosque disse obrigado pela música. De nada, seu Sérgio. Casemira disse boa noite, já fez sorteio? Acabei de realizar, mas ainda não confirmaram. E disse muita trovoada, bastante. Ah, dona Casemira sabe o que é a trovoada, dona Casemira. Parabéns. Sabe o que é a trovoada? Eu fui descobrir hoje o que é a trovoada, gente. Na verdade, eu achava que era tudo a mesma coisa quando falavam trovão. Trovoada. Como é o nome do outro mesmo que já esqueci? Relâmpago. Seja bem-vinda, dona Casemira. Um abraço. Fala, seu Luiz.
4: Sou minha filha, não interessa, tá na internet aí. Hoje é sexta-feira até as 10. É, hoje tem que fazer hora extra, porque não trabalhou segunda-feira foi feriado, tem que compensar segunda. Vai botar 10 horas, Edenilson.
0: Eu não tenho fiscal aqui, seu Luiz. Pelo que eu lembro, eu não contratei nenhum fiscal pra ficar me fiscalizando aqui, seu Luiz. Ô, fiscalzinho, ô, Fifizinha, seu Luiz, ô, Fifi, mas garanto que lá no bairro dele ele é a pessoa conhecida como Fifi, gente, Fifizinho, seu Luiz.
4: Tá lá com duas orelhas no rádio, duas orelhas, ele falou pra mim aqui que tá com as duas orelhas, eu tô com três orelhas e mais uma do Pelé.
0: Eita, eu quero saber essas conversas três aí.
4: Tá quatro, tamo escutando, vai até as dez.
0: Que é ele e o Pelé dão de quatro, que foi?
4: O Pelé dá quatro, tamo escutando, vai até as dez. Ô, dona Loriane, toca aí o Encerrando pra nós. De bem com a vida. Ai, gente, pra fechar a semana. Já que você não vai trabalhar até as 10, né? Então toca o Encerrando. De bem com a vida pra nós aí, ó.
0: Eu não
4: ia. Outra coisa, não vá fazer fofoca pra dona Neiva que não vai dar certo. Vou dizer que é tudo mentira.
0: Eu tenho provas, eu tenho áudios. Eu só trabalho com provas, gente. De bem com a vida. Ih, eu sou conhecida como a menina dos print. Eu só falo, tudo que eu falo, gente, eu tenho provas, eu não falo nada que eu não vou conseguir provar depois. Então, se eu falar alguma coisa pra vocês, pode ter certeza que vocês falarem, ai, quem disse que eu falei, eu falo. Eu tenho print, minha filha, tenho print. Jarunarunaru, quem que canta de bem com a vida? Se bem que hoje em dia print não quer dizer nada, né, gente? Print não quer dizer nada hoje em dia, porque qualquer sistema aí de IA cria qualquer coisa que você pedir, né, gente? Então, mas cadê o áudio dele? Gente, hoje eu tô meio atordado, não consigo... Deixa eu ver se tá certo aqui o Spotify, né? Ué, mas tá certa a sequência? Por que que eu tô me perdendo tanto hoje?
4: E dá pra nós aí, ó. E outra coisa, não vá fazer fofoca semana, já que você não vai trabalhar até as 10, né? Então toca o Serrano, dê bem com a vida pra nós.
0: Os Serranos. Dê bem com a vida... Calma aí. Eu não ia ficar até as 10, né? Mas eu acho que vai ficar, porque já tem 4 músicas. Só do Polaco já é quase 9 minutos a música do outro se despedindo lá. Que desperdição é essa, gente? Os Serranos. Se bem que os brasileiros são meio assim, né, gente? Pra se despedir, fala tchau e continua falando mais uma meia hora, daí dá tchau de novo e assim vai. Vamos lá, seu Edmilson, fala...
5: Tempo, poderia tocar a música do Leonardo, bota para mexer, só para ouvir, beleza? É a Maria Edmilson Stefania aqui de Veracruz. Um forte abraço. Se não der tempo, não tem problema, beleza?
0: Bota para remexer, bota para quebrar. A morena e a bonita, nananana. Vamos lá. Bota para remexer. 2052, sejam bem-vindos. Leonardo. A Márcia confirmou audiência, tá, pessoal? Dararara. E eu já vou encaminhar pra ela agora o contato e já vou encaminhar agora também, gente do céu. Pro pessoal lá, porque semana passada eu fiz uma confusão que eu esqueci. Eu esqueci, gente, de mandar o contato, pessoal. Fui lembrar só na terça-feira quando eu voltei aqui falar com vocês. É Márcia Maia, vou mandar aqui.

0: Já passei lá, Marcia. Já passei o teu nome lá, já passei pro pessoal da Philips Distribuidora. Quem ganhou foi a Marcia. Aí você só manda uma mensagem lá e vê como você faz pra retirar. Eu não acredito que o Polaco não confirmou. Eu vou tirar a música dele da fila, gente. 9 minutos aquela música e ele não tá nem ouvindo. Ah não, Polaco. Tá de brincadeira com a minha cara, Polaco. Ó o seu Pelé aqui, ó.
1: Aqui é o Pelé de Florianópolis. Veio alemão ainda, tomando a caipira aqui. Meu palpite é uma tábua de cortar carne.
0: Tábua de cortar carne. Já foi.
2: Errou!
3: Ai, que ódio!
0: Errou! Dararara. Errou o Pelé! Errou o Pelé! Será que eu só o contato do Pelé? Ô Pelé, se a dona Neiva vir tirar o WhatsApp do seu Luiz, daí o seu Luiz manda com o teu WhatsApp. Ok? Okay. Ó, o pessoal da Felipe já respondeu. Obrigada por avisar. É porque eu esqueci, gente. Esqueci. Coraçãozinho na mensagem. Ó o Polaco ali, ó. Apareceu o Polaco.
4: Ô, Loriana, o que você tá falando de mim aí? Eu não escutei. Minha filha ligou pra mim e tava conversando com ela. Beleza?
0: Ah não, tinha que ter escutado, que você ganhou a pizza.

0: Ah, beleza, então, se eu ganhei. Aonde que eu vou pegar, então? Quando? Beleza,
1: Luciano? Não sei, vou pensar em se eu vou te dar essa pizza aí. Tá se comportando muito mal aqui nessa programação, né? Tá falando no telefone em vez de prestar atenção na programação, né, Polaco? Que tal? Vou pensar ainda. Ai, ai. Pizzaria dos Roico! Pizzaria dos Roico, eu tenho que passar. Já vou passar agora também lá pro pessoal da Pizzaria dos Roico. Vou passar agora, gente, que... Eu vou falar bem a verdade pra vocês, gente. Eu acho que eu preciso ir na minha consulta pra mudar o meu remédio. Mas já tá na hora de mudar, mas eu não arrumo tempo pra ir na consulta, gente. Mas já tá na hora de mudar esse meu remédio de concentração, que ultimamente não tá adiantando nada, gente. Não tá resolvendo nada. Vamos lá. Vamos agora, gente. Calma aí. Agora mesmo já vou fazer isso, porque se eu deixar pra depois, eu não esqueço. Primeiro de tudo, encaminhar o contato pro seu Polaco. Calma aí. Vamos lá. Contato. Pizzaria dos Roico. Vamos lá. Se eu deixar pra depois, eu realmente esqueço, gente. Nunca mais lembro. E daí, pior de tudo, que daí, fim de semana, às vezes eu não pego o celular da rádio pra ver. Tá. Contato enviado, agora só vou clicar aqui pra conversar com eles e passar o nome do ganhador. Só um minuto, pessoal. Ô, Polaco, como que é teu nome mesmo? Como que eu vou falar pra eles que é Polaco, ganhador? Como que é teu nome, Polaco? Eu ia falar assim pra eles, boa noite, ganhador, Polaco. Como que é teu nome, Polaco do céu? Fale aí logo que eu já tô respondendo, já tô mandando aqui uma mensagem pra eles. Ai, ai, ai. Ai, senhor amado. É o ganhador de hoje, Polaco. É o Polaco. Minha, vamos lá, mandou.
0: É, viu, Loriana? É Dionísio Majestic.
1: Dionísio Majestic. Deixa eu diminuir aqui a velocidade.
0: É, viu, Loriana? É Dionísio Majestic.
1: Calma aí, vamos lá, vamos encaminhar. Que tal, bicho velho? Deu chique. Dionísio. Calma aí. Foi. Meu Deus, deixa eu colocar a letra maiúscula aqui, senão vai falar o que de mim. Aí, agora foi, agora tá bonitinho, gente. Agora tô sossegada. Nada mais me tira a paz. Vamos lá, debaixo do cacho, Paula Fernandes.